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0: toda honra e toda glória.
1: 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Simbora, hein? Tava lá pela internet, né, meu parceiro? Continue com a gente aí, cara. Isso, você que tá em outros estados, anota aí três sons ou três artistas. Agora é pelos 98.1.

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parceiro, se é pra fechar, tem que fechar bonito, com chave de ouro. 45 minutos, se foi. Se você anotou, manda pra gente no site, no aplicativo, hein? Tá valendo a promoção sensacional pra você. Ah, conectado com você lá no radioglobo.com.br, tá pelo, eu diria, por esse Brasilzão de meu Deus. Obrigadão pela moral, tá pelo aplicativo. E continua com a gente, hein? Valeu. Vamos remando o barquinho, até meia-noite. Quero você conectado, antenado. 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

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Só musicão, meu parceiro. Valeu pela moral. Pela carona também, tá? Você que é motorista de aplicativo. Isso aí, boas corridas pra vocês aí. Valeu aos amigos taxistas, aos amigos camelôs. Um nosso abraço todo especial pra vocês aí. Valeu, turminha. Boas vendas. Já deu tudo certo. A turma que tá no trailer, acompanhando a programação também da Rádio Globo, continue sempre com a gente, hein? Quem tá falando aí é o planeta daqui, né? Fazer o quê? Reta final de quarta-feira, meu parceiro. Tô no azeite. Obrigado pela moral, hein? 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A rádio que vibra com você. Boa quarta-feira, aliás, bom final de quarta-feira e bom início de quinta, hein? Simbora, a música não para. Já já a gente volta. 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
5: Opa, vamos nessa. Chegando mais uma edição dos 45 minutos. Que bom ter essa companhia. Vamos nessa, pode girar que o planetão tá doando. A partir de agora, 45 minutos. Só de som, você notou no 3 sons ou 3 artistas. Carimba, capricha, tá rolando essa promoção sensacional. Eita coisa boa. Fabiano já vai dar a planta pra você, tá bom? Carimba aí, vem!

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Se é pra fechar, tem que fechar com chave de ouro. 45 minutos. Se foi, tá valendo você, claro, participando, anotando três sons e anotando aí, né, todas as sequências premiadas. Eu diria, né, de norte a sul, de leste a oeste, onde quer que você esteja, a gente agradece sempre o seu carinho. Anota aí, cara. Quanto mais sequências você anotar, mais chances você tem de faturar, né? Brindes exclusivos aqui da programação, claro, na programação da Rádio Globo. Rapaz, São Gonçalo está em festa. Como é que funciona essa parada aí, planetão de meu Deus? 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

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Só musicão, meu parceiro. Valeu pela moral. Pela carona também, tá? Você que é motorista de aplicativo. Isso aí, boas corridas pra vocês aí. Valeu aos amigos taxistas, aos amigos cabelôs. O nosso abraço todo especial pra vocês aí. Valeu, turminha. Boas vendas. Já deu tudo certo. A turma que tá no trailer, acompanhando a programação também da Rádio Globo, continue sempre com a gente, hein? Quem tá falando aí é o planeta daqui, né? Fazer o quê? Reta final de quarta-feira, meu parceiro. Tô no azeite. Obrigado pela moral, hein? 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Boa quarta-feira, aliás, bom final de quarta-feira e bom início de quinta.

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9: Eu tava olhando ali na janela, eu acho que tem alguma coisa brilhando já ali nos vidros, em Vitória? O que você acha? Será que ele vai aparecer hoje?
10: O sol?
9: O sol?
10: Ah, talvez. Sim! Afinal de contas, acabou o inverno, né? Então o sol acabou, está a brilhar, né, nessa primavera.
9: Eu acho que já tá todo mundo pensando assim, gente, eu acho que eu tô perdendo a hora, porque já está amanhecendo, tá?
10: Exatamente, amanhecendo mais cedo, calor mais intenso, e aí a gente já vai vendo o que que vem por aí no verão, né?
9: Já tá na hora de mudar as roupas, já?
10: Ah, rapaz, já é camisetinha, é, shortinho,
9: né?
10: Pá.
9: Paradinha mais tranquila, né?
10: Com certeza.
9: A gente pode vir trabalhar de chinelo? Ainda não, né?
10: Não, calma, dá uma segurada.
9: É, né? Mas aí daqui a pouquinho o calor do Senegal vai acontecer, hein? 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
9: Bom dia, meu Rio de Janeiro, coisa linda de papai. Vocês estão bom? Não, nós não estamos bom, não. Nós estamos maravilhosos. E aí, vocês estão bom? Tudo tranquilo? Tudo na paz? Tudo tranquilinho? Hoje aí é quinta-feira, né? Hoje é quinta-feira, dia 1º de outubro. Outubro, eu disse outubro.
10: Já é Natal.
9: Exatamente, já tô vendo aí alguns lugares por onde passei nessas férias aí, já se arrumando pro Natal, tá bom? Já tem decoração pintando, já tem uns negocinhos diferentes aí, significa que falta só 2 mesinhos pra acabar o ano. Rapaz, esse ano está passando muito rápido, eu já não sei se eu consegui fazer tudo que eu queria fazer. Tu conseguiu fazer tudo que eu queria fazer? Acho que não.
10: Tudo, né? É muita coisa, mas é, né? Eu diria que o que não aconteceu é porque outras coisas também surgiram no caminho e foram legais.
9: É, né? É, digamos assim, a consequência, né?
10: É isso.
9: E pra você, tudo certinho até agora? Já levantou cedinho? Olha aí, tá amanhecendo mais cedo, a gente acha que perdeu a hora, mas não perdeu não, tá tudo certinho, tá tudo na moral, tá? Você que tá ligado no nosso som aqui, os 98.1 da Rádio Globo, já pode começar a participar junto com a gente, tem prêmio daqui a pouquinho às 7 da manhã, você vai ganhar um presentinho tão bonito, não tem, Vitória? Um negocinho tão bonito.
10: Sim, senhor, meu patrão. Par de ingressos pra curtir Cabelinho e Suel, sábado, dia 10 de outubro, na quadra da Beija-Flor de Nilópolis.
9: Muito bem. Então entra aí no site ou no app da Rádio Globo, bota lá o seu cadastro e fica todo mundo feliz, senhoras e senhores. Vamos falar de coisa séria também? Vamos falar de coisa séria, porque notícia é o que a gente tem aqui também. Caminhão Mamógrafo oferece mais de 1.500 exames gratuitos. A gente vai falar que candidatura pelo WhatsApp agiliza seleção para vagas temporárias. A gente vai falar de oportunidade de emprego também. A gente vai falar que a Feira de Empregabilidade oferece mais de 3 mil vagas na Zona Oeste. Tá afim? Cola com a gente que você vai se dar bem. Tenho certeza que você vai se amarrar. Vamos falar de trânsito também? O trânsito é muito importante nesse momento. Olha aí, 97.9988 para você que tá trocando ideia com a gente, preste bem atenção. Vamos tirar os amiguinhos da roubada. Vamos tirar os amiguinhos da roubada, botar todo mundo bem na foto, né não, Vitória?
10: É isso, algumas informações aqui direto do Centro de Operações para você. Em relação a tempo, pancadas de chuva isoladas e ventos mais intensos durante manhã e tarde. Segundo o Alerta Rio, o tempo na cidade nessa quinta-feira será influenciado pela passagem de uma frente fria. Haverá aumento de nebulosidade. Então, essa é a previsão para hoje. Vamos falar de vias expressas. Avenida Brasil, sentido centro, com retenções de Irajá até a Penha. Sentido Zona Oeste, com boa movimentação. Linha Vermelha, sentido centro, com retenções no acesso pela rodovia Washington Luiz. Sentido Baixada, sem retenções. Linha Amarela, sentido Fundão e sentido Barra, com boas condições. Atenção no elevado Paulo de Fronten. Uma faixa da pista, sentido Túnel Rebouças, está ocupada por um carro enguiçado. A 7 Rio está no local.
9: Maravilha. No trânsito também, você já pode dar uma ligada aí, 97.9988. Conta pra gente como é que tá o trânsito aí perto de você, se tá tranquilo, se não tá, aonde que tá o negócio maneiro, aonde que não tá, porque aí a gente ajuda os amiguinhos, fica todo mundo feliz, né? Não, fica à vontade, só apertar o play, tá tudo certo, vamos, que o som não pode parar.
12: Bom dia, Vicky, bom dia,
10: Fabão. Ah, Tetel.
9: Olha aí.
12: Excelente quinta-feira pra todos aí, todos os ouvintes, todo o pessoal da Santa Antônia, todos meus passageiros aqui do Parque São José.
9: Tá
12: quero
9: tudo certo.
12: Um ótimo dia pra todos.
9: Tamo junto, irmão.
12: Ô, Vicky.
10: Oi.
12: Você tá boa?
10: Bem.
12: Você tá bem, papá?
9: Tudo bom, meu querido.
12: Bom dia pra vocês aí, pô.
9: Tamo junto,
12: vocês,
9: irmão.
12: Vocês aí na sintonia, a gente fica sem graça.
9: Ah.
12: Tem que ter a 98 no nosso vídeo.
9: Coisa linda,
12: cachorro,
9: querido.
12: Por enquanto tá bom.
9: Tá, né?
12: Daqui a pouco começa a engarrafar, né? Muito carro na rua, muita
9: exatamente.
12: Gente.
9: Hoje é quinta-feira.
12: Mas é isso aí, gente. Tamo ligado aí.
9: Tamo junto, dia irmão.
12: 3:30 da manhã, tamo ligado aí.
9: É Fala isso, aí, querido. Então. Tamo junto, abraço, querido. Mesmo. Tamo você, junto. Filho. Tamo junto, querido. Carina. Tamo junto.
12: Que linda, um beijo.
9: Olha aí, a lista tá crescendo, hein, Vitória?
10: É.
12: Bom dia pra todos.
10: Valeu, Tetel, beijo pra você.
9: Muito bem.
10: Chegou mais um aqui, ó.
9: Manda.
10: Bora ouvir?
9: Agora.
13: Bom dia, Vicky, bom dia, Fafá.
10: Bom dia.
13: Você tá bom?
9: Você tá bom? Você tá bom?
13: Vamos que vamos.
9: E aí?
13: Tem jeito, né? Teve que voltar das férias, tive que voltar.
9: É, querido.
13: Então estamos de
9: boletos,
13: volta.
9: Boletos.
13: Vamos pros trabalhos.
9: Vamos.
13: Primeiramente, agradecer a Deus mais um dia. Quero mandar aquele abraço pra minha rapaziada da TB Forte. Vambora. Sempre pronto, mas nunca disponível. E aquele trânsito, hein? Na Alameda São Boaventura está um mel. Delícia. Vamos que vamos, hein?
9: Vamos,
13: bem
9: querido.
13: Que o muro tá baixo, hein?
9: É verdade.
10: 97.9988, pode mandar seu áudio pra cá.
9: Começamos, hein, crianças?

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0: 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Aproveita pra você mandar o seu áudio pra onde você está nesse momento. O que que tá acontecendo aí pertinho de você? Se tá tudo tranquilo? Hoje é uma quinta-feira, teoricamente tem que tá tudo mais tranquilo. Ontem, né, uma ventania, um negócio, choveu lá em Jacarepaguá absurdamente, depois parou, aquela pancadinha de leve.
1: Enfim. É, na Tijuca choveu, não teve ventania, a ventania de anteontem foi brava, pelo menos, né, na minha região ali, mas ontem choveu, mas não foi aquela chuva, foi uma chuva que, sabe aquela chuva que queria cair, mas não caiu, aí só subiu aquele calor do chão quente?
0: Tô ligado.
1: Foi isso aí.
0: Mas aí aquela chuva bateu na hora errada, porque é a hora de buscar as crianças na escola, né?
1: Meu amor.
0: Aí
1: eu, meu guarda-chuva, né? eu não posso ir de chinelo, senão vai sujar o que? A barra lá da calça, entendeu? Aí botei um tênis.
0: Ai, Vitória, vou te falar. Aí, cara, dá um nó no trânsito danado. Enfim, um caminhão equipado para realizar mamografias gratuitas vai percorrer diferentes regiões do Rio de Janeiro durante o Outubro Rosa. A ação começa nesta quinta-feira, dia 1º de outubro, e faz parte do projeto Cuidado em Movimento, da Fundação Laço Rosa. E no Rio de Janeiro serão oferecidos cerca de 1.500 exames gratuitos. Os primeiros atendimentos serão realizados no West Shopping, em Campo Grande, na zona oeste do Rio de Janeiro, onde o caminhão permanecerá até sábado, dia 3. A unidade móvel também passará por Sulacap, Maracanã e Bangu. Os exames são destinados a mulheres a partir de 40 anos que não tenham realizado mamografia nos últimos 12 meses. Mulheres com menos de 40 também poderão participar, desde que tenham indicação clínica para tal. No Rio de Janeiro, a programação segue até o dia 13 de outubro. Ok, cara Vicky. Muito bem, crianças, vamos lá no trânsito? Vamos no trânsito, 97.9988. Vamos dar uma moralzinha pros nossos amiguinhos aqui, que a gente precisa dar essa moral, né? Fique à vontade. Conta pra gente aí como é que tá o trânsito perto de você. Como é que estão as coisas aí? Fique à vontade, só apertar o play, tá
2: bom
0: tudo
2: dia,
0: certo.
2: Fafá. Bom dia, Fafá.
1: Bom dia.
2: Oi, Dai. Ainda não mandei áudio essa semana. Bom dia, Vic, sua linda. Bom dia, Gabizinha. Uber da Dayon.
0: Olha aí.
2: Passando aqui só pra desejar um bom dia pra vocês. Que Deus abençoe aí a quinta-feira de todos nós.
0: Amém.
2: E fazer uma reflexão. Já agradeceram pela sua vida hoje, agradeceram por estar com saúde. Eu acho que, embora a gente tenha qualquer tipo de problema, né, estar vivo e com saúde já é um motivo para agradecer muito. É isso, beijo, fiquem
0: beijo,
2: com Deus.
0: Beijo, meu amor. A gente fala de problemas, né? A gente não tem problemas.
1: Não, toda a gente vez tem que intercorrência.
0: Exatamente, toda vez que a gente pensar em ter problemas, vamos dar uma chegadinha ali no Hospital do Câncer, vamos dar uma chegadinha ali, vamos visitar as pessoas. Isso sim é ter problema, meu querido.
1: Amigo, resto, ela complementou a mensagem dela com uma foto do Instituto Nacional do Câncer.
0: Aí.
1: E aí ela botou, o motivo de eu ter falado é esse, acabei de deixar uma mãe com uma filha de 5 anos aqui aí, pro tratamento de câncer.
0: Aí.
1: Diante disso, a gente vê que qualquer problema nosso é pequeno em vista dessa mãe. Ah. Meu coração dói, sabe? Dai, a
0: é
1: gente
0: isso,
1: tem
0: cara.
1: Que celebrar essa mãe forte,
0: é isso.
1: Guerreira, que tá indo
0: isso.
1: atrás do tratamento pro filho dela.
0: É isso.
1: Pra filha, aliás. E fazer nossas orações pra ela. E é isso. E não, eu tenho certeza que ela muitas vezes está sorrindo muito mais do que a gente e dá muito mais valor.
0: E ninguém tá sabendo de nada, né?
1: Exatamente, você exatamente.
0: Eu não sabia nem dessa mensagem, eu não sabia que o motivo era esse, então estamos jogando certo, né? Então
1: é isso. Aí.
0: Não temos problemas, meu querido, nós temos intercorrências, gostei dessa parada. Muito bem, tem?
1: Temos.
0: Muito bem, fique à vontade.
1: Ô, cara.
0: Quem?
1: Felipe Pinho.
3: Bom dia, família Globo.
0: E aí? Você tá bom?
3: Bom dia, Fafá.
0: Beleza?
3: Tudo bom. Finalmente saiu do edredom, hein, Fafá? Já não era sem tempo.
1: Tu tá vendo, né? Ele tava escondido.
3: Volta. Felipe Pinho aqui.
0: Fala, Felipão.
3: Saindo de Jacarepaguá em direção ao Grajaú.
0: E aí?
3: Hoje eu perdi a hora.
0: É mesmo?
3: Mas
0: eu super te entendo.
3: O trânsito tá bom, tá ajudando. Grajaú, Jacarepaguá.
0: Uma uva.
3: 5.5.
0: Coisa linda.
3: Deliciosa. Com esse solzinho gostoso, uma vista bonita.
0: Olha aí.
3: Dá pra ver até o pico do dedo de Deus.
0: Opa.
3: Tá uma maravilha.
0: Amém,
3: vamos,
0: querido.
3: Vamos que hoje quintou.
0: Graças a Deus, querido. Tamo junto, querido. Fico feliz demais quando acontece isso, né, cara? Só o que a gente tem pra olhar e tipo, caramba, que visual é esse? Já paga mais da metade dos nossos problemas. Fala aí.
4: Bom dia, Vic. Bom dia, Vic. Bom dia, Fafá. Tudo
1: bom
4: bem?
1: Dia.
0: Bom dia. Tudo bom?
4: Como
0: tudo bom?
4: Estão?
0: Beleza.
4: Bom dia. Quintou, hein?
0: Quintou, graças a Deus, hein?
4: Deixa eu falar um negócio pra vocês.
0: Fala, querido.
4: Queria agradecer vocês.
0: Por quê?
4: vocês fazer os ouvintes de vocês, os ouvintes mais felizes da vida. Tem dia que eu chego aquele trabalho meio capenga.
0: É mesmo?
4: Aí quando eu ligo vocês, eu já fico meio lá, mais animado, mais pra cima, porque meu
0: aí
4: pode parar e eu não posso desanimar de jeito
0: nenhum. É isso,
4: nenhum.
0: Querido.
4: Beijo,
0: é
4: beijo,
0: isso.
4: Obrigado, amo você.
0: Nada, querido, tamo junto. É a nossa missão. É a nossa missão. É a nossa missão. É a nossa missão.
5: Bom dia, Fafá.
0: Bom dia.
5: Bom dia, Vic. Coisa linda.
0: Beleza?
5: Bom dia, quinta-feira. Excelente quinta-feira pra todos nós. Beleza? Pra frente, sempre.
0: Sempre, querido. Tamo juntão, querido. Tamo juntão, querido. 6h24.
6: Vamos voltar na casa, tá? Vamos cantar junto. Essa vocês já conhecem. Assim, ó. Vamos. De onde eu venho?

0: Daqui a pouco a segunda parte do programa de hoje, lembrando que tem presente no final do programa, você fique lindo e belo pra você participar à vontade, tá? No 97.9988 tem presentinho pra você. E a Praça Mauá, no centro do Rio, recebeu um plantio de mais de 1.200 mudas para ampliar as áreas verdes e reforçar o paisagismo do local. A iniciativa é do SESC e também do SENAC Rio, em parceria com a Companhia Carioca de Parcerias e Investimentos, e faz parte das ações em comemoração ao Dia da Árvore. As mudanças são, né, em relação a plantas rasteiras nativas do Brasil, resistentes ao sol e adaptadas em condições de regiões litorâneas. A espécie produz pequenas flores amarelas e utilizada na cobertura de canteiros. As plantas foram também produzidas da Fazenda Sesc Senac, que fica na Penha. O plantio contou com mais de 550 voluntários e também acompanhamentos de profissionais especializados. Essa parte do verde você gosta, né, Vitória? Você gosta, né, de plantio, de árvores, aquela coisa toda, o verde.
1: Eu diria que é necessário pra gente viver, né, meu jovem?
0: Fale mais sobre isso.
1: Eu gosto muito, eu acho que a gente tem que entender que se a gente só desmatar, entendeu? A gente não vai conseguir viver no planeta, as provas estão aí, ó. A gente não tá com estações bem definidas, né? Estamos aí, ó, é um calor, aí depois é onda de frio. Tem o fenômeno do El Niño que tá afetando a todos nós durante esse ano. Tem uma galera que não tá botando fé, mas assim, isso afeta o ciclo de plantação, logo o de colheita, logo de produção de alimentos, logo o alimento que vai chegar na sua casa. Sabe, é tudo uma coisa leva a outra.
0: Sim.
1: Não é tão simples assim, vou plantar uma árvore e aquela coisa, né? Plantei uma árvore, posso morrer sabendo que fiz a minha parte. Não é bem por aí. São sobre as escolhas que a gente faz, mas preservar também é uma delas. Ou pelo menos apoiar iniciativas ou qualquer coisa que seja nesse sentido, que pensa um pouquinho para olhar dois passinhos para frente.
0: É verdade. E o Rio de Janeiro também, inclusive, é muito conhecido pelas suas belas paisagens, né? Não é justo com um cartão postal desse ficar tudo capenga, né? A gente tem que fazer a nossa parte.
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0: Partiu? Partiu! Leozinho Vieira, as primeiras informações, aquele panorama completo do trânsito no Rio de Janeiro. Fala comigo, meu querido!
3: Falo sim, meu querido. Bom dia pra você, bom dia pra ti, bom dia pras plantinhas, bom dia pra todo mundo. Nessa manhã de quinta-feira, olha só, tô de olho na movimentação do trânsito pra quem já tá circulando pelas vias expressas. O negócio já não tá legal, não, hein? Pra quem tá circulando ali pela Avenida Brasil, saída da Zona Oeste em direção à Zona Norte, trânsito já pesado ali a partir de Bangu, até chegando ao acesso pra Transolímpica, o motorista vai perdendo tempo. Isso por conta de um acidente ali no acesso à Transolímpica, tá afetando tanto a pista sentido centro, quanto também a pista que segue em direção à Zona Oeste. Observa ali retenções na altura do viaduto de Deodoro e já tem impactos também na Marechal Alencastro, ali entre Ricardo de Albuquerque e a chegada à Vila Militar. Para quem tá saindo ali da Zona Oeste em direção ao trecho da Zona Norte, dá para ganhar um tempinho pela estrada da Água Branca, estrada São Pedro de Alcântara, ali já no acesso à Vila Militar Teodoro, e aí para quem tá tentando escapar ali no trânsito mais pesado na Avenida Brasil, na chegada do Teodoro, dá para acessar João Vicente e seguir até a região de Madureira, por lá o panorama é melhor. Para quem tá saindo de Ricardo de Albuquerque, melhor panorama é através da estrada do Camboatá e Avenida Nazaré, por lá o panorama é mais tranquilo. Para quem está seguindo ainda em direção à Zona Norte, também no caminho para o centro, Avenida Pastor Márcio Tequim Júnior, com trânsito pesado entre Irajá e a chegada em Auma, vou observando o trânsito de intencionamento. Para você que tenta acessar a linha amarela ou mesmo circulando pela Zona Norte, dê preferência pela Dona Alder Câmara. O panorama por lá é mais tranquilo até a chegada a Benfica. 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Já eu tô de volta com outro panorama do trânsito. Tá falado, meu querido?
0: Faladíssimo, meu querido!
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0: Olha só, quem tá... Deixa eu até mudar aqui a parada.
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0: Pra gente fechar aqui os trabalhos, quem tá procurando oportunidades no mercado de trabalho poderá participar da 17ª Feira de Estágios e Empregabilidade da Zona Oeste do Rio de Janeiro. O evento será realizado nos dias 21 e 22 de outubro, das 11 da manhã até as 5 da tarde, na Uni São José, que fica em Realengo. A entrada é gratuita. Ao todo, serão oferecidas mais de 3 mil oportunidades entre vagas de estágio, jovem aprendiz e emprego formal. Os interessados devem, né, entrar em contato com a concessionária e podem preparar um currículo com o apoio da equipe da Uni São José e encaminhar o documento por e-mail até a seção da empresa, tá? Informando que você deseja essa vaga. A feira acontece na Rua Marechal Soares de Andréia, número 90, em Realengo. Pinta na oportunidade, hein? Se você andar, o caminho anda com você também, hein? Fica ligado nessa missão aí que eu tenho certeza que você vai se dar bem. Os últimos áudios aí pra gente matar esse processo, minha cara Vicky, por gentileza. Ora. Fique à vontade.
2: Bom dia, papá. Bom dia, Vicky.
0: Bom dia.
2: Vamos que vamos. Vocês estão bem?
0: Tudo certo, graças a Deus.
2: Vamos que vamos. Ô, papá.
0: Me conta.
2: Rapaz, essa semana parece que foi agarrado em cima da preguiça, hein? Rapaz, não chega sexta-feira pra me tomar aquela
0: preguiça. É amanhã.
2: Isso, hein?
3: É amanhã. Quinta,
2: de pele de Guaratiba.
0: Tamo certo. Junto.
2: Por enquanto, recreio 5.5. Vamos que vamos.
0: Tamo junto, irmão.
2: Sexta-feira abençoada.
0: Amanhã. Tamo
4: bom
0: junto.
4: Bom dia, Fafá. Bom dia, Victor. Tudo
3: bom
4: bem?
3: Dia.
0: Wallace. E aí, meu camarada?
4: Sim. Da barra, o trânsito tá bom, tá 5.0.
0: Maravilha.
4: Mais um dia, graças a Deus, um sol hoje, ontem choveu, mas vamos se preparar aí, se precaver que também hoje tá dando chuva.
0: É, né?
4: Bom dia, pessoal. Bom
0: tamo
4: dia
0: junto,
4: a todos.
0: Irmão.
4: Tchau.
0: Tamo junto. Me diz aí o resultado da promoção.
3: Deixando meu abraço aqui pro Johnny, pro presidente, pro Denis, que a gente não conseguiu executar os áudios deles, mas. Abraço, meninos. Amanhã tem mais Acorda. Resultadinho de promoção aqui rolando. Thaís Ribeiro, final do telefone 694. Tá levando um par de ingressos pra curtir Cabelinho e Suel, sábado, dia 10 de outubro. Só dá um alô no 97.99988 que a Gabizinha vai liberar pra você.
0: Maravilha. Amanhã teremos mais a partir das 5 pras 6 da manhã. Daqui a pouco tenho no ar, tá?
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0: Fala, galera ligada aqui na Rádio Globo, sem o volante Huguinho e também sem o volante Danilo, ambos com a seleção brasileira, só que Huguinho com a seleção sub-20, o técnico Tite tem promovido alguns testes no meio-campo alvinegro, com o Ziyech mais pela direita, Medina pela esquerda e Álvaro Montoro mais centralizado. Tite tem aproveitado para testar opções para a equipe titular, mas também variações na equipe do Botafogo. A gente lembra que o alvinegro volta a campo no dia 7 de outubro contra o Vasco no estádio Nilton Santos.
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3: Muito bem, crianças, daqui a pouquinho a gente vai abrir o No Ar, logo depois da propaganda eleitoral gratuita, e eu já vou botar o teminha do nosso programa aqui pra jogo. Ana Castela levou um susto daqueles, tá? Foi dentro de casa. Cantora estava na garagem quando deu de cara com um visitante inesperado, um gambá. Olha aí, que bonitinho, um gambá. Você já viu esse bichinho? Olha aí, bonitinho. Aproveitando esse susto, a gente quer saber aqui, qual é o seu maior medo? Você tem medo de gambá, Vitória? Olha aí.
4: Tem não, rapaz.
3: Não?
4: Tem não.
3: Muito bem. 97.9988, conta pra gente qual é o seu maior medo. Conta pra gente qual é o seu maior medo. Tem prêmio no final do programa, você pode ter certeza, pro áudio mais criativo. Então fique à vontade pra você participar. Vem aí a propaganda eleitoral gratuita.

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17: Ô Vitória, menino Manca, estou vendo alguma coisa ali na janela. Tem um em quatro, cada quadrado ali, o que, que é que pode ser?
18: O sol a brilhar.
17: Aí, hein?
19: Chegou, voltou.
17: Será que é só o sol?
18: Você sabe que tudo fica mais triste quando você tá de férias, né? Você voltou, o sol voltou, não é isso, Mário?
19: Exatamente. O Vofs tá de volta, olha só a alegria. Até o sol apareceu.
17: Isso aí você sabe que é o Rio Gastronomia, final de semana que a gente vai, né?
19: Ah, verdade.
17: Exatamente. E aí, qual é o seu maior medo? 97998, manda mensagem pra gente aí, a gente vai falar sobre isso daqui a pouquinho. Falou?
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0: 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Leozinho, meu querido, fala comigo.
1: Falo sim, Fafá. Tô de olho na movimentação do trânsito para quem tá chegando ao centro da cidade. Olha só, tem um acidente envolvendo carro e moto ali bem em frente à sede da Prefeitura do Rio, ali na Cidade Nova, na Presidente Vargas, no caminho para Candelária. Isso já vai causando já um grande congestionamento na saída da Praça da Bandeira, da Francisco Bicalho. Trânsito já bem impactado. Para você que tá saindo ali da Zona Norte em direção ao centro, dá para ganhar um tempinho pela Visconde de Niterói, Bartolomeu de Gusmão. Aí vai acessar a Bicalho ali pela pista central. Dá para fugir do congestionamento, já que esse acidente é na pista lateral. Para quem está circulando ali entre Conde Bonfim e Adoc Lobo, trânsito já é um pouquinho mais complicado ali na Conde Bonfim, na altura ali da Valparaíso, até Araújo Pena, e já na chegada Adoc Lobo ali entre a Rua do Bispo e o cruzamento com a Avenida Paulo de Fronteira, o motorista perde um pouquinho de tempo, mas circulando ali pelo Largo do Estácio e a chegada Frei Caneca, o motorista consegue escapar desse congestionamento ali na Vargas. Para quem está na saída do gasômetro, uma boa é seguir também pela Vista Expresso do Porto. Por lá o trânsito é fluindo sem problemas, né? Chegar no túnel Prefeito Marcelo Alencar, inclusive no acesso ao aeroporto Santos Dumont, também tá lisinho, sem dificuldades ao longo do trajeto. 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Já eu tô de volta com outro panorama do trânsito. Tá falado, meu querido.
0: Faladíssimo, meu querido.
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0: Muito bem, senhoras e senhores. Olha que bonitinho. Ele trazendo mais uma vez uma historinha para abrilhantar a nossa manhã de quinta-feira, não é verdade?
1: É desse jeito, Fabiano Melo.
0: Enganos podem acontecer.
1: Enganos podem acontecer? Sempre podem acontecer, não é isso, Fafá?
0: É.
1: O que você acha?
0: Eu acho que pode sim.
1: Pois é.
0: Eu já errei muitas vezes.
1: Já?
0: Já várias.
1: Então, bandidos tentaram roubar, digamos, o combustível de um ônibus.
2: Mas, gente...
0: Ousados, hein?
1: Ousados, né? Ousado. O ônibus parou, fez aquela parada... Aquele ônibus de viagem longa, sabe?
0: Sim.
1: Então chega em um determinado posto de gasolina, para, uhum, pro pessoal descer, esticar as pernas, aquela coisa toda.
0: Então.
1: Daí os bandidos resolveram tentar tirar o diesel do tanque.
0: Ousados. Desse ônibus.
1: É o seguinte, o diesel tá caro, né, amigo?
0: Com certeza.
1: Então os bandidos tentaram dar uma de esperto. O problema é o seguinte, é que eles escolheram o tanque errado.
0: Qual foi?
1: Ao invés deles acessarem o reservatório de diesel, acabaram sugando o conteúdo que tava no tanque de esgoto. A tentativa de furto, portanto, terminou sem o combustível.
2: Meu Deus.
1: E com uma surpresa desagradável.
0: Opa!
1: Para os bandidos envolvidos.
0: Coisa linda. É, exatamente.
1: Todo dia sai de casa o esperto e um bobo nesse caso aí.
0: Exato.
1: Eles se encontraram.
0: Coisa
1: e
0: linda.
1: E aí um bobo foi esses bandidos aí que tentaram dar uma desperta e deu tudo errado.
0: Tinha um negocinho maneiro lá, né?
1: Tinha.
0: Ei, Vitória.
1: Tinha.
2: É aquilo, né? Uma hora o esperto se dá mal.
0: É. Exatamente. Rapaz, eu vi uma cena essa semana interessante. Eu não gosto de ver essa cena, não, tá? Eu não gosto de ver essa cena. Não tem nada a ver com o que aconteceu. Não, não tem, né? Mas o que acontece? Tava eu parado no posto de gasolina? Isso é porque você falou posto de gasolina aí e me deu o gancho, né? O cidadão colocou... colocou gasolina no carro que era diesel.
1: Opa!
2: Ai, que maravilha.
0: E como é que explica? E como é que explica?
1: É, isso aí é difícil, né?
0: É difícil, querido. Deu um quiprocó, meu velho.
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1: Senhoras e senhores, hoje é quinta-feira, aquele dia maravilhoso, onde Mônica Pereira vem aqui abrilhantar os nossos conhecimentos com, né, as manchetes do Jornal Extra, o jornal mais vendido do Rio de Janeiro, quiçá, do Brasil. E hoje, nessa edição especial de quinta-feira, dia 1º de outubro. Primeiro de tudo, bom dia, né?
2: Bom dia.
1: Coisa feia, falar com as pessoas assim, da educação, né? Bom dia, meu amor. Bom dia, pessoal. Você tá boa?
2: Tô bem,
1: tá boa,
2: e você? Né?
1: 1º de outubro, tô bem, graças a Deus. Aqui nas bancas, o WhatsApp lança ferramentas para que os pais controlem acesso dos filhos. Gostei disso, hein?
2: É, gente, uma ferramenta tá meio que atendendo ao que pede o ECA, né? Que é aquele estatuto lá da criança e do adolescente, que você tem que proteger o acesso das crianças à internet.
1: Uhum.
2: E aí, o que a Meta anunciou? Via o WhatsApp, né? A Meta é a dona do WhatsApp.
1: Sim.
2: Jovens, você que tem um filho adolescente entre 13 e 18 anos, você vai poder controlar agora os contatos e os grupos desse seu filho. Como assim? É, você vai poder decidir quem é que pode ver a foto de perfil do seu filho. É, quem é que pode adicionar esse adolescente a um grupo. Quem é que pode visualizar as atualizações que ele fizer no status. Então, só que, detalhe, você não vai acessar as ligações e as conversas por mensagem do seu filho. Isso continua criptografado, só ele vai ter acesso. O que você vai fazer é restringir quem pode acessar a conta desse adolescente. Você vai conectar a sua conta, a conta dele. Tem um PIN, a gente explica no Extra que tá nas bancas como é que você vai fazer esse acesso. Tem um QR Code para você aproximar, né, do celular do seu filho, para cadastrar as duas contas. Tem um PIN para você fazer toda a operação. A gente explica direitinho como isso vai funcionar. E a partir daí, você vai ser informado, por exemplo, quando um jovem entra ou sai de um grupo. Se esse grupo começa a crescer muito. Então,

0: tá falando.
1: Não
0: isso
1: vou?
0: É privacidade.
1: Não vou?
0: Não, obviamente tem.
1: Sim,
0: o correto é que o pai olhe. Nada contra, tá, gente? Vocês podem olhar. Concordo, Fabiano. Eu olho.
1: Não, vai ver sim.
0: É isso aí.
1: Vai ver sim.
0: Né? Mas assim, o jovem agente fica preocupado. Ah, meu pai vai ler o que eu tô escrevendo? Não, em tese não. Ele vai ter acesso aos grupos que você frequenta, quando você entra, quando você sai, e restringir quem pode ver o seu conteúdo, sua foto, né? Entrar, te mandar mensagem. Porque é importante, gente, assim, as crianças estão sofrendo assédio de tudo quanto é lado.
1: Sim.
0: É uma ferramenta importante, sim. O mundo tá muito doido, as redes sociais não terra de ninguém.
1: Sim.
0: E é importante, sim, você gosta do seu filho, ama seu filho, tem mais é que ter cuidado, sim.
1: É verdade.
0: Então a gente explica lá no Extra, nas bancas,
1: quando a gente vai dar uma olhadinha nas conversas também, né?
0: De vez em
1: quando,
0: não custa nada,
1: não tô fazendo nada, tamo de bobeira aqui, tomando um cafezinho, coisa e tal. No site, dinheiro não sacado das bets será devolvido pelos bancos?
0: Como isso, é? Gente. A determinação é, dia 5 agora, segunda-feira, depois da eleição, tá proibido o bet, tá? Qualquer movimentação de bet tá proibida e elas têm que devolver o seu dinheiro até o dia 5. Você entra lá, se você investiu, fez uma aposta, investiu não, que é até palavra errada, não é investimento, é aposta mesmo.
1: É.
0: Se você apostou, tem dinheiro lá ainda, você tem até segunda-feira por iniciativa própria para ir lá buscar esse dinheiro. Se por um acaso você não o fizer, as operadoras de apostas vão ser obrigadas a enviar esse dinheiro para os bancos. Os bancos, como assim? Elas sabem teu CPF e sabem a quantia que você depositou e sabem qual é a origem, qual foi a conta que transferiu esse dinheiro para elas. Então elas têm como avisar os bancos e os bancos vão devolver esse dinheiro para os clientes. A partir do dia 9, os bancos começam a fazer essa devolução. Ah, mas deu algum problema, não recebi, não, a transação deu algum erro. Esse dinheiro que sobrar vai todo para a Caixa Econômica. E aí isso vai ser devolvido via Caixa Econômica. Então, assim, o governo está garantindo que ninguém, mesmo que a pessoa esqueça de retirar, esse dinheiro vai ser devolvido, não vai ficar na mão das bets.
1: Maravilha. Isso,
0: e a gente
1: essa matéria
0: dá esses detalhes no site do Extra.
1: Com certeza. Qual que é o site mesmo?
0: Extra.globo.com.
1: Maravilha. Esse final de semana tem eleição. Isso significa que terça-feira teremos muitas notícias a respeito das eleições.
0: Teremos. A cobertura vai ser completa. Vou trabalhar, gente. Olha aí.
1: Vai,
0: eu e a redação
1: amor,
0: toda do Extra.
1: Toda.
0: Vou trabalhar.
1: Que
0: a gente
1: legal.
0: É convocado para todo mundo para trabalhar. Porque é uma cobertura enorme. Ainda mais que tem senador, tem governador, tem presidente.
1: É
0: muita
1: né?
0: gente, muitos deputados. Então, assim, é uma cobertura realmente gigantesca. E para dar conta de tanta informação que a gente tem para dar, a gente vai trabalhar o domingo e a segunda-feira vai estar recheada o jornal e na terça também, porque
1: maravilha.
0: Tem desdobramentos. Acompanhe o Extra, gente. Essa reta final aí
1: com
0: de eleição
1: certeza.
0: É bem importante. A gente
1: boa
0: vai ter
1: sorte,
0: uma cobertura
1: tá?
0: muito legal.
1: Com certeza a gente vai acompanhar sim, porque você é uma profissional de muito destaque e a gente tem que ver esse trabalho de perto, sim.
0: Obrigada, meu
1: tá
0: querido.
1: Tá bom, meu amor? Terça-feira estamos aqui novamente.
0: Estaremos,
1: né?
0: Cheio de notícias.
1: Maravilha. Mônica Pereira.
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1: Aquele brilho no trânsito agora com ele, Leozinho Vieira, meu querido.
3: Aquele brilho, aquela lustrada no trânsito, tô de olho na movimentação do trânsito pra quem tá circulando pela Zona Norte em direção ao centro, o negócio tá azedo ali pra quem tá pelo Engenho Novo, Marechal Rondon e General Belegarde, trânsito complicado ali entre o Engenho Novo e a chegada ao Riachuelo e São Francisco Xavier, trânsito de intenso alento. Quem tá optando ali pela Naneri, margeando ali a linha do trem, o trânsito é mais pesado a partir da altura da estação de trens do Riachuelo. Para quem está ali pelo viaduto, pela rua de São Paulo e pelo viaduto de acesso ao Trono Rosa, o trânsito está bem complicado desde a saída ali do Sampaio. O motorista vai encontrando dificuldades ali desde a Álvaro de Azevedo até o acesso ao Trono Rosa, o trânsito bem carregado. Para quem está circulando pela região de Vila Isabel, em direção ao trecho ali do Maracanã, vou observando dificuldades. Para quem está circulando ali pelo trecho da Teodoro da Silva, a circulação também pelo José do Patrocínio, trânsito bem pesado. Inclusive, para você que está circulando ali pela região do Andaraí, do Grajaú, em direção ao Maracanã, a boa é seguir pela Maxwell, por lá o panorama é bem mais tranquilo para quem segue em direção ao Maracanã. 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Já eu tô de volta com outro panorama do trânsito. Tá falado, meu querido?
1: Faladíssimo, meu querido.
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0: Sabe o que é amor?
1: Vai ter rebobina lá do Rio Gastronomia, não vai, Vitória?
2: Vai, sim, senhor, meu patrão.
1: Coisa
2: eu
1: linda.
2: E Tutu e eu.
1: Olha aí, que bonitinho.
2: Rebobina, edição especial, apresentação de duas pessoas.
1: Coisa linda, olha aí.
2: Eu e Fabiano Melo.
1: Olha aí, coisa linda.
2: Aí na sequência vem um no ar.
1: Ah. Mentira, peraí.
2: Me com a bancada cheia.
1: Você tá falando sério?
2: É, a gente vai fazer o rebobina de meio-dia a uma da tarde, naquele pique que você já conhece. Uma da tarde, chega o nosso muso Master Blaster.
1: Aí sim, teremos audiência.
2: Leonardo Macaxeiro.
1: Coisa linda.
2: Gabizinha já vai estar com a gente desde 11h30 da manhã, que ela adora.
1: Do dia anterior, né?
2: E aí, Gabizinha adora cobrir evento, cara. Isso é bem legal, porque, poxa, essa vontade de estar ali, sabe? Faz toda a diferença no nosso dia, porque a pessoa não imagina, mas o evento é muito agitado, aquela
1: com
2: coisa.
1: Certeza.
2: Então ter essa galera que chega pra somar, que entrega tudo como a Gabi, é muito bom. E aí, a partir de uma da tarde, a gente tem um noir especial ali do Rio Gastronomia, onde a gente vai bater papo, você vai poder participar no 97.9988. De umas três estaremos ao vivo.
1: O pessoal vai estar tudo lá trocando ideia com nós?
2: Pode ir lá, invadir o estúdio, falar com a gente, participar, pode tudo.
1: Eu quero saber só da comida, o que que a gente vai comer, mas tudo bem.
2: Aí já falei pra você, soldado Ryan,
1: Eu não vou nem tomar café. Mas vamos aqui ao que interessa, senhoras e senhores, é que a gente tá trocando uma ideia falando a respeito de quê? Falando a respeito do seu medo. Por quê? A menina na Castela deu de cara com um gambá dentro de casa. Ó que momento. Se eu dou de cara com um gambá dentro... Tudo bem que eu moro em apartamento, mas tudo bem. Qual é o seu maior medo? Mas de vez em quando acontece os negócios, né? Pipoca mora lá em casa. Então o que acontece? Pipoca, gato é crepúsculo, né? É 5 da manhã e 5 da tarde. Fora isso, tá dormindo o dia inteiro. Pipoca começa a correr dentro de casa. E aí? Você tá desavisado, não tá sabendo o que tá acontecendo, você toma susto. Imagina você dar de cara com um gambá. Qual é o seu maior medo? 97.9988. O áudio mais criativo tem o quê mesmo? Eu esqueci de falar aqui, rapaz.
2: Áudio mais criativo tem uma cafeteira da Mondial, porque
1: mentira.
2: Hoje é Dia Internacional do Café.
1: Pra deixar de ser otário, mentira.
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1: Gente, ó que bonitinho. Vamos saber o que que o povo tá falando, porque o povo tá afim de trocar aquela ideia, bater um papinho já. Fala aí.
3: Fala que não é o número 1 do Brasil, que é o Xavier, tropa. Bom dia.
1: Qual é, Xavier?
3: Galera, tenho medo sim. Sobre o tema de hoje aí, eu tenho medo.
1: De quê?
3: Não sobre animal. Animal é, como meu pai, a gente tinha dos anos 90, né? Ensinou nós caçar. A gente caçava rã, caçava preá, cara. Então de animal não tem muito não, mas eu tenho um grande medo, um pavor de altura, rapaziada. Não subo nem passarela.
1: Que isso,
3: a altura pra mim deu ruim. Um abraço.
1: É. Valeu, querido.
4: Eu entendo, Xavier, tá? Entendo ele. Entendo ele.
5: Meu, Creuza Cajueiro, meu maior medo é do bicho homem. Porque o animal em si, ele tem reações. O cachorro, se você pisar no rabo, ele vai te morder. O gato vai te arranhar, né? Então são reações. Às vezes um gambá, ele entrou na sua casa, como já entrou na minha, procurando alimento. Já entrou morcego, que eu morava em sítio. Então são reações, né? Eu tenho nojo de barata, eu tenho nojo de rato. Agora medo eu tenho do bicho homem, ser humano. Esse sim, esse causa medo, porque são reações variáveis e hoje a gente já não conhece mais esse ser. Esse ser hoje tá, não estou generalizando, mas é um ser que tá irreconhecível. Bom dia, beijos.
1: Beijo, minha flor.
6: Bom dia, menino.
1: Olá.
6: Bom dia, menina da Rádio Globo.
1: Você tá
2: Oiê.
1: Boa?
6: Dizem que a gente atrai tudo aquilo que a gente tem medo. Então, meu maior medo é ganhar na loteria.
1: Ah, meu pai do céu.
2: Anota.
1: Boa, boa, boa. Anota, anota.
6: Esse é o meu maior medo. Tomara que eu atraia esse medo pra mim. Bom dia, mas falando sério. Meu maior medo, eu tenho medo de barata voadora. Né? Me dá pânico. Uma vez
2: eu tô vendo pelada,
6: essas meias que ela tinha entrado dentro do meu cabelo, saí tirando brusa, sacudindo os cabelos, meu cabelo é grandão, cacheado. Apavorada com medo da bicha tá dentro do meu cabelo. Adriana do Vila dos Tênis. Bom dia.
2: Maravilhosa!
1: Beijo,
7: Oi,
1: minha flor.
7: É o Miguel. O meu maior medo é que ou eu me perca da minha família, ou aconteça alguma coisa de ruim com alguém da minha família ou amigo meu.
1: Eu te entendo, Miguelzinho. Te entendo.
8: Bom dia, boa, Luiz,
1: Miguel.
8: Do pescador.
1: Aê!
8: Pô, esse tema aí.
2: Tem medo de tubarão, né, Luiz?
8: Opa, com certeza de avião. Meu Deus do céu.
1: Também
8: eu fui
1: tem.
8: Fui pra São Paulo uma vez, fui de ônibus. Aí os ônibus entraram em greve, aí tinha que voltar de avião. Rapaz, que medo terrível, eu tremia muito, quando subiu dava aquele frio na barriga, não via a hora de pousar, rapaz, botar o pé no chão. Deus me livre, nunca mais eu ando de avião.
1: Que isso?
8: Eu vou de navio, mas não vou de avião.
1: Que
8: eu
1: isso?
8: Pescador, tem que gostar de que água. Isso? Valeu no ar, bom dia pra todos aí.
1: Eu sou suspeito.
8: Ótima quinta-feira.
1: Eu gosto de avião. Eu gosto de avião.
2: Avião é um problema que eu quero ter na minha rotina.
1: Eu também adoro avião, cara. Avião é um negócio sensacional. Eu gostaria muito. Inclusive, quando você tem ali aqueles três polos de cadeira. Quando você consegue participar de uma parada dessa, eu fico mais feliz.
2: Quando você tá numa aeronave dessa, é sinal que você tá indo pra longe.
1: Exato. Eu fico feliz. Tem quantas horas de viagem? 12. Eu fico muito feliz.
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1: Rapaz, intocável com o nosso querido Ancelotti, o Bruno Guimarães celebra 50 jogos pela seleção e gol, faixa de capitão e paradinha rolando. Como é que é isso aí?
2: Então, você lembra que na Copa do Mundo ele perdeu o pênalti contra a Noruega, né?
1: Eu não sei nem o que ele tá fazendo, mas enfim.
2: Enfim, né? O Bruno Guimarães tão questionado pela torcida brasileira, muito por esse pênalti, né, Fabiano? Uhum. Ele vinha fazendo até uma boa Copa do Mundo, era um dos principais jogadores da seleção, mas naquele jogo específico com a Noruega, quando se mais precisou, Bruno Guimarães acabou perdendo pênalti. É, apesar disso, ele segue com muito prestígio com Carlo Ancelotti. Nesse último amistoso contra a Austrália, ele completou 50 jogos com a camisa da seleção brasileira, fez um dos gols da vitória por 4-2. E o Ancelotti já avisou que ele é parte fundamental dessa renovação da seleção brasileira. Pois é, ele só jogou menos do que o Vinícius Júnior com o Ancelotti, ou seja, um homem de confiança do treinador. Deve ser titular, inclusive, do próximo jogo do Brasil, Brasil e Índia, no próximo sábado, mais um amistoso desse ciclo novo, digamos assim, da seleção brasileira. Ele já tem 4 gols, 12 assistências com a camisa da seleção brasileira. Torço para que ele viva um momento melhor do que ele viveu na Copa do Mundo, que ele consiga mostrar todo o futebol dele com a camisa da nossa seleção. Fabiano, o Brasil faz esse último amistoso no próximo sábado. A Índia não é um adversário que coloque medo na seleção. Só para você ter uma ideia, nos últimos 6 jogos da seleção da Índia, só uma vitória. O Brasil é muito favorito. Eu acho que o Ancelotti tem que usar esse jogo para dar oportunidade aos mais jovens, né? É, Breno Bidon, ao Martinelli do Fluminense, o goleiro Morisco do que veio do Coritiba é jovem ainda, enfim. Importante ele dar oportunidade a esses meninos, já que a seleção brasileira vive um momento de renovação.
1: E Bruninho tá jogando isso tudo aí pra ter essa moral toda, Macaxi?
2: Então, hoje ele ainda não é titular absoluto do Arsenal. Ele mudou de clube na Inglaterra, era do Newcastle, onde é ídolo, enfim. Foi pro Arsenal, que é um clube maior do que o Newcastle, que é o atual campeão inglês. Ele tem que mostrar futebol para ser titular, ainda não é titular absoluto, inclusive nos últimos jogos saiu do banco de reservas. Enfim, é um bom jogador, Fabiano.
1: Apenas.
2: Na minha avaliação, sim. É um bom jogador, é bom para estar jogador. No grupo, tem que...
1: Compor.
2: É, exatamente. Não vejo com essa titularidade absoluta, não. Só que aquilo, né? O Brasil não vive uma grande fase na formação de jogadores de meio campo.
1: Há muito tempo.
2: O Ancelotti tem que buscar esses nomes que são mais jovens e dar oportunidades a ele. A eles, né? O Danilo do Botafogo, por exemplo, é outro que vem sendo titular. Mas será que o Danilo tem que ser titular? Será que ele tem bola para ser titular? Eu também questiono isso sobre o Bruno Guimarães. Acho que tem gente aí que tá surgindo e que vai mostrar mais do que esses caras que nesse momento são titulares da seleção.
1: Eu tenho saudades de 1994, eu tenho saudades de 2002.
2: Amigo, eu vivi pouco a era Dunga, por exemplo, né? Uhum. Mas o Dunga foi um cara que virou piada durante um tempo aqui no nosso país por conta da Copa de 90, né?
1: Sim.
2: E depois se tornou um cara fundamental, campeão em 94, ergueu Sim. a taça. Em 98 o Brasil não foi campeão, chegou à final, poderia ter sido campeão. Com Dunga sendo titular,
1: extrema
2: um cara...
1: importância.
2: Exatamente. E hoje a gente não tem um Dunga, né, cara? A gente não tem alguém, um cara que cobre...
1: Pô, a gente não tem o Dunga, a gente não tem o Ronaldinho Fenômeno, a gente
2: nem entrei nesse mérito, amigo.
1: A gente não tem o Adriano, a gente não tem uma galera, irmão.

0: feitiço.
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2: 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Leozinho Vieira, meu querido.
3: Fala, meu querido. Feiticeira faz feitiço, mas eu não trago milagres, hein? Olha só, eu tô de olho aqui na movimentação do trânsito pra quem tá circulando ali pela zona sudoeste da cidade. O negócio tá complicado, hein? Você que tá circulando ali pra estado de Itanhangá, entre Muzema e a chegada a Tijuquinha, o negócio não tá legal lá não, hein? É bom evitar a região. Trânsito tá lento ali na chegada ao trono de Itanhangá Golf Club. Quem tá ali pela Avenida Engenheiro Souza Filho, o panorama é até tranquilo. Mas pra quem tá seguindo em direção ao Alto da Boa Vista, melhor panorama acessando ali pela estrada da Barra da Tijuca e a saída ali da ponte velha, ali no trecho próximo da Avenida Ministro Ivan Lins. Inclusive, Armando Lombardi, Ministro Ivan Lins, com boas condições nos dois sentidos. Para quem está circulando em direção a São Conrado, observando o trânsito intenso ali na descida do elevado superior do Elevado das Bandeiras, para quem está seguindo em direção à Autoestrada Lagoa Barra, Autoestrada Lagoa Barra com problemas ali entre a altura do metrô de São Conrado e a chegada ao Rocinha e o acesso ao túnel do Zuanjo. Para quem está entre São Conrado e a chegada ao Leblon, o panorama é mais tranquilo pela Niemeyer. Para quem está saindo ali de São Conrado em direção à Barra da Tijuca, tá lisinho, sem problemas ao longo do trajeto. Agora, quem está circulando ali pela região da Gávea, ali a saída do túnel acústico Rafael Mascarenhas, a chegada também ao trecho ali da Lagoa, através da Avenida Padre Leonel Franca e Mário Ribeiro, o trânsito está complicado. Observo lentidão ali para quem circula pelo trecho Leroy Merlin, tudo para construir, reformar e decorar num só lugar. Já já eu tô de volta com outro panorama do trânsito. Tá falado, meu querido?
2: Faladíssimo, meu querido.
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0: Estamos de volta, senhoras e senhores, com o Noir aqui pela Rádio Globo 98.1, a rádio que vibra com você. O Noir hoje, impreterivelmente sensacional. Como sempre, né? Graças a Deus. Queremos saber qual é o seu maior medo. Ana Castela deu de cara com um gambá. Você já deu de cara com o quê? Macaxeiro.
1: Gambá nunca.
0: Não, né?
1: Não.
0: Graças a Deus, né?
1: Não, mas vou te falar, ontem de manhã, antes de sair de casa pra vir trabalhar, tive que matar uma barata.
0: É o quê?
1: Tive que matar uma barata, acredita?
0: Vermelha? Olha aquelas pequenininhas, vermelha.
1: Ah, é, vermelha.
0: Vermelha, né?
1: De cara com a barata e fui lá, matei, pum, joguei fora e vim trabalhar.
0: E tranquilo, né?
1: Ah, não, então, sim.
0: É de boa.
1: Mas já dei de cara com barata, por exemplo, com rato já. Não aqui no Rio, com rato já lá em Petrópolis.
0: É, eu dou de cara com os negócios de vez em quando também, que eu fico bem assim.
1: Um ZT?
0: É, um ZT. É aqui, deixa eu falar. Ô, Vitória, você tem problema com barata, meu amor?
2: Todos.
1: Sério?
2: Não são minhas amigas, jamais, né?
0: Não, jamais?
1: Não, é uma relação de amor.
2: Não, gente, tá doido. Eu tenho muito medo de barata. Já contei várias histórias que eu já abri a porta de casa, do apartamento que eu morava com meus pais. Vi a barata, fechei a porta de casa, fui pra casa da minha avó, esperei alguém chegar pra matar. Isso aí, gente, um clássico. Quando eu comecei a ficar sozinha durante a semana, porque meu marido começou nessa ponte aérea Rio-São Paulo, eu lembro que meu falecido sogro falava assim, ô Vinícius, meu senhor, né? Como é que você vai deixar a Vitória sozinha? Ela não consegue matar barata. A preocupação do meu sogro era como é que eu ia viver sabendo que uma barata poderia aparecer no apartamento a qualquer momento e que eu tenho pavor de barata. Você vê como é que ele pensava muito em mim, né? Pô, ele tinha o maior cuidado comigo, cara. Desde a barata até qualquer outra coisa. Então...
0: Entendi.
2: Lembrei muito dessa história. Mas eu tenho vários problemas com barata. Eu tenho realmente muito medo.
0: Você tem medo ou tem nojinho?
2: Não, eu tenho medo e nojo. As duas coisas.
0: Não pisa jamais numa barata. Se tiver que matar a barata sozinha, não.
2: Você
0: tem medo do quê? Dela voar em cima de você, é isso?
2: Ah, eu não sei explicar, é um bloqueio de fato, assim. Eu acho que eu já melhorei muita coisa, sabe? Hoje eu consigo passar por uma barata. Hoje eu consigo uma pequena...
0: Dá bom dia.
2: Consigo até pisar, entendeu? Mas assim, eu já passei por situações. Entendeu? Eu não vou nem entrar em detalhes.
0: Tem problema com barata, Gabriel?
2: Eu tenho muito problema com barata.
0: Tem problema com barata, cara? Não, não. Só se ela voar.
1: Só se ela voar.
0: Se ela ficar de boa com o dia, tá tudo certo. Entendi.
1: Você
0: tá
1: pisa.
0: Você viu que ela falou firme, né,
1: Fabiano? Eu piso.
0: Exatamente. Tá certo. Cada um no seu quadrado. O bom que a Vitória agora dá bom dia pra barata e tá tudo certo.
1: Tá tudo certo.
2: Meu amigo, a gente tem que evoluir.
0: É isso?
2: É isso.
0: Perfeito.
2: Ela olha pra mim agora e fala, eu sou maior que você.
0: É essa parada.
2: Entendeu?
0: E tá ruim, cai dentro. Bota aí, 97.9988. Opa.
3: Motorista de aplicativo, cara. O meu medo é chegar uma barata voadora lá em casa. E eu não estiver em casa.
0: Vai dar ruim?
3: Minha mulher e meus filhos, meu irmão. É papo de sair de casa do jeito
0: que tiver, sai de casa.
3: Tô
2: falando,
3: mundo,
2: gente.
3: Enrola na toalha, se enrola
2: isso.
3: No cobertor.
2: É.
3: Sai de cueca, meu irmão.
2: Isso.
3: Nunca vi família pra ter medo de barata voadora.
2: Será que eu sou tua
3: casa,
2: prima?
3: Ferrou.
4: Bom dia, Gabi. Bom dia, Maca. Bom dia, Vic.
2: Oi,
4: bom dia, Fabiano Melo.
0: Tudo bem, meu amor?
4: Denise Ribeiro.
0: Fala com nós.
4: Eu tenho medo, pavor de barata.
0: Ih, rapaz, combinado, todo mundo aqui.
4: Deus que me perdoe. Pavor, medo mesmo. Eu tava no banheiro tomando banho, entrou uma barata voadora, saí do banheiro pelada, quase derrubei meu avô no chão. Beijo, galera.
5: Bom dia, Rádio Globo!
1: Vai vendo!
5: Terezinha da Caracol tá falando aqui, motorista de aplicativo.
0: Fala aí, filho.
5: Então, meu maior medo é morrer e descobrir que lá no céu tem grupo de WhatsApp da família.
0: Ih, rapaz!
5: Puta merda, que medo que eu tenho! Imagina, tu morrer, pensar que vai ficar em paz lá em cima, aí tu tá no grupo do WhatsApp da tua família ainda. Deus me livre!
6: Bom dia, Rádio Globo. Meu nome é Simone, eu sou de Nova Iguaçu.
0: Boa, meu amor. Beleza?
6: Meu maior medo é, sem dúvida, largatixa. Eu tenho pavor. Esses dias eu estava fazendo xixi tranquilamente e do nada caiu uma largatixa do teto do meu lado.
0: Ainda bem que foi do seu lado.
6: Serviço. Depois de um susto desses, eu só consigo pensar em uma coisa. Um café bem quentinho para acalmar o coração.
0: Ah, pensei que era para deixar
6: Globo, me ajuda, manda essa cafeteira para minha casa, porque café eu amo. Agora, largatixa, por favor, bem longe de mim.
0: Ô, Vitória, tem problema com largatixa?
2: Cara, cara, ela no canto dela e eu no meu, tá tudo safe.
0: Tá tudo certo.
2: Eu não preciso ficar tocando, nada disso, né?
0: Entendi.
2: Tá tudo bem. Outro dia tava, eu também olhei assim, ela andou suave. Eu nunca vi lagartixa cair. Não,
0: só fica na dela, tá tudo bem, né?
2: É,
0: né? Entendi.
1: Gabi tá reclamando que ela é gelada.
0: Você tem problema com lagartixa?
1: Ah, lagartixa.
0: Aí, lagartixa,
1: gelada.
0: Você tem problema?
1: Gelada.
0: Ah, mete essa. Vocês estão jogando tudo errado. Olha aqui, tem um negócio de uma cafeteira. Eu escutei isso mesmo no áudio mais criativo.
2: Exatamente, áudio mais criativo. Em comemoração ao Dia Internacional do Café, leva uma cafeteira mundial por conta da Rádio Globo.
0: Muito bem, então fique à vontade pra você participar. Manda teu áudio aí. Você tem medo do quê, cara? Esse lance do café, agora eu vou até ali buscar o meu, porque a gente precisa deixar de ser otário, não é verdade?

0: Eu não sei vocês da bancada, mas eu estou ligado aqui, rapaz. O povo tá falando que cada hora tem medo de alguma coisa, né? O Barata, será que tá ganhando a Barata, rapaz? Eu tô aqui pensando, cá com o meu botão. Qual que é o seu maior medo? É, já falou aqui o Maca tá mais de boa, aquela coisa toda, matou a Barata. Uhum. Vitória falou que, né, se puder, sai na mão com a Barata. Então, será que a Barata tá ganhando?
1: Sai na mão com a Barata?
2: É, achei complexo.
1: É, pois é. Enfim, né?
2: Com a minha mãozinha eu não mato barata, não.
0: Na verdade, o pensamento que eu tive não foi esse. Mas eu não vou fazer isso, não, porque senão é bullying com a amiga. Eu não tenho esse direito. Eu não tô nesse papel, tá? Meu papel aqui é enaltecer. Mas seria interessante, já pensou? A Barata e a Vitória saindo na mão. Ia ser interessante. Quem ia ganhar essa disputa?
1: Tanta coisa pra se imaginar. Vamos imaginar outras coisas do que a Vitória em luta com a Barata, né?
0: É, por favor, exato, né? exato. 97.998, fica à vontade.
3: Bom dia, meus amores. Aqui é Isabel Cristina, da Cidade de Deus.
2: Oiê.
0: Olá.
3: O maior medo que eu tenho é do ser humano.
0: É?
3: Porque você não sabe quando ele está sendo sincero e quando ele está sendo falso com você.
2: Olha aí.
0: Não?
3: Então precisamos vigiar. Beijo.
0: Dá uma birita, que aí você vai saber rápido.
4: Bom dia, Rádio Globo. Bom dia, Fabiano Melo. Bom dia, Vicky, Gabi, maravilhosas.
0: Boa.
4: Macaxeiro, seu lindo.
0: Que isso? Ei, Dani.
4: Sobre o tema de hoje.
0: O tom de voz até
4: o
0: muda.
4: O meu maior medo é o meu amor acabar pelo Vasco da Gama.
0: Impossível, né?
4: A minha maior paixão.
0: Impossível.
4: E tenho medo desse amor um dia acabar. Beijo, Rádio Globo. Aqui é Daniele do Bazar da Bia, eu amo vocês.
0: Beijo, minha flor. Beijo, Dani.
5: Vizinha, bom dia, Maca. Bom dia, Fabiano Mello.
1: Bom dia.
5: Bom dia, Vicky.
2: Oi, aí.
0: Beleza?
5: Paulinho de Quintino.
0: Fala aí, Paulinho.
5: Eu vejo que muitas pessoas têm medo de morrer, né? Mas o meu maior medo não é esse. O meu maior medo é o contrário. É viver tanto tempo que eu esqueça quem eu era quando eu comecei.
0: Que isso, cara?
5: Eu tenho medo de olhar pra trás e perceber que eu deixei sonhos pelo caminho por medo de tentar.
0: Que isso, cara?
5: Eu acho que perder faz parte da vida, sabe? Mas perder a coragem de viver seria minha maior derrota.
2: Gente.
0: Que isso, cara?
5: Valeu, Rádio Globo.
0: Quer um abraço, irmão? A gente tá
6: Fala,
0: aqui pra
6: Rádio
0: te Globo, ajudar, cara.
6: Bom dia, Marcos de Belfor Roxo.
0: Fala, Marquinhos.
6: Rapaz, meu pior medo, meu maior medo do homem atual, rústico, contemporâneo, é ficar duro.
0: Ah, que isso.
6: Vazio.
0: Que isso.
6: Esse é meu maior medo.
0: Existem várias formas de não ficar duro.
7: Já apagar. Pô, meu maior medo, meu irmão, é soltar um peido no BRT e acabar se cagando, filho. Pô, já pintou? BRT cheião. Pô, uma hora pra chegar em casa, solta aquele peido e desce
0: o
7: quem tem furebes tem medo. Valeu, valeu, rapaziada.
2: Quem tem furebes tem medo. Cara, que frase maravilhosa. Quem tem furebes tem medo.
1: Na moral, cara, muito bom isso.
0: Anota.
2: Só pra quem já rupiou, passando mal, sabe?
0: Eu vou te falar, como dizem aqui na bancada, várias camadas. E bota camada nisso. Aqui, meu povo, tem necessidade de promoção? Vicky, por gentileza.
2: Eu
0: gostaria,
2: libero.
0: Por gentileza.
2: Libera geral, então vai.
0: Libera o preso, vai.
2: Calma, que você não pode terminar em outras coisas. Lucas Carvalho, final do telefone 05, tá levando Matuê na Arena Bangu. Só dá um alô no 97.9988 que a Gabizinha vai liberar pra você. Já
0: Muito
2: que é pra
0: bem.
2: Liberar, ela vai liberar.
0: É isso aí, vamos liberar. Falar nisso, falar em liberar, o áudio mais criativo como esse que a gente acabou de ouvir, por exemplo.
2: Vai levar uma cafeteira da Mondial, porque hoje é Dia Internacional do Café e o nosso vovô não quer ninguém sendo otário. Então
0: Exatamente.
2: É pra tomar um café e deixar de ser otário.
0: Exatamente.
2: E aí a Rádio Globo vai liberar o quê pra você? Uma cafeteira da Mondial, pra você fazer o seu cafezinho quentinho todo dia, você se dá bem, ter aquele aconchego, entendeu? É. Tem coisas que só uma caneca de café resolve.
0: Exatamente, é por isso que eu já trago logo um litro. Olha
2: Rapaz.
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0: 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Intervalo em comercial, a gente volta já, segura.
1: 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E a hora certa.
0: 9:03, a gente volta daqui a pouquinho. 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

0: Meus amores, tá faltando alguém muito especial na nossa bancada, não tá não, Vitória? Fala aí.
1: Yes.
0: Não tá não, Maca? Tá faltando aí.
2: Sem dúvida.
0: Não é? Tá faltando uma pessoa de muito garbo e elegância na nossa bancada, senhoras e senhores, Caiete Marinho, meu amor.
3: Oi, meus amores, bom dia, meu Rio.
0: Bom
3: que
0: dia.
3: Saudade que eu tô de estar aí com vocês, viu?
0: Venha.
3: Tudo bem por aí?
0: Tudo e você?
1: Tudo.
3: Maravilhinda, chegando agora com babado, gente. Vamos falar de Rick Martin, que causou aqui no Rio de Janeiro, isso mesmo, gente. Ele e Pedro Sampaio gravaram um vídeo, gente, aqui em Santa Teresa, viu? E diz que Rick Martin abalou com seu rebolado em Santa Teresa. Ai, como eu queria estar lá, como eu queria ser uma formiguinha, quer dizer, uma mosquinha, viu? Parece que ele e o Pedro Sampaio estão montando um feat que promete, feat de milhões. Eu sabia que essa união ia dar um molho, gente. Bom, mudando de assunto, vamos falar de Yasmin Brunet? Pois é, filha de Luísa Brunet, nossa queridíssima parceira aqui da Rádio Globo, a Yasmin Brunet confessou, gente, que ela luta contra a depressão desde os 13 anos de idade. Que agora ela conseguiu, graças a Deus, superar, mas que tem que tomar cuidado, ficar em observação sempre. Mas ela deu um toque aqui, diz que a natureza, gente, ajudou muito a se reconectar com ela, com o seu eu e a realmente lutar com essa doença terrível que é a depressão, né, gente? A gente fala muito aqui, tá tristinha, não quer levantar da cama, peça ajuda, mas não fique só, tá? Porque a depressão é coisa séria. É ou não é, meus amores?
0: Com certeza.
3: Volto já, já. Mua.
0: Com certeza. E isso tem que ser tratado de uma forma muito séria. Não pode ficar fazendo piada, não, porque só quem tem depressão sabe o que é de fato. Tô errado, meus amores?
1: Jamais. E também certíssimo. Tem que entender que o estado depressivo, assim, né? Ele não é linear. Então, realmente pode ter um dia que a pessoa não consegue reagir. E pode ter um outro que ela está um pouco melhor, está com a cabeça um pouco mais tranquila. E tem vezes que os pensamentos, como eu falei, né? A mente vence. Os pensamentos muito acelerados, muito negativos, eles vão vencer aquela pessoa naquele dia. Então, é muito importante não julgar, né? Porque, enfim, hoje em dia as pessoas gostam de julgar muito quem tem questões de saúde mental e tal. E é uma coisa muito, muito, muito séria.
0: É isso. Concorda, Marco?
2: Sem dúvida nenhuma. Inclusive, Fabiano, nosso querido craque Neto lá da TV Band, falou sobre isso, né? Falou que ele tem depressão também e falou o quanto é importante compartilhar, conversar, dialogar com amigo, família, procurar ajuda. E acho que esse é um caminho, né?
0: É verdade.
2: É legal a Yasmin, que é, enfim, uma pessoa famosa, um neto também, um cara famoso. Pessoas que são ouvidas por muita gente, é importante compartilhar também, porque acaba encorajando as pessoas a buscar ajuda.
0: É verdade. Duas coisas que você tem que prestar atenção. Primeiro, na quantidade de coisas e na qualidade das coisas que você anda lendo e vendo, né? Isso contribui bastante para que você entre num quadro um pouco depressivo. E segundo, é que, tipo assim, tem dia que você tá legal, tem dia que você não tá legal, mas você precisa entender se você está cansado ou se você está desmotivado. Aí é mais ou menos assim. Como eu não sou médico, eu não posso dizer nada com um diagnóstico preciso. Porém,
1: claro,
0: né? A gente precisa procurar um médico para saber. Mas de olho nas características, né, principais, pra gente entender melhor esse caso. Continuamos aqui.
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0: Vai no refrão, vai! E agora? E agora?
1: Mas hoje não dói mais.
0: Sabe que nós temos uma audiência hoje muito, muito, muito pra frente, não é verdade?
2: Qualificada?
0: Qualificadíssima, indo pra escola. Julinha, meu amor, não é, meu amor?
2: Beijo, Julinha!
3: Beijo,
0: meu
3: Juju!
0: Amor. Vai pra escola bonitinho, não faça nada que desabone sua conduta, tá bom, meu coração? Olha aí, bonitinha, tá? Obedece.
3: Ai,
0: a
3: arruma,
0: tia.
3: Arruma um negócio lá na escola pro teu pai lá, vai, Juju. Brilha.
0: Muito bem, senhoras e senhores, de volta aqui com a menina Caiete. Menina Caiete edificando, vamos com
4: de
0: tudo.
4: De volta, meus amores, pra eu falar assim, momentinho fofura. Da apresentadora Ana Maria Braga, gente. Ela anunciou aos seguidores que adotou uma nova companheira, a filhote de Bulldog Amore.
0: Quem?
4: Que tem apenas 3 meses de vida, não é fofo, gente?
0: Olha.
4: A apresentadora brincou que a Pet vai tirar o crachá de filhote e começar a trabalhar aqui nos estúdios Globo, viu?
0: Ah, vai,
4: ela diz, abre aspas, no futuro eu já estou tirando o crachá dela pra poder entrar na Globo e trabalhar, fecha aspas. Ah, meu amor, a Morinha se deu bem, viu? Bom, mudando de assunto, vamos falar de Marina Rui Barbosa?
0: Vamos.
4: Essa atriz que eu amo. Pois é, gente, ela surpreendeu ao surgir com os cabelos mais escuros durante as gravações de Detalhes de uma Vida. Cinebiografia do grande rei Roberto Carlos, tá? A atriz vai interpretar Cleonice Rossi, primeira esposa do cantor, e foi fotografada em cena ao lado de Victor Medeiros, que vive o rei nas telonas, viu? Bom, a Cleo, gente, como era conhecida, casou com Roberto em 1968 e permaneceram juntos por 11 anos, viu? E sabe aquela música? Como é grande o meu amor por você. Diz que a própria Cleonice foi a inspiração do rei, viu? Ai, deu um negocinho aqui de ouvir Roberto Carlos.
0: Deu,
4: eu
0: é?
4: Gosto, vocês gostam.
0: Roberto Carlos?
4: Beijos e até amanhã.
0: A vida não existe se você não for um show do Roberto Carlos, concorda?
3: É verdade.
2: Tem razão.
3: Icônico.
0: Temos um ponto, icônico. Se você não foi a um show do Roberto Carlos, tá jogando errado. Você precisa ir a um show do Roberto Carlos. Aliás, nossa família é um negócio assim, tradicional. Todo ano, na passagem de meia-noite, no Natal, se não tiver, o Roberto Carlos vai cantar Detalhes, Mulher de 40, né? Aquelas coisas todas que a gente já sabe. Se não tiver, o Natal não foi o mesmo, tem alguma coisa faltando. Tô errado,
3: e aquele mas... especial de final de ano?
0: Irmão.
3: Não há nada igual,
0: não há...
3: nem comparável. É ele, o especial de fim de ano do Roberto Carlos é assim, insubstituível.
0: É isso.
3: Na história da televisão brasileira.
0: Todo ano o nego fala assim, não vai ser mais, não vai ter mais, aquela coisa toda. Se não tiver, eu acho que vai dar um rebuleio que tá tendo um... Vai. Ah, mas vai.

0: reta final já no ar. Daqui a pouquinho, 10 da manhã, teremos o áudio mais criativo, teremos vários resultados. Inclusive, vamos mandar beijo pra quem aí, Vicky?
1: Bora mandar um abraço pro Marcelinho de Búzios. Botou, tamo junto, Vivi, bom dia. Abraço pra Gleice, que perguntou pra gente como é que vai ser o esquema do Rio Gastronomia. 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
0: 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Porque a gente precisa falar com propriedade das coisas que vão acontecer no Rio Gastronomia. E a hora de sair a gente não tem, né? Porque tem um evento de grande qualidade no final do dia, não é verdade, Vitória?
1: É isso!
0: 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E aí tá tudo certo, beleza? Por hora, a gente tá indo pro intervalo comercial.
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0: Leozinho, as últimas informações do trânsito. Fala comigo, meu querido.
3: Falo sim, meu querido, vamos fechar a lojinha nessa quinta-feira. Tô de olho na movimentação do trânsito ali na zona sudoeste, que tá na ligação entre Guaratiba e Recreio dos Bandeirantes, e você vem envolvendo carro e moto ali dentro do túnel da Grota Funda, e o congestionamento já tá atingindo ali a Avenida Dom João VI, ali a partir da altura da estação Ilha de Guaratiba. Para quem tá circulando pela região, também observa dificuldades ali na Avenida das Américas, entre a passagem ali pela estação Juca Machado do BRT e a chegada àquele viaduto Orlando Raso, ali na ligação entre a Salvador Anende e a Américas, para quem segue em direção à Barra da Tijuca. O trânsito está bem parado, mas cedo teve um engavetamento ali com 4 carros. Para você que está nessa ligação entre Recreio dos Bandeirantes e a chegada à Barra da Tijuca, dê preferência pela Orla. A Avenida Lúcio Costa tem melhor panorama. Para quem está circulando pela região da Barra da Tijuca, ali em direção à Orla, pela Avenida Ayrton Senna, o trânsito é complicado. Ali na altura da Gardenia Azul, tem dificuldades também para quem está circulando ali pelo trecho em direção à linha amarela, em função de um acidente envolvendo carro, caminhão e carro ali no trecho da estrada do Gabinal, ali no trecho conhecido como Giro de Cebolinha. O negócio também está pesado por lá, o motorista vai ter que ter um pouquinho de paciência. Para quem está circulando pela linha amarela, no acesso à região ali da Barra da Tijuca, observa dificuldades, desde a freguesia até o acesso para a Avenida Ayrton Senna, ali para quem está seguindo em direção ao trecho da Barra da Tijuca. Nessa ligação entre Zona Norte e Zona Sudoeste, dê preferência ali pela autoestrada Grajaú-Jacarepaguá, por lá panorama é bem mais tranquilo no acesso à região da Barra. Para quem está circulando em direção ao trecho do Grajaú, ali, José do Patrocínio, o trânsito também é complicado ali na chegada ao trecho de Vila Isabel. 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Galera, tô ficando por aqui, tô sabendo que tá chegando a frente fria, então já prepara aquela galocha, prepara o guarda-chuva, que logo mais vem pedrada, inclusive porque tem previsão de chuva de granizo. Então bota o capacete que lá vem pedrada. Até amanhã, hein?
0: Valeu, querido. Grande abraço, meu caro Leozinho.
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0: Vamos nos últimos áudios hoje, por gentileza, que isso aqui hoje tá sensacional. Você tem medo de quê? 97.9988, mete bronca lá.
1: Bom dia, Rádio Globo, aqui é Alan de Bangu.
0: Pensei que era o Flávio.
1: Eu tive uma experiência, não é que eu tenho medo, não.
0: Ah.
1: Mas eu convivi com muita perereca lá no Ceará, no interior do Ceará.
0: É mesmo? Foi legal?
1: Ia no vaso, tinha mais de 20 pererecas. Ia dormir.
0: Eita!
1: Mais de 10 pererecas subiam em cima da gente.
0: Ih, rapaz!
1: E aquilo gelado, toda hora, tudo descolando perereca de tu.
0: É mesmo?
2: Opa!
1: Muita perereca, enxame de perereca.
0: Opa! Deus abençoe.
1: Com um pavor, não conseguia nem dormir.
0: Que isso, Deus, cara? Deus abençoe. Deus te abençoe.
3: Bom cara, dia, amigos do Noir. Luciana de Mesquita.
4: Oi,
3: gente, aqui em Mesquita tem uma cachoeira linda, linda, linda, linda. Uma vez no ano eu tenho que ir, devido à minha religião, mas vou ser sincera pra você, quando eu vejo uma cobra, mas eu corro. Da última vez eu caí, saí rolando e tem muita pedra no caminho que vai pra cachoeira. Eu cheguei em casa toda arranhada, parecia que tinha levado uma surra.
0: Entendi. Caramba,
3: eu adoro essa gargalhada.
5: bom dia, minha galera da Rádio Globo, Claudinha do Saara.
0: Oi, Claudinha.
5: Sabe qual é? É a língua, o olho das pessoas invejosas.
0: Opa!
5: Vamos! Beijo.
2: Valeu, Claudinha, beijo.
0: Ela tem um ponto, não
2: tem,
0: não?
2: Tem um ponto.
0: Agora eu não sei se de repente é da cachoeira ou se é perereca, é cobra, é de tudo, gente. A fauna toda.

0: Vou te falar que a nossa banca examinadora hoje vai ter trabalho. Nossa banca examinadora hoje vai ter trabalho.
1: Eu espero que a banca tenha trabalhado direitinho.
0: Não é verdade?
1: Direitinho.
0: Direitinho.
1: É, entregue tudo agora.
0: Exato. Por favor, nosso áudio mais criativo.
2: Rapaziada, que é Felipe Jacaré Paguá, pô, meu maior medo, meu irmão. É soltar um peido no BRT e acabar se cagando. Boa, já pintou? BRT cheião. Tô indo, pô, uma hora pra chegar em casa, solta aquele peido e desce o melado. Não tem como, é o famoso
3: ditado. Desce o melado.
2: Quem tem furebes tem medo. Valeu, valeu, rapaziada.
0: Quem é esse senhor, por favor?
3: Essa é a frase de hoje. Quem tem furebes tem medo. E o autor dela, João, final do telefone 18, tá levando uma cafeteira da Mondial.
0: Olha aí, querido, parabéns. Cara, você mandou muito bem, querido. Você representou o Carioca do Rio de Janeiro naquela situaçãozinha de 3h30 da manhã com muita facilidade. Obrigado pela moral, querido. 979988, dá uma ideia na Gabi, tá? Vamos botar você na foto pra ficar todo mundo feliz. Atenção, atenção, mão pra cima, senhoras e senhores, porque o programa está acabando. Precisamos sair com alto estilo. Agora vai! Entendeu? É isso.
4: 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E a hora certa.
0: 5 minutinhos para as 10. Próximo prêmio, por gentileza, Vitória Rosa Cruz, por favor.
3: Valendo
0: atenção.
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0: Muito bem, muito bem. 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Senhoras e senhores, ficamos por aqui. De volta amanhã, o programa hoje foi sensacional. Maquinha, obrigado pela moral. Vic, obrigado pela moral.
3: Gabi,
0: pô, valeu mesmo pela moral de todos vocês, tá?
1: Beijo, beijo, tá?
0: Amanhã.
1: Outubro tá só tá começando. Não são
0: nem 10 da manhã, tá?
3: Vem muito mais pela frente, aguardem, beijo.
0: Fica tranquilo. Vem aí o Conexão, Camis, beijo, tá, minha flor? Tamo junto.
3: Beijo.
0: Tamo junto.
3: Na praia hoje.
0: Amém, vamos com tudo.

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0: Meio-dia, bora lá, bora começar essa quinta-feira ensolarada, maravilhosa no Rio de Janeiro. Bom dia, Maca, bom dia, Gabizinha.
1: E aí, Camila, bom dia, como é que você tá, beleza?
0: Ótimo, quando o sol vem, eu fico assim, alegre, pra cima.
1: Boa, bom demais. Lembrando o seguinte, né, primeiro dia do mês de outubro. Outubro
0: ah,
1: tá só
0: delicinha.
1: Começando, graças a Deus.
0: Ó, piscou é Natal, tá?
1: É, exatamente.
0: Piscou é Natal, já era.
1: Passou ali o dia das crianças,
0: quem,
1: dia 12, é Natal.
0: Quem fez. O que tá rolando aí de assuntos mais comentados na internet, Maca? Conta pra gente.
1: Assunto da internet é um assunto que muito me interessa. Pix.
0: Pix?
1: Vamos falar de Pix hoje no programa.
0: Gosto muito.
1: Bom demais.
0: Já fiz hoje. Só que só saiu, né?
1: Só saiu.

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0: Juntos, juntinhos. Vem que vem.
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0: 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Agora sim, a gente vai começar a nossa resenha aqui na Rádio Globo. Todo dia a gente tem um assunto maneiro pra ficar trocando ideia aqui até o meio-dia. E hoje, o Maca resolveu falar de coisa que a gente gosta muito, que é de Pix.
3: É, pois é. Camila, você...
0: Melhor que Pix, só pizza.
3: É?
0: Não, não, Pix é melhor.
3: É, se for me dar um presente, eu prefiro Pix do que pizza, tá? Mas é gosto meu, é a gosto do cliente isso aí. É o seguinte, o Pix, você já fez por aproximação, Camila? Na maquininha. Na maquininha, pois é.
0: Lê o QR Code?
3: Não, na maquininha. Você vai lá e pum, só aproxima o celular ali.
0: Não,
3: e faz
0: ainda
3: o Pix.
0: Ainda não.
3: Pois é, o Pix
0: tá
3: por...
0: Tá rolando isso?
3: Não, o Pix por aproximação, a partir de hoje, ele tinha um limite fixo de R$500. A partir de hoje, não tem mais. Beleza? Os pagamentos aproximando o celular da maquininha vão seguir os limites definidos para cada cliente.
0: Cada usuário, né?
3: É, pois é. Aqueles quinhentão que era o limite já não existe mais a partir de hoje.
0: Ah, que perigo!
3: Mudou a modalidade.
0: É.
3: Mas aí o assunto é Pix. É, tá todo mundo falando sobre isso na internet, comentando da mudança e tudo mais. Vou trazer pra cá, porque eu quero saber o seguinte. Você aí do outro lado, 97.9988, você pensa antes de gastar ou faz o Pix e só depois se arrepende? Quero saber. O Pix facilitou o pagamento, mas e aí? Você pensa antes de usar, não pensa, faz o Pix e se arrepende? Quero saber.
0: A vida financeira é um problema sério. Mas bora discutir aqui na Rádio Globo. 97.9988. A gente tá esperando o seu áudio. Chegando por aqui o Belo.
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0: gente tá de volta pra ouvir a galera hoje falando sobre Pix. Gosto muito, só compras, não gosto de fazer.
1: Compras é um assunto que a galera gosta, né? Compras, fazer demais. Umas comprinhas e tal. E o Pix facilitou a nossa vida, né?
0: É. Você sabe que eu tô tentando me organizar, sabe, Maca?
1: Pra quê?
0: Tentando.
1: Pra quê?
0: Tem uma listinha. Uh-huh. Uma listinha que é gigante.
1: Aham. Uh-huh.
0: Que é gigante, viu?
1: Aos pouquinhos tu vai tentando ali controlar.
0: Eu vou tentando,
1: entendi.
0: Mas eu acho que o que eu preciso controlar mais é o tal do cartão de crédito.
1: Ah, sim, isso é importante.
0: Porque o Pix, você vê ali saindo. O cartão de crédito, você nem sente.
1: É verdade.
0: Você nem sente.
1: Só no mês seguinte, né?
0: É, o fim limite mês, é alto, tá. E aí eu acho que é salário. Não é.
1: Tem que tomar cuidado. Vamos ouvir o povo?
2: Na Rádio Globo, aqui é o Pablo Domeia. Cara, eu tenho orgulho de ser pão duro. Eu
0: pão
2: tenho
0: duro?
2: Orgulho de ser avarento. Eu tenho orgulho de ser controlador. Com certeza, esse Pix por aproximação eu não vou usar, não.
0: Eu também não.
2: Eu já tenho o costume de eu mesmo controlar, então eu prefiro eu mesmo ver o que tá acontecendo, eu mesmo ver o valor que eu vou passar, do que confiar em maquinazinha dos outros.
1: Boa.
2: Principalmente depois de bêbado, né? Quando você
0: não
2: pega
0: esse
2: transporte à noite. De madrugada, depois da balada, o cara vai querer passar um balão em você.
0: Uhum.
2: Usa quem quer, mas usa de forma consciente. Valeu, Globo.
0: Eu concordo plenamente com ele,
3: tá? Bom dia, amigos de Conexão, Luciana de Mesquita.
1: E aí, Lu?
3: Ah, meu amigo, eu tenho um limite. Na minha vida, tudo é totalmente controlado. Eu tenho um limite pra gastar todo mês, pra não ultrapassar a minha finança, porque eu já não ganho muito. Então, se eu gastar, tem que ser com consciência pra que eu não me arrependa depois. Beijos, meus amores.
1: Boa, Lu, beijo.
0: Eu queria ter esse limite, tá? Inclusive, falei aqui no estúdio essa semana que eu liguei lá pro meu banco e fiquei assim, não, eu não reconheço essa compra. Aí começaram a listar pra mim. Isso aqui, eu, aham, reconheço. Isso aqui, reconheço. É, fui eu mesmo. Meu cartão não foi clonado, não.
1: Fui eu que gastei, né?
4: Bom dia, Gabi. Bom dia, Marca. Bom dia, Camilinha.
0: Bom dia.
1: E aí, Dê?
4: Pix nem quero ter.
1: Quer não?
4: Eu sofri o golpe, então agora é só dinheiro ou débito. Beijo, Denise Ribeiro.
1: Valeu, Dê. Nem o Pix tem, pois é.
0: Nem Pix tem, meu Deus.
1: Eu vou contar uma parada que acontece com uma amiga minha.
0: Ah.
1: É, que costuma pedir Pix pra irmã.
0: É, como assim?
1: Pra irmã, pedir dinheiro pra irmã. Aí a irmã manda Pix. Mas
0: eu acho que eu conheço.
1: O pedido é assim, pô, irmã, manda aí 10 centavos aí pra eu comprar um negócio aqui. Aí a irmã, tá bom, vou te mandar 20 centavos. Ai. Você vê como é que são as coisas, né, cara?
0: É de família,
1: é
0: de, né?
1: É
0: de família,
1: é Pix
0: rolê.
1: De 50 centavos. É complicado.
0: Isso eu nunca tinha visto, tá?
1: Eu também não.
0: Isso aqui tá que tem sentimento. 97.9988, a gente tá esperando seu áudio.

0: a gente gosta, Wesley Safadão. E o Rei Vaqueiro também aqui com Displicente. Bora lá. 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Agora 10h26, a gente já volta.
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4: O zagueiro Danilo elogiou o jovem atacante Joaquim Freitas, que já deu seu cartão de visitas no Flamengo como assistência importante diante do Corinthians pelo brasileiro, que ajudou o time a atingir a liderança da Série A.
5: É um menino que chegou agora, tem que ter tranquilidade com ele, né? Mas obviamente ele já entendeu bem como funciona o Flamengo, que existe uma pressa por estar em campo e por resolver, e é assim que funciona mesmo. E é um jogador que me parece ter uma raça, uma entrega diferente ali, e isso pro Flamengo é algo que é muito importante. A gente espera que ele possa contribuir mais vezes.
4: O Flamengo volta a campo dia 8 contra o Santos na Vila Belmiro. Gonçalo Plata já retornou aos treinamentos e estará à disposição.
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0: 8h47. Eu também. Tô acreditando nesse rolê aí, só que não, né?
1: Tá bom. Eu fiz que acredito,
0: essa,
1: né?
0: Essa é muito boa, né? Essa é muito boa. Ai, essa é daquela que gruda, isso aqui assim, tá bom.
1: Não, e todo mundo já passou por uma dessa, né? Tá bom, fiz que acredito. Valeu, tamo junto.
0: Vai me ligando aí qualquer coisa. Bora lá.
1: Vamos ouvir esse povo.
0: Vamos.
2: Bom dia, galera do Conexão.
0: Bom dia.
2: Aqui é Edna. Olha, eu não faço questão nenhuma de Pix por aproximação, porque nem o meu cartão é de aproximação. É de inserir com senha, porque eu não confio. Então,
0: também.
2: Por mim, vai passar batido, porque eu sou toda certinha. Eu pago aluguel e eu tenho que levar meu pagamento até o outro mês.
0: Uhum.
2: Pago minhas contas de casa, alimento, sustento meu neto. E então, assim, para mim, Pix por aproximação e cartão por aproximação não existem e nem existirá.
0: Vou te falar que eu tô tentando ser essa pessoa, tá?
1: Olha, vou te falar, Camila. O pessoal tá me surpreendendo. Tá muita gente controlada no Pix, viu? É, não é aquele pessoal que sai no Pix ali, pagando no Pix, não. O pessoal é controlado, pô.
3: Bom dia, Camilinha. Bom dia. Bom dia, Macaxeira.
0: E aí, é Macaxeira.
3: Pix, eu tô fora.
1: Tá fora, Teteu?
3: Eu não sei quem inventou esse negócio de aproximação. Eu não tenho nem Pix, entendeu? Não uso cartão de aproximação, porque é furada. Se eu perder meu cartão... Se alguém fizer um set, um dá um golpe aí.
0: Já aconteceu
3: então,
0: comigo.
3: Tô fora de Pix. Entendeu? Isso aí, não sei quem inventou esse negócio de aproximação. Entendeu? Isso aí é só pra ferrar o trabalhador. Entendeu? Tem que ser a senha. Beijo, Gabi. Beijo, Camille.
0: Beijo.
3: Bom dia pra todos aí da 98. É o Tetel. Um abraço aí, Camille.
1: Valeu, Tetel.
0: Sabemos Gabi. Que é você,
3: Tetel. Bom dia, Gabi. Linda. Um beijo.
0: Sua voz
4: bom
0: é inconfundível, Tetel.
4: Bom dia. Eu
0: bom dia.
4: Quem é que tem dinheiro hoje em dia? Porque o salário bate e volta.
0: É,
4: e tem uma instituição financeira aí que eu não posso falar o nome, que ela dá Pix no crédito. Vocês
0: é mesmo?
4: Falar. Pix no crédito.
1: Isso aí
4: salva muita gente. Às vezes a gente vê pessoas passando tudo no Pix, mas mal sabe que é Pix no crédito. Tem juros? Tem, mas aí 5, 2 reais. E a gente vai seguindo a vida.
0: Compensa?
4: Vai seguindo a vida. Tudo no Pix no crédito.
0: Pix no crédito.
4: As pessoas estão com dinheiro, nada. Mas essa instituição financeira aí, o Roxinho.
1: Opa!
4: É uma beleza. É uma mão na roda. Valeu, Rádio Globo.
0: Olha, ela
1: Pix
0: deu dica
1: no crédito.
0: Aqui,
1: pois
0: fez
1: é.
0: Um merchan ainda pra empresa.
1: Eu tô esperando o pessoal me dizer o seguinte: se o pessoal tá gastando ou se não tá gastando, Camila. Eu quero saber se o pessoal aqui gasta e só depois pensa, fala, putz, gastei o que eu não podia, entendeu? O povo tá muito controlado, cara, me surpreendendo, sabia?
0: Tá, então você quer saber no 97.9988 se as pessoas estão gastando descontroladamente.
1: No Pix,
0: como
1: é que é?
0: Pra onde que o dinheiro tá indo? Porque aí é que tá, Maca.
1: Aí é que tá,
0: sabe,
1: né?
0: Pra onde que seu dinheiro tá indo?
1: Pra onde?
0: Eu sinceramente, tive que anotar tudo.
1: Anotar,
0: assim,
1: né?
0: E eu vi que, olha, um negócio de aplicativo aí que a gente anda e pede pra ir nos lugares.
1: Sei qual é, pô.
0: Tava indo tudo pra lá.
1: Tudo pra lá?
0: Tudo pra lá.
1: É, se não controlar direitinho, dá ruim, tá? Dá ruim.
0: Melhor comprar um carro.
5: Tô fechado com amor.

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Olha, a gente tá trocando uma ideia muito maneira aqui no Conexão. Bora trocar essa ideia juntos até o meio-dia. E a gente tá perguntando hoje no 97.9988, você tem controle financeiro aí na sua casa? A pergunta é, você sabe o quanto você ganha e o quanto você gasta? Você sabe o caminho que o dinheiro tá fazendo? Tá saindo muito e entrando pouco? Tá entrando pouco e saindo muito? A gente quer saber no 97.9988. Eu não faço a menor ideia pra onde meu dinheiro vai. Eu só sei que ele vai, tá? Ah, se vai. Tava valendo ingressos pra grande feijoada com Thiago Soares e Nego da Moé. Quem garantiu essa?

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0: sumiço.
1: E outro de quê? De sumiço. Acato e Dilcinho aqui na Rádio Globo, 11:14. É a rádio que vibra com você. Esse é o climinha, tá? Esse é o climinha. Hoje é quinta, quase sexta. A gente já tá como por aqui, Maca? Amanhã já pode esquentar um pouquinho mais o clima.
2: Ah, com toda certeza. Amanhã é sexta-feira, né, Camila?
1: Amanhã vai sextar, bebê. Ainda mais com um solzão desse.
2: Exatamente. Lembrando que a partir de hoje, nossa turma aqui da Rádio Globo no Rio Gastronomia, tá? Último fim de semana.
1: Último fim de semana. E olha, com esse tempo lindo, vai bombar demais. Vai bombar demais.
2: Com toda certeza. Lembrando que a programação, logo mais, o É Nós com o Rian, com o Mola, tem também o Baile da Globo com o DJ Brinquinho. Tá todo mundo direto do Rio Gastronomia.
1: Esquece. 98.1. Vamos que vamos. Bora ouvir essa galera.
3: Bom dia! Sou a Sara de Belfort.
1: Oi, Sara!
2: E aí, Sara?
3: A mais besteiríssima que eu compro demais é biscoitinho. Gasto muito dinheiro, compro biscoitinho e depois eu boto a mão na cabeça e falo, meu Deus, como que eu gastei? Gastei muito.
1: Foi tudo pro biscoito.
4: Eu vou mentir pra você, não. Eu não faço ideia de onde meu dinheiro tá indo. Só vejo na hora de pagar. Tá complicado,
1: mas... Ai, acontece muito.
4: Dois empregos tá sendo pouco. Tem que ser pelo menos aí uns três.
1: Eu tô com três, tá?
4: Pra eu conseguir pelo menos ficar com a dívida em dia. Pra onde o dinheiro tá indo? Não faço ideia. Eu sei que eu tô pagando.
5: Alô,
1: pelo menos.
5: Galera linda, linda, linda.
1: Abençoada
5: seja nosso dia. Eu, Marta Cristina.
1: Oi, Marta.
5: Não tenho aproximação de cartão e muito menos teria aproximação do Pix. Negativo. Controle sempre.
6: Rádio Globo, bom dia.
1: Bom dia,
6: aqui é o Anderson, motorista carreteiro aqui da CSN, Volta Redonda.
1: Oi, Anderson.
6: Eu sei quanto eu ganho, só que eu gasto muito mais do que eu ganho. Fiquei com Deus.
1: Tá admitindo, né?
6: Bom dia pra vocês.
1: Tá admitindo. Ele admitiu que ele sabe quanto ganha, mas não sabe... ele sabe o quanto que ele tá gastando mais, né? Você sabe, Maca, o quanto você ganha, lógico.
2: Sim,
1: você
2: claro.
1: Sabe quanto você gasta? Tá sabendo?
2: Então, depende do mês, né? Tem mês que a gente gasta um pouquinho mais, tem mês que a gente gasta um pouquinho menos. Esse mês que passou, por exemplo, fiquei de férias, né? Então, eu ganhei um pouco menos, tô gastando menos, né? Senão, me embola. Tá doido, pô. Tem que ficar ligado, né?
1: 97.9988. A pergunta é a seguinte. Você sabe quanto ganha e quanto você tá gastando? A pergunta é que não quer calar na sexta.

0: aqui na Rádio Globo. Agora 11h26, que é... Ó, deixa eu pagar um negocinho aqui.
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0: Maca, nós temos os ouvintes mais atentos do mundo.
3: Temos
0: do
3: mundo. Mesmo.
0: Quero deixar claro que hoje é quinta-feira, dia 1º de outubro, tá? E não sexta, como eu havia dito anteriormente.
3: Oi. A Camila tá ansiosa pela sexta-feira, mas calma que tá chegando, Camila. Fica tranquila.
0: E, ó, aproveitando esse momento maravilhoso que os nossos ouvintes estão atentos, quero dizer pra você que... 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
3: Oportunidade
0: nessa.
3: Boa, tá? Não oportunidade é? Boa. Fica ligado aí.
0: Bora ouvir.
4: É a Rádio Globo, é o Reinaldo, o Lavo Bilac, de Caxias. Todo o dinheiro que eu recebo aqui da pagamento da minha empresa, todo mundo que eu pago é só no Pix. Nenhum eu pago em dinheiro. Só Pix.
0: Só no
4: Nem
0: Pix.
4: Dinheiro eu pego mais na mão.
5: Fala, amigos da Rádio Globo.
0: Oiê.
5: Especialmente pra essa mocinha aí. Quem fala aqui é Leandro Coutinho.
0: Leandro.
5: É o seguinte, eu faço sim. Eu boto uma meta pra mim ganhar por dia, que eu sou motorista de aplicativo.
0: Aham.
5: E controlo muito meus gastos.
3: Boa.
5: Tá bom? Ganhei meu dia.
0: Um beijo, Leandro.
3: Valeu, Leandro.
0: Tchau, tchau.
6: Fala aí, Rádio Globo. Sobre a pesquisa, eu sei o quanto eu ganho,
0: sabe?
6: Mas eu acho que o meu dinheiro tem Alzheimer. Ele vai, mas ele não sabe voltar. O problema é esse. Tá me prejudicando muito. Um beijo.
3: Ai, gente,
0: o problema
3: não
0: do meu...
3: são fáceis.
0: Ô, Maca, o problema do meu, sabe qual é? Ah. É uma tal da frase assim, eu mereço. Eu mereço esse perfume, eu mereço essa roupa, eu mereço esse jantar. Eu trabalho tanto.
3: Tô merecendo esse presentinho, né? Tá ruim no final.
0: O problema,
3: né?
0: É que eu tô merecendo demais.

0: Esse é o som da Marvel aí, camisa 10 aqui na Rádio Globo, com Recente Demais. Dá uma seguradinha aí, né? Dá uma seguradinha.
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3: Yeah. Tá ligado, né? Rashid, Emicida, Luquinha.

0: Grupo Astral por aqui, Diego Vitor Hugo, acesso vitalício. Faltando 10 minutos para o meio-dia, vamos que vamos, rapidão. Ouvi os últimos ouvintes aqui falando sobre o Pix hoje. Sobre a conta, né?
1: Santana, bom dia, Rádio Globo.
2: Bom dia.
1: Santana do Antonina, São Gonçalo. Eu sei quanto entra na minha conta e eu sei para onde vai, com quem vai. Eu sei que para quem vai, porque tem nome, sobrenome, tem 1,82m, mulata, linda. É claro que eu sei.
2: Entendi. Entendi.
0: Tá bom. Bom,
2: pelo menos ele sabe para onde vai, né?
3: Bom dia, é o Salvador. Bom dia para toda a Rádio Globo.
0: Bom dia.
3: Tô com o Pix aí.
2: Olha o Salvador.
3: Fora.
2: Tá fora?
3: Tomei mais golpe no Pix do que na sala de karatê, Camilinha. Que Deus te abençoe aí, toda a Rede Globo.
0: Amém.
3: Agora eu tô só no calango, hein? Segura aí. Obrigado, Camila. Obrigado, Rede Globo. Tchau, fui.
0: Eu que falo. Tá, fechamos por hoje, tá bom? Fechamos.

0: vou te falar, isso aí é um problema meu, tá? Isso aí é um problema meu, que esses 10% do garçom... Ai, socorro! Meu dinheiro vai pra lá também. Pro seu não, né, Maca? Que você não bebe.
1: Não é, não são mais 10 não, né? 12,5, não é isso? 12,5.
0: Socorro!
2: É, cada dia mais caro.
0: Fechamos o Conexão, amanhã a gente tá de volta a partir das 10 da manhã aqui na Rádio Globo.
1: Até amanhã, Camilinha, beijo!
0: Beijo, sem tempo.
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0: Rádio Globo, 11:53.
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0: Hoje é quinta-feira, dia 1º de outubro, mês começando. E começando por aqui também mais uma edição inédita do Rebobina pra você. Vamos nessa, hein? Tá na hora de recordar aqui na Rádio Globo. Ao vivo no radioglobo.com.br e pelo app.
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0: Chega mais, Belo. Ótima tarde pra você. 12:04.

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0: Está começando mais uma edição inédita do Rebobina aqui na Rádio Globo. Eu sou a Camilinha Gomes, te faço companhia por aqui. Bora recordar!
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0: Só pra contrariar.

0: O hit do passado, aqui. 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

0: concubina de hoje. A gente curtiu também Grupo Revelação, Arte Popular, Michel Teló, Grupo Raça passou por aqui, P.O. Box, Inimigos da HP e muito mais. Fechou. Amanhã tem mais Rebobina a partir de meio-dia. Meio-dia. Amanhã, no horário certinho. Meio-dia aqui na Rádio Globo.
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0: Rádio Globo, 1:02.
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0: do Hashtag Globo e a gente vai falar sobre o Pix por aproximação. Vamos falar também sobre o treino da seleção brasileira. E no Tá Na Rede, Suzana Werner. Tudo agora no Hashtag Globo.
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0: Hashtag Pix. O Pix por aproximação deixa de ter, a partir de hoje, o limite fixo de R$500 por transação. Com a mudança determinada pelo Banco Central, os pagamentos realizados aproximando o celular da maquininha passam a seguir os mesmos limites aplicados ao Pix tradicional, feito por chave ou QR Code. Na prática, isso significa que as transações ficarão sem limite. Cada instituição financeira continuará estabelecendo valores de acordo com o perfil e o histórico dos seus clientes. A nova regra também permite que os clientes solicitem alteração no limite diário do Pix automático, utilizado em pagamentos recorrentes como contas de consumo e assinaturas.
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0: Hashtag treino. A seleção brasileira realizou um treino aberto ao público em Brisbane, na Austrália, antes de embarcar para a Índia. A atividade comandada pelo técnico Carlo Ancelotti reuniu cerca de 8.500 torcedores nas arquibancadas. A novidade para o próximo amistoso será o goleiro Pedro Morisco. Ele será, o terceiro goleiro diferente utilizado por Ancelotti nesta sequência de partidas. Depois do treino, a delegação segue para a Índia, onde fará apenas mais uma atividade antes da partida. Brasil e Índia se enfrentam neste sábado em Calcutá, às 11 da manhã, horário de Brasília.
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0: Hashtag Tá Na Rede. Depois de 20 anos vivendo em Portugal, Suzana Werner está de volta ao Rio, ao lado do marido, ex-goleiro Júlio César, quem lembra, hein? E da filha Júlia. Aos 49 anos, Suzana contou que ainda está se adaptando à nova fase. Empresária há 11 anos e proprietária de salão de beleza em Portugal, ela afirmou que decidiu se dedicar mais tempo para a família. A mudança para o Brasil também ocorreu para que a família pudesse ficar mais próxima da mãe do Júlio César, que enfrenta um problema de saúde sério, tá? Segundo Suzana, ela está estável e recebendo cuidados. Saúde sempre, né? Hashtag volta às 3 da tarde aqui na Rádio Globo.

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Daqui a pouco tem 45 minutos de música direto, sem intervalo comercial aqui na Rádio Globo.

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5: Após reviravoltas nos últimos meses e muitas especulações, o meia Paulo Henrique Ganso pode ter seu contrato renovado com o Fluminense. O camisa 10 havia perdido espaço no Flu, passou boa parte da temporada sendo reserva do argentino Lúcio Acosta, mas tudo mudou desde a chegada de Marcão. Com o novo treinador, o jogador de 36 anos recuperou espaço. Foi titular em 7 dos 9 jogos em que Marcão comandou a equipe e atuou em 526 minutos dos 810 possíveis. Nessa minutagem, contribuiu com 2 assistências e foi importantíssimo, principalmente nas partidas da Libertadores. Depois das atuações recentes, a possibilidade de renovação, que antes parecia distante, voltou a ser discutida internamente. A decisão da renovação e a permanência do meia ainda não estão definidas. Alguns pontos continuam sendo considerados pela diretoria. A idade avançada do jogador, seu histórico de lesões e suas condições para a próxima temporada são fatores que pesam negativamente antes de um veredito. Ganso tem contrato até o fim do ano e pode assinar um pré-contrato com qualquer outro clube desde o fim de julho. Caso não haja acordo com o Fluminense, ele poderá deixar a equipe sem custos ao término do vínculo.
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0: Ricão aqui na Rádio Globo, fechando 45 minutos de música sem intervalo comercial por aqui. Ai de mim se não fosse Deus, hein? A gente curtiu também Belo, Marvila, Vitinho Imperador, Sorriso Maroto e muito mais. Fechamos. Mais 45 minutos de música diretaço pra conta. 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Esse rolê rola dia 14 de janeiro até dia 17, tá? Vai ter Ivete Sangalo, Péricles, Natanzinho e muito mais. Então participa com a gente. Pra participar, você já sabe, é mole. Anota 3 músicas na sequência ou 3 artistas e prontinho. Vai lá no radioglobo.com.br ou pelo nosso app também e manda essa sequência pra gente. E pronto. E aí é ficar na torcida, né? Daqui a pouco tem mais sons aqui na Rádio Globo. Fica aí. Agora 1h49.
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esperando, né? Tá ansioso pra sexta, né? Eu também, tô, claro. Por aqui, a gente curtiu também Pique Novo, Acato e muito mais. Aliás, quinta-feira, sabe o que que tá rolando também? É o último final de semana do maior festival gastronômico. Rola até domingo, lá no Peão do Prado, Rio Gastronomia, mais conhecido como Jockey Club. Dias de muito sabor, shows e experiências para toda a família. E claro, Rádio Globo também vai estar por lá, levando a programação ao vivo para você, direto do evento. Hoje tem É Nós, ao vivo, lá do Rio Gastronomia. Você vai conhecer de pertinho o nosso estúdio, cara. 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

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Daqui a pouco tem mais sons por aqui, fica aí. Agora 2:01.

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1: Vamos nessa, tudo prontinho por aqui pra mais 45 minutos de música sem intervalo comercial. Bora lá, participa com a gente da sequência premiada aqui nesse mês de outubro. Vai te colocar no navio do gigante. Esse rolê acontece de 14 a 17 de janeiro.
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0: rádio que vibra com você, Caju pra baixo, fechando 45 minutos de música sem intervalo comercial por aqui. Rolou também Britney Spears, Grupo Menos é Mais, Ian, Vitinho, Pixote e muito mais. Agora vai lá no radioglobo.com.br, manda pra gente a sequência que eu tenho certeza absoluta que você anotou. Olha, e a sequência premiada de outubro tá demais. Vai te colocar dentro do navio do gigante Léo Santana, rolezinho que acontece do dia 14 a 17 de janeiro, com Ivete Sangalo, Péricles, Natanzinho e muito mais. Participa, perde tempo não. Sabe o que vai rolar agorinha também, a partir das 15h? É o Rio Gastronomia, que tá de volta durante esse final de semana. Daqui a pouco tem É Nós, ao vivo. A Rádio Globo tá com um estúdio lá dentro do Rio Gastronomia. A partir de 15h, o Mola e o Rian vai estar de lá, te colocando dentro dessa programação irada demais do Rio Gastronomia, viu? Breve intervalo, daqui a pouco a gente volta com mais sons aqui na Rádio Globo. Fica aí! Rádio Globo, faltando 10 para as 3.
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0: Rádio Globo, 3 horas.
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0: Tá na hora do Hashtag Globo e a gente vai falar sobre prova no Detran. Vamos falar também sobre lesão do zagueiro Caio Pantaleão. E não tá na rede, vamos falar sobre o jogador Jorge Carrascal do Flamengo. Tudo agora no Hashtag Globo.
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0: O Detran do Rio de Janeiro abriu o agendamento da primeira prova prática de direção para candidatos que fazem o processo de habilitação construtores autônomos, tá? Nessa primeira etapa, a novidade é destinada apenas aos candidatos do município do Rio. O agendamento pode ser solicitado até amanhã, dia 2. Os dados dos candidatos devem ser enviados pelos instrutores autônomos cadastrados ao Detran. Outra novidade é a possibilidade de realizar tanto as aulas quanto a prova prática em carros com câmbio automático. Muito bom isso, hein? E mesmo realizando o exame neste tipo de veículo, a carteira de habilitação não terá restrição para carros manuais.
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0: E o hashtag lesão, tá? O zagueiro Caio Pantaleão completa hoje 1 ano sem entrar em campo pelo Botafogo e já está na reta final do processo de recuperação. O jogador sofreu uma grave lesão no joelho esquerdo em outubro do ano passado, durante a vitória do Botafogo sobre o Bahia pelo Campeonato Brasileiro. Ele rompeu os ligamentos colateral, né, medial, e o cruzado anterior, além de sofrer uma lesão no menisco. Depois de passar por cirurgia e enfrentar um longo período de recuperação, o Caio está atualmente na fase de transição. A expectativa interna lá no Botafogo é que o zagueiro tenha condições de voltar a ser relacionado para uma partida no fim de outubro.
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0: Hashtag tá na rede. O jogador Jorge Carrascal do Flamengo publicou as primeiras fotos ao lado da modelo mineira Evelyn Nicomedes. Aumentando os comentários sobre um possível relacionamento dos dois. Evelyn é natural de Belo Horizonte, trabalha como modelo e atualmente mora em Lima, lá no Peru. Ela integra o elenco de 2 agências internacionais e é mãe de um menino de 5 anos. Os rumores sobre o romance começaram depois que os dois apareceram juntos em um vídeo gravado em Cartagena, lá na Colômbia. Segundo informações de um site, tá, de fofocas, o relacionamento já

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0: 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Muito boa tarde pra você que tá ligado na Rádio Globo. Vamos nessa, começando mais uma edição do É Nóis. Salve, salve, soldado Ryan.
1: Tudo bem? Muito boa tarde pra você, boa tarde pra todo mundo ligado aqui na Rádio Globo.
0: Vamos nessa então, cara, diretamente do Rio Gastronomia. Primeiramente, me dá um alô lá no presuntinho que tá na mesa hoje, tirando aquela onda com a gente,
1: né? É o presuntinho.
0: Ele mesmo.
2: Sorria.
0: Bom demais.
1: Sorria.
0: Ô, soldado Ryan, lembrando que a gente tá aqui no Rio Gastronomia, os portões ainda não estão abertos, mas teremos boas atrações hoje, né?
1: Hoje teremos boas atrações. Hoje tem Silva no palco do Rio Gastronomia. Exatamente. Lembrando que temos ingressos ainda lá no site riogastronomia.com pra você comprar e vir curtir o último fim de semana. Tem Ferrugem, tem Arlindinho, eu também adoro, eu e fechando com o bloco da favorita no domingo, hein?
0: Que maravilha, soldado Ryan. 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
1: Curiosidades, bastidores,
0: e
1: que a galera gosta.
0: Tem podcast saindo com chefes também, coisa linda,
1: tem
0: cara.
1: Tem comida boa e muito mais.
0: Maravilha, vai de rede social, meu mano.
1: @radio.globo, é a nossa mãe, hein? 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

0: O Mola tá ligado, fechou?
1: Bora.
0: Vamos com a bela canção então, vai daí, Presuntex.
1: Começou, hein?
0: Vintão.
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0: Maravilha, tá enrolando o É Nóis maravilhoso nessa quinta-feira, diretamente do Rio Gastronomia. Os portões ainda não estão abertos, mas já estamos aqui, né, soldado Ryan?
1: Estamos aqui com uma boa pra você que tá ligado no nosso Instagram.
0: Né?
1: Acabamos de falar sobre o @radio.com.
0: Que maravilha,
1: né,
0: é isso aí, mano.
1: É o seguinte, quase sexta-feira já, né? Sexta-feira é dia de quê, Mola?
0: Ah, daquele negócio bom, né?
1: Tomar um negocinho, né?
0: Isso.
1: Enfim, pra dar aquela animada, a gente se juntou com a Montano Chopp de Vinho. 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
0: E é bom, tá?
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0: Mas vai sortear, não vai mandar pra mim?
1: Não, não, não, vai mandar pra você não, pra você não, tem que participar. Isso, não vai não, presuntinho. @radio.globo, você se inscreve lá, participa lá quantas vezes você quiser, lembrando, classificação 18 anos, beba com moderação.
0: Exatamente.
1: Se for dirigir, não beba. Beleza,
0: então
1: responsabilidade
0: tá lá, então, né, galera,
1: aí.
0: Participa lá, né?
1: Já tem muita gente participando, tá?
0: Pra mim nada, né? Mas tá tudo certo.
1: Pra você, um beijo.
0: Beleza, eu quero saber o seguinte, cara, tu viu o Cristiano Ronaldo, rapaz, que tá tretando lá?
1: Rapaz, ele pediu pra sair da seleção portuguesa, né?
0: Que doideira,
1: tá ligado,
0: cara.
1: Né?
0: Você tretou no trabalho?
1: Ah, já. Já tivemos problemas, acho que todo mundo, né? Convive,
0: com quem?
1: Né? Convivência. Com você, né? E com a minha chefe, quando ela escolheu você pra vir pro Enóis. Pô, sério que é um
0: Eu duvido!
1: A nossa resenha é justamente sobre isso, né? Sobre problemas de convivência no trabalho, se você complicado. Já teve algum probleminha. Acontece, porque a gente acaba vendo mais o colega de trabalho do que a própria família,
0: é
1: né?
0: Verdade, tá é 12 verdade.
1: Horas, 10
0: Agora
1: horas, 8
0: mais
1: horas
0: de trabalho. Cara, mas tá tudo certo.
1: Não, você não tem jeito, vai ter que tolerar. Bom, Cristiano Ronaldo e Jorge Jesus trocaram farpas, tiveram problemas, Cristiano Ronaldo falou que vai sair da seleção, já
0: Sim.
1: abandonou. Agora não, né?
0: Não.
1: Camisa 7 já tem um outro dono, achei estranho isso, porque ele saiu ontem. Hoje já tem um novo já jogador com a camisa 10, Rafael Leão, com a camisa 7, perdão, Rafael Leão.
0: Mas me desculpe, Cristiano Ronaldo, já tava na hora também de, né, dar
1: não,
0: espaço
1: mas
0: pros
1: não
0: amigos.
1: Não dessa forma, pô.
0: Não, dessa
1: Olha
0: forma,
1: o Messi como que saiu da seleção,
0: né?
1: Vai fazer despedida. É isso, não precisava de
0: precisava
1: toda essa treta. Agressividade, né?
0: Não, né?
1: E a gente quer saber de você, 97.99988, pega o seu telefone, mande um áudio pra gente, até 30 segundinhos.
0: Isso.
1: Se você já teve algum problema com um colega de trabalho e explica o motivo.
0: Eu já tive problema e hoje ele é meu amigo.
1: É, mas é normalmente
0: nome,
1: assim, né?
0: É o, como é que eu falo, quem é? 97.99988, participa aí. Foi o que trabalhou com ele.
1: Ah, não, manda áudio!
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0: Maravilha, maravilha, soldado Ryan. Vamos relembrar o tema de hoje, que o Cristiano Ronaldo tá tretando, né?
1: Tá tretando com Jorge Jesus. Coisas de trabalho, né? De convivência ali, vaidade, muita vaidade ali do Cristiano Ronaldo, dos dois ali que, enfim, não estão se bicando. E o Cristiano Ronaldo falou, então eu vou meter o pé da seleção. O Jorge Jesus falou que nenhum jogador vai ser maior do que uma seleção, né? Então se ele quiser ir embora, que vá.
0: Exatamente.
1: Mas o Jorge Jesus prometeu também, segundo a imprensa portuguesa, pedir desculpas publicamente ao Cristiano Ronaldo, né?
0: Ah, é?
1: Enfim, coisas que acontecem no momento ali do calor, da emoção, né? E a gente quer saber de você. Manda seu áudio aí, 97.99.88, se você já teve algum problema de relacionamento com algum colega de trabalho, né?
0: Acho que todo mundo já passou por isso, cara. Conta pra gente aí, explana aí.
1: Isso, pode falar lá. Galera aqui do Rio Gastronomia, da produção, todo mundo lá. Que briga com todo mundo ali, ó. Passando aqui. Ih, complicado, hein? É isso, manda seu áudio aí, 97.99.88. Tamo em crise, hein?
0: Eu quero saber o seguinte, tem investigação.
1: Tá rolando uma investigação no Ministério Público do Rio, junto com a Polícia Civil, fazendo hoje a Operação Escola de Papel, apurando desvio de quase 1.600.000.000 de reais. Entre os investigados estão integrantes aí da cúpula da Secretaria Estadual de Educação aqui do Rio de Janeiro, galera comandada aí pelo Cláudio Castro, né, no governo Cláudio Castro. Temos nome também da ex-secretária da pasta, Roberta Oliveira, o genro dela, Yuri Lopes Fonseca Ormond de André, e o ex-subsecretário de Administração, David de Andrade Marinho Filho. Ou seja, muita gente sendo investigada aí pelo Ministério Público, hein? E também pela Polícia Civil.
0: Atenção, atenção você que tá ligado aqui, antes de sair para votar nesse domingo, os eleitores do Rio de Janeiro precisam conferir o local de votação. Cerca de 670 mil pessoas transferidas de endereço, tá, na eleitoral. Então, se você tá aí, fica ligado aí no aplicativo para ver se não mudou, né, o local de votação.
1: Exatamente.
0: Não, soldado Ryan.
1: Eu já conferi o meu. O meu então permanece o mesmo.
0: É, o meu também. Baixa o aplicativo lá no e-título, né?
1: Isso.
0: Ou também pelo Disque TRRJ, beleza?
1: Beleza.
0: Vamos com a bela canção, já tem mais.
1: Bora.
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0: Maravilha, soldado Ryan, maravilha. É o seguinte, cara.
1: Bora.
0: O tema de hoje é que o Cristiano Ronaldo tá arrumando treta.
1: Tá arrumando treta, né?
0: Tá tretando lá.
1: A gente não sabe quem tá com a razão, né?
0: A gente não sabe, mas tem treta.
1: Tem treta.
0: No trabalho, né? Porque é um trabalho.
1: Acho que toda empresa tem treta.
0: Exatamente. E eu quero saber o seguinte, soldado Ryan. A galera tem mandado áudio pra gente? Mandou áudio pra gente falando das tretas da vida?
1: Tá mandando áudio, sim. 97.9988. Se você não mandou, pode mandar a sua mensagem aí pra gente. A gente tá perguntando se você já teve algum problema. Já discutiu, já teve uma treta aí, um arranca-rabo com o seu amigo do trabalho, seu colega, seu parceiro,
0: todo mundo acha que já, né, cara?
1: Faz parte da vida. Eita, o chicote estralou.
0: A senhora falou que todo sujo.
1: Não, mas
0: certo.
1: Ela não pode brigar com a gente. Bora? Ouvir a galera?
2: Soldado, é nóis.
0: Opa!
2: 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É o seguinte.
0: Oi.
2: Eu já tive problema com colegas também. Eu era gerente, mas era meu colega. Tive que mandar dois embora, não queria produzir, mano. Então mandei embora.
0: Agora,
2: bate o pé. Vou bater o pé, como Cristiano Ronaldo. Cristiano Ronaldo tá certo, rapaz. E Jesus sabe o que faz. É nóis. Ele vai jogar a próxima Copa mesmo. É isso aí. Vamos juntinho, Rádio Globo.
0: É isso, gostei dele.
1: Jesus sabe de todas as coisas,
0: mandou,
1: né? A gente sempre ouve isso.
0: É verdade.
1: Igreja,
0: e não é mentira. Ó, 97.9988, a galera continua participando com a gente. A gente vai pro break rapidão, mas antes, soldado, tá ligado que vai ter show no Matuê, né?
1: Tô ligado.
0: 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É só, podia ser mais uma da rádio que vibra com você. Daqui a pouquinho tem chefe aqui, não é nós, tá?
1: Opa!
0: O break. Vai, presuntinho. Vai, presuntinho. Maravilha.
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1: Soldado Ryan, chegou aquele momento que eu mais gosto, que é o quê? Pessoas importantes nesse estúdio.
2: E comida muito boa. Exatamente. Estamos aqui com a Karina e com a Malu da Epsericador. Estamos chiques. Nossa, falando francês. Falou, eu estudei bem. Francês no Pedro II, né?
1: Maneiro. Ah, é?
2: É, muito
1: sabia pouco. Que você tá mentindo agora, não?
2: É porque eu repeti de ano, mas tudo bem. É o seguinte, Karina e Malu, sejam bem-vindas aqui à Rádio Globo, ao É Nós. Queria que vocês falassem, começando, primeiramente, boa tarde, obviamente.
3: Boa tarde,
2: né?
3: Boa tarde.
2: Como é que tá a experiência de trazer o Epsericador aqui pro Rio Gastronomia, primeira vez de vocês, né?
3: Sim, sim, primeira vez no Rio Gastronomia. Ano passado nós recebemos o prêmio pelo Rio Show, né? Como melhor show, como melhor doce, melhor casa de doceria do Rio de Janeiro, e recebemos esse convite para estar aqui convite. Com isso, e tá sendo muito gratificante, na verdade, porque a gente tem esse espaço há 8 anos no Leme já, e lá a gente tem clientes muito queridos que já consagraram quem nós somos. E poder oferecer isso aqui nesse evento está sendo muito bacana. A reação, a resposta da galera pelo que a gente trouxe.
2: Como é que tá sendo para vocês furar essa bolha? A gente estava conversando fora do ar aqui, né? Sobre que o Leme é aquele cantinho ali que normalmente super. Quem vai ali é aquela galera da região.
1: Exatamente.
2: Como é que tá sendo para vocês furar essa bolha e poder mostrar o trabalho de vocês para tantas pessoas de diversos lugares do Rio de Janeiro? Pessoas que vêm de fora também.
3: Eu, na verdade, comecei a pedir licença para filmar a reação da galera, porque super, porque a galera prova e tem essa coisa assim de, meu Deus, quem são vocês e onde é que vocês estavam? Porque a gente tem essa confiança de estar lá, esses 8 anos que a gente faz nosso trabalho lá no Leme, sempre com muita dedicação, e já tem essa resposta consagrada, mas ver esse retorno de quem está acompanhando a gente aqui no evento está sendo muito bacana. Então, assim, tem muitos clientes, já foram clientes lá na loja, que, na verdade, o nosso espaço, ele não é só de doce, apesar do prêmio de doce. A gente tem um espaço de brunch, um bistrozinho que oferece café, lanche, almoço com menu executivo. Tem muitas coisas. Até brinco, a gente tem, inclusive, questões de identidade, assim, né? Que a gente precisa resolver. Mas tá sendo muito, muito, muito, muito bom mesmo.
1: Olha, eu vou te falar, tem muito doce aqui na mesa. Muito
2: doce aqui pra mesa. Tem uma variedade, né,
1: mano? E se for gostoso, igual é bonito, igual a apresentação tal, né? O negócio é diferenciado, tá?
2: Não, mas tá bonito, tá cheiroso.
1: Tá,
2: né?
1: Bonito, cheiroso.
2: Tá cheiroso.
3: Todos os nossos doces são feitos com chocolate belga. Então tem um diferencial mesmo na degustação que a gente sente já pela matéria-prima, né? Então a gente só usa manteiga, enfim, toda a matéria-prima é bem selecionada.
1: E a gente tava falando aqui no bastidor, qual aqui no Rio Gastronomia que tá saindo?
3: Eu acho que é a surpresa do Lemon Rouge, né, Malu? Sem dúvida, acho que o Lemon Rouge, o nome super pegou e tem essas notas mais cítricas, frutadas, é uma sobremesa bem leve. Então, uma mousse de cream cheese, colis de frutas vermelhas e crumble de limão siciliano.
1: Nossa.
3: O pessoal tem degustado assim e quem come, a maior parte vem pra levar pra casa pela um fama potinho. Dele. Eu brincar, a fama tá correndo já.
1: E vocês estão no Leme, vocês têm pretensão de estender isso?
3: Olha, a gente já vem pensando nisso há muito tempo, mas eu brinco que já recebemos propostas, inclusive. É que o negócio, ele é muito familiar, sim, na verdade. Sim, sim. Eu e Malu somos primas, inclusive.
2: Ah, que legal.
3: E aí tem toda essa questão, eu tenho filhas pequenas, eu sempre brinco com os clientes mesmo, eu digo, gente, deixa ela crescer um pouquinho, sabe?
1: Pra poder, porque
3: isso.
1: Depois vai ser puxado, né?
3: A casa tem 8 anos, a minha mais velha tem 8 anos, aí eu digo, calma, um pouquinho mais. Só
2: é porque muito desafio ao mesmo tempo.
3: Na verdade, eu acho que eu tenho ainda talvez essa questão de receio, talvez, também, porque eu acho que eu tenho que estar muito próxima do negócio, porque a expansão, ela sempre vem com esse compromisso de entregar a qualidade que a gente está oferecendo. Uhum. E o nome que foi consagrado por conta dessa qualidade. Então, a produção hoje é toda no Leme. A gente tem uma fábrica, basicamente, lá, que tem uma confeitaria autoral, uma cozinha também autoral. E ali tá a galera, um espaço com 10 mesas só, e que vai rodando as coisas. Então, trazer isso para outros espaços, eu sempre tenho essa preocupação de... Sim. Eu tenho que estar muito presente até entender que isso está funcionando bem em outro lugar.
2: Como é que a gente acha a Epsericador nas redes sociais?
3: Vamos lá, tem Instagram, @epsericador. 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
2: Agora você.
3: Olha só.
2: Ele precisa rir.
1: Isso.
2: Tem que ter um. Né? A gente é chique, tá, mola?
1: Vocês não fizeram aula com vocês.
2: Ó, quero agradecer aqui a Karina e a Malu, que vocês vieram aqui, pararam ali, estão trabalhando bastante, porque a gastronomia é um fluxo muito grande, é o último fim de semana. Convido a galera aqui da Rádio Globo, os nossos ouvintes, para participarem aqui do Rio Gastronomia.
3: Venham, gente, venham, vale a pena provar, não só a Ipserri, mas tem muita galera bacana aqui.
4: Tem mesmo.
3: E a gente tem uma linha muito grande de doce, então tem que chegar cedo para dar conta de comer um de cada ao longo do evento todo. E tem os shows que estão incríveis.
2: É muita experiência boa. Meninas, obrigado, e a gente segue aqui com a Rádio Globo, e que vocês precisarem, a gente tá
1: parabéns,
2: por aqui.
1: Parabéns, parabéns.
2: É. Agora vamos pra parte boa, que é comer um pouquinho, pra experimentar. Bora!
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3: E aí, soldado Ryan, diz pra mim, cara, o que que tá rolando no futebol?
4: Tá rolando o assunto do momento, acho que no mundo, né, cara? É a questão do Cristiano Ronaldo com o Jorge Jesus, né? Pegou muito mal, tá muito feio e tudo mais. Mas vamos falar também da seleção brasileira que joga sábado agora, Brasil e Índia, né? Às 11 da manhã, dia 3 de outubro, sábado agora, então, amistoso internacional é o último, né, dessa data FIFA. Brasil que vem de um empate e uma vitória contra a Austrália, beleza?
3: Maravilha, é isso aí, né? A gente vai pro break daqui a pouquinho, tem mais.
4: Vai de música, música, a gente volta já.
3: Então vai música.
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1: Maravilha, maravilha, soldado Ryan, esse aqui é o Enóis, diretamente do Rio Gastronomia. Rapaz, a gente fez uma entrevista agora, bateu um papo aqui com duas chefes de doce.
2: Exato.
1: Coisa linda, tá?
2: Epicerricador.
1: Exatamente.
2: Bom demais, tá?
1: Pode acompanhar nas redes sociais lá pra ver a foto, na @radio.globo, a foto dos doces, cara. Que doce gostoso, cara.
2: Negócio bonito, hein? Negócio bonito, hein?
1: Ô, soldado Ryan, vamos relembrar o tema de hoje, que a gente já tá falando, né, direto, que o Cristiano Ronaldo tretou lá. E a gente quer saber de você que tá ouvindo o Enóis, se você já tretou no trabalho.
2: Ah, já, todo mundo já. Bora ouvir?
1: Então, bora ouvir, vai.
3: Boa tarde, Rádio Globo. Santana do Antonina, São
2: Assal. Fala, Santana.
3: Eu já fui chamado para fazer um trabalho em empresa e fiz todo o meu trabalho, arrumei tudo bonitinho, o cara que me chamou, né? Chegou na hora, falou, agora eu vou ficar no seu lugar. Como é que é? Vou ficar no seu lugar. Ah, vai? Então tá bom. Aí dei um monte de Cristiano Ronaldo. Peguei minhas coisas e fui embora. É. Vou fazer o que ali?
1: Tem exatamente.
3: Pra fazer, ó.
1: É.
3: Cara, me chama pra fazer o trabalho e depois quer ficar no meu lugar? Ah, sai fora.
1: Isso é complicado mesmo. É.
3: Aí eu peguei, dei mais Cristiano Ronaldo, fui embora. Valeu, Rádio Globo.
1: Valeu, tamo junto.
4: E aí? Aí, tropa do Plim Plim, olha o Vitor Vecês na voz, diretamente de Campo Grande. Como é que tá esse Rio Gastronomia aí, hein?
1: Tá maravilhoso,
4: irmão. É, tô pensando em invadir esse negocinho aí amanhã, hein? Dia de Ferrugem, sei lá, vai que ele me chama pra cantar com ele no palco.
1: Pensou, irmão?
4: Uma boa ideia. Rapaz, falando de questão de companheiros de trabalho, eu já tive muita discussão com uma companheira de trabalho. Sabe quem era? A minha bicicleta. Rapaz, já furou tanto o pneu, já quebrou tanto no caminho, que eu desisti até de fazer a entrega. Deu algumas discussões no caminho, acabei largando ela por algum lugar que não lembro onde. É nós, tropa do Plim Plim.
1: Tamo junto. A galera treta no trabalho, mas o importante depois é ficar de boa, né?
2: É fazer amizade. Você virou amigo isso, de quem você já tretou no passado.
1: Sim, mas o teu brother, né? Então tá tudo certo, é isso aí.
2: Foge do
1: assunto. A gente vai pro break, daqui a pouco quem tem mais é nós, não sabe que não.
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0: Paula, muito boa tarde para você, para todo mundo que tá ligado aqui na Rádio Globo. Destaque agora sobre a Estrada dos Bandeirantes. Tem uma faixa ocupada na altura da Transolímpica, no sentido Taquara, por conta de um caminhão içado. Tô observando o trânsito bem tenso no trecho. O motorista que segue para as Vargens encontra boas condições. Avenida Ayrton Senna com trânsito lento também em direção à linha amarela, a partir do Hospital Municipal Lourenço Jorge até a chegada à curva Chico. Pela Avenida Salvador Allende, para quem segue em direção a Jacarepaguá, tô observando o trânsito intenso, principalmente na passagem pela estação do BRT Ilhapura. 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Daqui a pouquinho eu tô de volta, amor.
1: Valeu, Milena, até já, hein?

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0: Aí vamos nessa, começando mais um É da Sua Conta em parceria com o Banco PicPay. E quinta-feira é dia de dicas para empreendedores, né, Fabi Travaginho? Vamos falar sobre preparativos para Black Friday.
1: Isso mesmo, Mola. Boa tarde para você e para todo mundo que tá ouvindo aqui o É Nós. Oficialmente a Black Friday é só na última sexta-feira de novembro, né? Que nesse ano vai cair no dia 27. Só que muitas empresas costumam antecipar as ofertas, né? E os clientes também, viu? 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
0: É por isso que é importante, né? Se preparar antes para sair na frente e não perder oportunidade nenhuma, né, Fabi?
1: Isso mesmo, Mola. 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

0: você, né, Ludmilla? Ô, soldado Ryan, vamos relembrar o tema de hoje?
1: Bora, a gente tá falando sobre treta no trabalho. Já tive tretas no trabalho, inclusive. É, muita gente tem tretas no trabalho. Teve treta já, Mola? Já, né?
0: Já tretei você, já, você com amigos muito, já. Hein, mas agora tudo brother. Eu briguei, mas depois ficou tudo de boa. É tudo amigo,
1: Mas na época não era tão amigo assim, era?
0: Na época também era, mas é porque deu uns vacilos, mas depois tudo certo.
1: Entendi.
0: Entendeu?
1: Quer dar o nome, não?
0: Não, segue aí. Abraço, Jefferson.
2: Vamos. Tá bom.
0: Vamos seguir aí com.
1: Bora ver, galera. 97.9988, hein?
3: Bom dia. Boa tarde, desculpa. Boa tarde, Rádio Globo. Tudo
1: bom? Boa tarde. Opa.
3: Que bom, hein, escutar essa rádio. Aqui, encantado. Tá,
1: bom ter você com a gente.
3: Tá chovendo bastante.
1: Tá.
3: Sobre o Cristiano Ronaldo, ele fez certo.
1: É?
3: Fez certo mesmo. Esse técnico aí é muito cheio de marra.
0: Ah, é?
3: Entendeu? Muito cheio de marra. Quem fala aqui é Geraldo. Bem encantado. Um abraço a todos. Bom, de parabéns.
0: Valeu, irmão. Tamo junto, cara. Valeu, Geraldo.
1: E o Gonzalo Ramos, que entrou no lugar do Cristiano Ronaldo, fez gol agora.
0: Acabou de fazer, né?
1: Exatamente.
0: Será que compensou?
4: Boa tarde, Mola. Boa tarde. Rian, meus lindos. Rose, sim, quando fui bancária, trabalhei no Bradesco,
0: uh-huh,
4: uma funcionária lá, entendeu? É. Muito. Nossa senhora, era insuportável.
0: O pessoal de banco treta pra caramba,
4: a
0: tá?
4: A minha investimento incomodava ela. É. Tá? Beijinho no coração de vocês, tá?
0: Beijo. Você tretou no banco também?
1: No mesmo que... o banco assim, é complicado.
0: É um clima esquisito, né?
1: É, o clima é
0: tipo, muito dinheiro.
1: É selva, né? Deixa eu mandar um beijo pra minha prima aqui, a Blanda Fogaça, que tá ouvindo a gente. Veio aqui no Rio Gastronomia na semana passada, curtiu um pouquinho no Rio Gastronomia. E tá ouvindo sempre a Rádio Globo, sempre ligado aqui com a gente.
0: Bom demais. Ô, soldado Ryan, lembrando que daqui a pouquinho vai... Que horas que vai abrir os portões hoje aqui? Lembra?
1: Cinco horas.
0: Tá chovendo, tá? Mas não tá frio, não.
1: Tá agradável.
0: É, que chega aqui esquenta.
1: Isso, exatamente.
0: Participa com a gente aí no @radio.globo.
1: Lembrando,
0: a gente tá postando lá os conteúdos todos que a gente tem feito aqui no Rio.
1: Exatamente, inclusive tem promoção rolando, né? Promoção rolando,
0: hein?
1: Lá pra você que tá no @radio.globo. Já que é quase sexta-feira, quer esquentar, né? O tempo deu uma esfriada, um vinhozinho, um chopezinho de vinho.
0: Maravilha,
1: pode
0: bom,
1: crer.
0: Bom demais.
1: Vai ter engradado de chope de vinho da Montano, super combo aí com engradado de frisante, garrafa de gin, de vodka, day off. Só você participar lá, lembrando, classificação 18 anos,
0: obviamente.
1: Beba com moderação, se for beber,
0: não dirija,
1: se for dirigir, não beba.
0: Exatamente.
1: E se for beber, chama nós.
0: Exatamente, que eu tô dentro. Vamos então pro break rápido, daqui a pouquinho tem mais?
1: Exatamente.
0: Então bora.
1: Fechou.
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9: Após reviravoltas nos últimos meses e muitas especulações, o meia Paulo Henrique Ganso pode ter seu contrato renovado com o Fluminense. O camisa 10 havia perdido espaço no Flu. Passou boa parte da temporada sendo reserva do argentino Lúcio Acosta. Mas tudo mudou desde a chegada de Marcão. Com o novo treinador, o jogador de 36 anos recuperou espaço. Foi titular em 7 dos 9 jogos em que Marcão comandou a equipe e atuou em 526 minutos dos 810 possíveis. Nessa minutagem, contribuiu com 2 assistências e foi importantíssimo, principalmente nas partidas da Libertadores. Depois das atuações recentes, a possibilidade de renovação, que antes parecia distante, voltou a ser discutida internamente. A decisão da renovação e a permanência do meia ainda não estão definidas. Alguns pontos continuam sendo considerados pela diretoria. A idade avançada do jogador, seu histórico de lesões e suas condições para a próxima temporada são fatores que pesam negativamente antes de um veredito. Ganso tem contrato até o fim do ano e pode assinar um pré-contrato com qualquer outro clube desde o fim de julho. Caso não haja acordo com o Fluminense, ele poderá deixar a equipe sem custos ao término do vínculo.
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0: Leonardo, a gente tá indo embora aqui do Enóis.
1: Mas o Rio Gastronomia tá começando agora.
0: Você pode fazer um favor? Vai ali, abre o portão pra galera entrar.
1: Agora, ali. Aguenta aí, aguenta aí.
0: 4h57, tá tendo que ser 3 minutinhos pra você chegar ali.
1: Se terminar aqui e começar o baile, eu dou um pulinho ali.
0: Exatamente. Aí a galera vai poder chegar aqui no Rio Gastronomia. Já parou de chover, graças a Deus. Tomara que não chova mais hoje.
1: Só pra começar.
0: Isso, é pra se limpar o chão aqui.
1: Soldado, tem resultado de promoção, né?
0: Tem resultado de promoção. Bora lá, a gente tava com aquela mega promoção aqui da Montano, do chopp de vinho, gin, day off, vodka e tudo mais. 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
0: 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Coisa boa. 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Lembrando, Tati, eu sei que você tem mais de 18 anos. 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É com cuidado, com calma, tranquilidade aí. E um beijo pra você.
1: É isso, soldado. Vamos falar do tempo?
0: Bora. A previsão do tempo é o seguinte, cara. Pra hoje já tá chovendo, né?
2: É, mas parou. Tá chovendo aí, aqui tá chovendo.
0: Tá. Aqui também. Aqui diminuiu, mas vai voltar a chover, cara. Tem previsão de chuva pra hoje também. É, pra amanhã também, pro restante do fim de semana, assim.
1: É isso, soldado Ryan.
0: Vai seguir.
1: Continua por aqui no Rio Gastronomia, né? Pra eu vou seguir com o baile aqui com o DJ Brinquinho. Mas você vai entrevistar a galera, vai trocar uma ideia aí também,
0: isso,
1: né?
0: Isso, tem muita coisa boa. Daqui a pouco tem show do Silva, tem nosso DJ Marcelo Lírio. Tô comandando o palco aí do Rio Gastronomia. Muita coisa boa rolando também.
1: Maravilha. Então tá ficando por aqui o Enóis, mas eu quero dar um resultado de promoção aqui, meu querido.
0: Por favor, fica à
1: vontade. Parabéns, Janaína Ramos. Final do telefone 27. 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Mandou benzaço, tá? 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Daqui a pouquinho tem o baile da Globo.
0: Boa.
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1: Rádio Globo, um minutinho para as 5.
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1: Acabou.
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1: Muito boa tarde para você, Milena Viana. Diz para mim o que tá rolando no trânsito do Rio de Janeiro.
21: Bola, vamos agora para Botafogo. Atenção redobrada para o motorista. Tem uma faixa ocupada na rua São Clemente por conta de manutenção na rede elétrica na altura da rua Barão de Luz.

0: 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Daqui a pouquinho eu tô de volta, amor.
1: Valeu, Milena, até já, hein?

0: Pra você que tá ligado na Rádio Globo, vamos nessa, começando mais uma edição do TBT do Baile. O que foi, meu querido? Tá sem
1: fone? Muito boa tarde, meu querido Bola. Tá tudo certo, meu garoto. Partimos para o último baile da Globo, TBT, aqui no Rio Gastronomia.
0: Que maravilha, DJ. Certo. E aí é o seguinte, vamos de rede social, como é que faz pra galera te achar, irmão?
1: Vai lá no arroba DJ Brinquinho com QI, arroba rádio.globo e arroba Mola, tá ligado, com dois L's. Segue a gente lá, já vê tudo o que tá acontecendo aqui no Rio Gastronomia.
0: Rapaz, bom, hein?
1: Abriram os portões, aí você vê o pessoal
0: correndo. A galera tá chegando, é, maneiro.
1: Hoje tem Silva, hoje tem DJ Marcelo Lírio. E isso aqui,
0: abriu a porta. Exatamente.
1: Isso aí, DJ Marcelo Lírio também vai estar lá.
0: Então, TBTzada hoje também, só as clássicas.
1: Só as clássicas. Hoje é dia de TBT, só as clássicas.
0: Tá no ponto já?
1: Vai fazer o passinho?
0: Ah, então vamos agora.
1: Aqui, rapaz, dá pra fazer o passinho, todo mundo da chefe tá aqui já preparada pra fazer
0: ela,
1: o passinho.
0: Ela faz passinho pra caramba, certo. Tá? Tem vários vídeos lá na arroba rádio.globo, tá?
1: Eles gostam do MC Marcinho.
0: Ah, é?
1: Glamurosa.
0: Ah, é? Glamurosa é um clássico. Então vai, DJ, começa. Bora. Aí, vai. Esse é o TBT, meu querido.

0: é com ele mesmo, DJ Brinquinho, tirando aquela onda, né, irmão? Essa daí é clássica, né?
1: Essa aí é clássica dos clássicas. Clássica das clássicas.
0: Rapaz.
1: Tá aí MC Marcinho com Bob Rum, escrito pras princesas.
0: Que maneiro, irmão. Ó, setizada braba, como é que faz pra galera te acompanhar, irmão?
1: Vai lá no arroba DJ Brinquinho. Brinquinho é com QI. Brinquinho é com QI. O resto é do Paraguai. Já foi dito isso.
0: Ó, lembrando que a gente já tá aqui no Rio Gastronomia, a galera tá passando, tá dançando, né, irmão?
1: Tá, passa aqui, faz o passinho.
0: Pode tirar foto contigo, né, Jéssica?
1: Claro, é de graça, aproveita que é de graça.
0: É, a foto é de graça.
1: Daqui a pouco aumenta, né?
0: É verdade, é verdade.
1: Vem aí, 27.
0: Ah, é? Vai ficando mais caro. Aí, complicado.
1: Aumenta.
0: Cena da casa do ano que vem, né? Aquelas coisas todas, né?
1: E o bagulho vai ficando doido.
0: E por lá a galera acha, acompanha as tuas músicas. Gostou? Gostou? Remix. Remix. E lá também vê as tuas músicas também, né? Os lançamentos, a coisa toda, né?
1: Oi?
0: Não? É, né?
1: Mas você fez uma batucada e me deu. Tentei fazer uma música na hora.
0: Ah, é?
1: É, arroba DJ Brinquinho, vai lá, tem todas as informações.
0: Boa.
1: Tem a agendinha.
0: Te contata por lá também, né?
1: Por lá também. Fala pro produtor Léo.
0: Léo, faz pra tu lá.
1: Isso aí. Fala com o Léo.
0: Maravilha.
1: Fazer um precinho. Fala, tamo ouvindo o Rádio Globo e queria levar ele, vai fazer um precinho maneiro.
0: Maravilha, então, DJ. Vamos pro break, então?
1: É pro break?
0: Vamos pro resultado de promoção e break. Gostou?
1: Bora!
0: É isso?
1: Agora!
0: Então vai. Ó, parabéns, Luciana Dantas. No telefone 31. Mandou benzaço, vai curtir aí, corrida pra elas. Daqui a pouquinho tem mais baile da Globo, não sai daqui não.
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0: Fala, Milena, o que tá rolando no trânsito do Rio de Janeiro?
25: Vamos, Mola, destacando agora a movimentação na Ponte Rio-Niterói. Tem uma faixa ocupada no sentido Niterói, na altura da reta do cais, por conta de um caminhão enguiçado, trânsito lento para o motorista a partir dos acessos até a chegada à Praça do Pedágio. Segundo a Ecovias Ponte, o tempo estimado de travessia é de 40 minutos. No sentido Rio, estou observando o trânsito normal, 13 minutos é o tempo estimado de travessia. BR-101 com lentidão em direção a Itaboraí, na altura do Vila Lage, há reflexos em Neves. Quem segue pela Alameda São Boaventura está encontrando boas condições. Já em direção ao Barreto, um pouco mais de paciência. Estou observando o trânsito intenso pela Rua General Castrioto e também na chegada à Rua Oliveira Botelho. 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Daqui a pouquinho eu tô de volta, Mola.
0: Valeu, Milena, até já, hein?
26: Hey, tchau!

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1: Viu,

0: Muito bem, tá aí, ó, baile de favela.
1: Cara, o TBT é bom demais, né? Fala a verdade.
0: Só pra relembrar, e veio a galera dançando aqui no Rio Gastronomia.
1: É muito
0: passa
1: bom,
0: aqui,
1: cara.
0: Faz o um passinho, relembra. Eu quero, é tua. Galera cantando aqui.
1: Galera
0: dançando,
1: canta, canta, canta.
0: É Vuk Vuk. O pessoal aqui pulando. Vuk Vuk. É uma bagulha doida, isso aqui tudo aqui no Rio Gastronomia. Você vem pra cá curtir o baile ao vivo.
1: Maravilha, DJ. Como é que faz pra galera te achar aí, cara? Acompanhar as redes sociais, ver os lançamentos, ver a coisa toda, agenda.
0: Vai lá no @ DJ Brinquinho. DJ Brinquinho é com QI, não esquece. Segue também o nosso querido Mola. Mola tá ligado com dois L's.
1: Isso.
0: E segue a nossa mamãe, Rádio.Globo.
1: É isso então, DJ. Então amanhã tem mais, né?
0: Amanhã tem.
1: Só as melhores amanhã.
0: Só as melhores da semana, amigo. Imagina.
1: Irmão.
0: É uma atrás da outra.
1: É isso, aquele jeitão que tu gosta.
0: É isso.
1: Né?
0: Tu também gosta? Aquele, faz aquele trenzinho uma atrás da outra. É isso,
1: aquele
0: vai
1: jeito,
0: embora.
1: Né? Aquele jeito que a gente tá ligado. É isso aí então. Então tá ficando por aqui o Vale da Globo. Amanhã tem mais.
0: Amanhã tem mais.
1: É isso?
0: A partir de 5 da tarde.
1: Isso, depois é nós.
0: É, depois é verdade. Juro. Depois,
1: depois é nós. Eu tô mais juro, Beba. Vai, Ju.
0: Jura.
2: 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E a hora certa.
0: 6:04 no Rio, presunto.
1: Acabou. Acabou, cara.
0: Acabou, cara. Acabou. Acabou. Tchau, tchau.
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1: Muito boa noite pra você, Milena. Diz pra mim o que tá rolando no trânsito do Rio de Janeiro.
3: Vamos, Mola, destacar agora a situação no centro da cidade. Tem uma faixa ocupada na Avenida Presidente Vargas, pra quem tá em direção rodoviária, por conta de um acidente envolvendo moto na altura da Prefeitura. Tô observando reflexos na Praça da República e também na passagem pela Rua Camerino. Quem segue para o gasômetro, um pouco mais de paciência, porque pela Via Expressa do Porto, tô observando o trânsito lento na altura da Avenida Professor Pereira Reis, pela Binário, mesmo panorama, até a chegada rodoviária. Quem segue para a Praça da Bandeira encontra melhores condições pela Avenida Salvador de Sá. 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
5: Muito boa noite. Vamos nessa, começando mais uma edição do Top Hits. Por aqui o Mola. Pode chegar junto, tá? Estamos diretamente do Rio Gastronomia e chegou aquele momento das 10 músicas mais queridinhas por você. Pode aumentar o som, chega lá. Arroba rádio.globo. Bora. Rádio Globo. Décima posição.
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2: E vamos com o destaque do dia de hoje. Grupo Menos é Mais quebrou a cara. Quem ama não machuca, em manchete dos jornais.
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0: Maravilha, maravilha, o destaque do dia de hoje no Top Hits Grupo Menos é Mais. E eu quero falar uma boa pra você que tá ligado aqui na Rádio Globo, hein? 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Daqui a pouquinho tem mais Top Hits. Não sai daqui não, jogo rápido.
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0: Muito boa noite pra você, soldado Ryan. Diz pra mim o que, que tá rolando, irmão.
3: Falar de eleições 2026, falar também do Vasco entrando na justiça pra tentar jogar no Maracanã e do Arthur Aguiar, ex-BBB, enfim, polêmico. Vou contar tudo agora no Hashtag Globo. Solta a vinheta.
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3: Hashtag eleições. Levantamento com base em dados do Tribunal Superior Eleitoral identificou 74 candidaturas classificadas como inaptas no Rio de Janeiro para as eleições deste domingo. São 46 candidatos a deputado estadual e 28 a deputado federal. E segundo as regras da Justiça Eleitoral, candidatura inapta é aquela que não está habilitada para receber voto válido.
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3: Hashtag Sul-Americana. O Vasco entrou na justiça para tentar realizar no Maracanã o jogo contra o Boca Juniors pela semifinal da Copa Sul-Americana. O clube acionou a segunda vara civil após a negativa do consórcio que administra o estádio, que citou o desgaste do gramado e a sequência de partidas. Nessa ação, o Vasco também argumenta que o regulamento da Conmebol exige capacidade mínima de 30 mil pessoas a partir das semifinais, o que São Januário não comporta.
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3: Hashtag tá na rede. Antes de virar alvo de uma ação de despejo em São Paulo, Arthur Aguiar tentou negociar diretamente com a administradora do imóvel onde mora, viu? Bom, mensagens anexadas ao processo e obtidas aí na imprensa, né? Pela imprensa, mostram com exclusividade detalhes até então não divulgados, né? Das tratativas, ele tá devendo um dinheirinho aí pra administradora do imóvel que acionou a justiça, enfim, tá com ordem de despejo. Ele mostrou à justiça que tentou desenrolar, mas o caso avançou pra justiça.
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3: Vou ficando por aqui, mola. Volto amanhã na programação da Rádio Globo, fechou?
0: Mas nas redes sociais você continua por lá na @radio.globo. Daqui a pouquinho você vai trocar uma ideia com o Silva.
3: É isso. Esse Silva brilha.
0: Exatamente.
3: Um beijo pra você. É tchau, isso, tô partindo. Tchau.
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0: Maravilha, quarta posição de hoje, Tenta Samba, tá aí, sonsaço, né? Com Gamadinho, Você Não Tem Coração. A gente vai pro break, daqui a pouquinho tem mais Top Hits, não sai daqui não.
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0: Muito boa noite pra você, Milena Viana. Diz pra mim o que tá rolando no trânsito do Rio de Janeiro.
4: Bola, bora agora atualizar a situação da Avenida Francisco Bicalho. Trânsito lento pro motorista que tá em direção ao viaduto do gasômetro a partir do trevo das Forças Armadas até a chegada à rodoviária. Você que sai do centro em direção ao gasômetro, de preferência pela Via Expressa do Porto, melhorou a movimentação, tá melhor que a Binário, que apresenta trânsito intenso na altura da rodoviária. Viaduto do gasômetro com lentidão em direção à Avenida Brasil, muito por conta da retenção na própria Brasil, na altura de Bom Sucesso, reflexos também na saída da Ponte Rio-Niterói. 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Daqui a pouquinho eu tô de volta, mola.
0: Valeu, Milena, até já, hein?
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3: E vamos com ela. Fala, Milena Viana, o que tá rolando no trânsito?
4: Vamos, Mola. Rua Jardim Botânico com trânsito lento. Pro motorista que tá em direção ao Maitá, a partir do acesso pela Avenida Rodrigo Otávio. Quem segue pela Avenida Borges de Medeiros também tá encontrando trânsito lento, a partir do acesso pela Mário Ribeiro até a chegada ao túnel Rebouças. 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Daqui a pouquinho eu tô de volta, Mola.
3: Até já, Milena. Valeu.

0: Maravilha, maravilha. Tá aí a primeira posição de hoje, fechando o Top Hits. Daqui a pouquinho tem Globo Esportivo, então não sai daqui não, tá?
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0: Muito boa noite pra você, Milena Viana. Diz pra mim o que tá rolando no trânsito do Rio de Janeiro.
4: Vamos para as últimas informações do trânsito de hoje, Mola, atualizando a movimentação na Avenida Maracanã. Trânsito lento para quem tá em direção à usina. Na altura da Rua José Higino, quem segue pela Rua Conde de Bonfim também tá encontrando trânsito bem intenso a partir da Rua General Roca. No sentido centro da cidade, Praça da Bandeira, observo boas condições pela Conde de Bonfim até a chegada da Doc Lobo. Pela Avenida Maracanã, trânsito intenso no acesso da Avenida Rei Pelé. 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Beijo, Mola. Até amanhã.
0: Valeu, menina. Até amanhã. Beijo.
5: Valeu. 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
1: Aquele abraço pra você ligado na Globo. Nesta quinta-feira, hoje é dia 1º de outubro e a gente tá aqui no Rio Gastronomia dando pontapé inicial na nossa conexão com você dentro do Globo Esportivo, que tá começando a partir de agora e vai com você até as 9 da noite aqui na programação da Rádio Globo. A gente vai contando tudo pra você, o que de mais importante rolou hoje e ainda vai rolar no esporte, envolvendo os nossos 4 grandes clubes cariocas, a seleção brasileira que está se preparando para o jogo de sábado com a Índia lá em Calcutá. Brasil. Sim, a seleção brasileira já está na Índia para o segundo, ou melhor, o terceiro amistoso nesse período de data FIFA, e a gente, claro, vai trazer informações também sobre a seleção brasileira aqui no Globo Esportivo, que está só começando e esperando a sua participação. Você que daqui a pouco vai mandar a sua mensagem de áudio, participar e interagir. A galera vai fazer o Globo Esportivo com a gente, claro, nesta quinta-feira, em qualquer lugar do Brasil e, claro, incluindo aqui no Rio Gastronomia, Brasil, onde a galera já está passando aqui, prestigiando o nosso evento, o nosso estúdio da Rádio Globo, montado aqui no Rio Gastronomia. Tem galera do Fusão, tem galera do Botafogo, tem galera do Vasco e tem a galera do Mengão também, que está aqui, ó, totalmente caracterizada para torcer, sim, para tudo que envolveu o Flamengo e, claro, para acompanhar o Globo Esportivo, que tem a produção e a coordenação do João Aquino e os trabalhos técnicos do Jorge Presuntinho.
2: Ai, coisa boa, então sorria.
1: 7:10 no ar o Globo Esportivo e os destaques iniciais do programa de hoje. Acertou! Ó.
3: Brasil!
1: Primeiro destaque da seleção brasileira. Alô, Guilherme Pradella.
4: Seleção brasileira chega a Calcutá para amistoso contra a Índia. O time fará apenas um treinamento nesta sexta-feira antes do duelo, marcado para sábado às 11 horas da manhã, horário de Brasília. Sem Rafinha e com estreia no gol, o Brasil faz o seu último jogo na Super Data FIFA. Flamengo!
1: Destaque inicial do Mengão, fala Renan Moura.
5: Cirurgia de Arrascaeta é um sucesso e meio campo já está de alta hospitalar. José Boto garante pagamento em dia dos salários dos jogadores, apesar do fim das bets, e não descarta negociações para reduzir custos na folha salarial em 2027. Saúl reclama da redução do número de estrangeiros no país. Léo Ortiz trata jogos contra Estudiantes sem surpresa após 4 partidas entre as equipes em 2 anos.
1: Primeiro destaque do Vascão da Gama, de Galari Menegatti.
6: O Vasco entrou na justiça para tentar levar a semifinal contra o Boca Juniors ao Maracanã. O clube também busca uma liberação especial.

0: oficial da Conmebol para jogar em São Januário, enquanto Nilton Santos aparece como terceira alternativa. Botafogo!
1: Destaque inicial do Fogão, conta aí, Thalita Giltzi.
2: Há um ano longe dos gramados, Botafogo já tem projeção para retorno de Caio Pantaleão. Zagueiro terá concorrência no elenco alvinegro. Hoje, com quatro opções à disposição do técnico Tite.
1: E o primeiro destaque do Tricolor é com o João Aquino.
3: De olho no calendário, Flu terá 7 jogos no mês de outubro. Fluminense é multado em $90 mil pela Conmebol em jogo contra o Platense na Libertadores. Mais festa no Flu. Canóbio completa 29 anos nesta quinta-feira. Olho na volta, Marcão pode ter 3 desfalques para a partida contra o Coritiba no Brasileirão.
1: São 7:12. Esses são os destaques iniciais do Globo Esportivo de hoje, que vai com você até as 9 da noite, trazendo informações, opiniões e, claro, botando a galera para participar, para fazer esse Globo Esportivo com a gente. Você em qualquer lugar do Brasil, do mundo, e nós aqui no estúdio da Rádio Globo, montado dentro do Rio Gastronomia, esse evento maravilhoso, sensacional, que já está aí indo para sua 3ª semana, marcando a noite do Rio de Janeiro. E hoje tá só começando essa 3ª semana e nós estamos por aqui no Rio Gastronomia, nesse estúdio que a Rádio Globo montou para levar a nossa programação, incluindo, é claro, o Globo Esportivo, para você. Hora certa, 7:13.
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1: Cadê o Francisco Aiello? Opa, tá aqui ao meu lado. Alô, Chico Aiello, boa noite.
5: Não, boa noite, Hugo, boa noite pra galera toda ligada aqui nesse Globo Esportivo aqui no Rio Gastronomia mais uma vez. E a gente tá junto aqui até as 9 da noite, Hugão.
1: Beleza. Bom, quer dizer, nós estamos por aqui. Cadê? Tem uma cadeira vazia. Cadê o Carlos Eduardo Éboli?
6: Opa!
1: Ah!
6: Aqui, tudo bem?
1: Tá tudo bem, Duda?
6: Tudo bem, Hugão? Fala, Chico.
5: Fala aí, Abolê.
6: Tô por aqui, tô em todos os lugares ao mesmo tempo.
5: Que isso,
1: sim,
5: hein?
1: Sim,
5: né? Isso aí é um átomo, hein?
1: Poxa!
5: Que isso, aí, hein? Você é um átomo, não para, rapaz. Meu Deus do céu, então, cara.
6: Eu não que estou isso, aí, mas estou aí ao mesmo tempo. E daqui a pouco
1: certamente.
6: Lá. Aliás, lá... que hoje completa 35 anos de existência.
5: É verdade.
6: Rádio CBN, né? Que hoje completa 35 anos.
5: E você tá quanto tempo nisso, hein, Abulho?
6: E eu já vivi 29 anos desses 35.
5: Isso, gente. Quase o fundador da Rádio CBN, cara.
6: Olha. No ano que vem completo 30 anos de sistema.
5: Olha aí, rapaz, impressionante. Em que marca?
1: Isso não é uma pedra fundamental. Nada. Desse tamanho é um poste fundamental, né?
5: É verdade. Que bacana, rapaz. Pô, bacana, legal. Ano que vem a gente vai ter festinha, com certeza.
1: É verdade.
5: Olha aí, cara. Bacana demais. São 30 anos de rádio, rapaz. De uma única rádio. Que amor é esse, hein, cara?
1: É verdade.
5: Olha, vou te contar, rapaz.
1: Só Maldini, Baresi.
5: Sim.
1: E Carlos Eduardo Éboli.
5: E Salvador Aiello.
1: É verdade.
5: Só esses, cara.
1: Só esses aí.
5: Nilton Santos
1: só vestiu camisa do Botafogo, da seleção e da seleção carioca.
5: Acabou. Mais nenhuma,
1: isso aí.
5: Isso, só mito, hein, cara?
1: Meu Deus
5: do céu.
1: Para a surpresa de absolutamente ninguém. Então, olha aqui, deixa eu mandar um abraço pra gente começar o nosso debate aqui. CBN, fala, Duda.
6: Então hoje eu só vesti 3 camisas: CBN, Rádio Globo e Sport TV. São as 3 camisas.
1: Exatamente, é isso aí. Bom, deixa eu mandar um abraço aqui rapidinho pro meu amigo Armando de Carvalho, ele é botafoguense. Primeiro bota a vinheta do fogão aí, presu, pro Armandinho. Isso, meu parceiro. Armando de Carvalho, ele tá deslocando, ó. Tá com, no Uber, tá com motorista de aplicativo. Motorista é o Diego. Buzina de novo aí pro Diego. Ele é Mengão, presu, vinheta do Flamengo. Boa! Alô, Diego! Leva meu amigo legal aí, hein? Beleza. Bom, olha aqui, estamos no 11º dia de data FIFA.
5: Isso não acaba não, gente.
1: Pois é, cara, eu vou te falar, cara.
6: É muito arrastado.
1: Até o mês de setembro já acabou.
6: Isso é muito arrastado, meu Deus do céu. Vai chegar o Natal, mas não vai acabar essa data FIFA.
1: Não, sabe, não é arrastado.
5: E tem mais uma,
1: não.
5: Gente. E tem mais uma depois, tá?
6: Tem outra. Tem outra.
5: Mas acho que é menor, né?
1: Não pode ser maior nem do mesmo tamanho. Senão, peraí, o ano tem que ter 395 dias.
5: Eu tava vendo o jogo de Portugal hoje.
6: Japão e Singapura pela frente.
5: Aí eu tava vendo o jogo de Portugal hoje.
1: Não, suspende aí que a Simone não tá na hora da Simone ainda não, cara.
5: Eu tava vendo o jogo de Portugal hoje com a Dinamarca, eu acho que foi o Paulo Andrade que disse, não sei se foi ele ou foi algum comentarista que tava no jogo, que falou que Portugal agora se prepara para fazer a quarta partida. Ou seja, só Portugal vai jogar quatro vezes.
1: Jogou três, ganhou as três, né?
6: Algumas seleções estão fazendo Noruega. quatro jogos.
5: Vai jogar de novo com a Noruega.
1: Isso.
6: Só que pra eles é jogo oficial e jogo de bom nível, né?
1: Sim, pois é. É Nations League.
5: Se fecharam no mundo deles, hein, cara?
1: Não estão. Reserva de mercado e reserva de mercado técnico.
6: Garantindo ali, não.
1: E vamos lá.
5: Não tem enfrentamento, gente. Ontem eu vi Argentina e Bolívia. Meu Deus do céu.
1: Não.
5: Meu Deus.
1: O coletivo da Argentina titular com a Argentina reserva seria mais emocionante.
6: Mas aí eu pergunto, onde é que foi? Foi em Córdoba, né?
5: Foi em Córdoba.
6: Então tá bom, beleza. Estádio lotado, festa, seleção campeã do mundo. Beleza.
1: Sim. Vice-campeão do mundo.
6: Tá bom. Vice-campeão do mundo, sem problema.
1: Ninguém foi pra
6: Austrália, Calcutá, nada disso.
5: Realmente, cara.
1: Ai. Bom, olha aqui. Estamos então no 11º dia de data FIFA. Se a gente contar que o último é terça, dá pra contabilizar a terça-feira como o último dia de data FIFA?
5: Sim, teremos
1: mais 5 dias.
5: É verdade.
1: Sexta, sábado, domingo, segunda e terça. Então vamos para 16 dias de uma data FIFA. Seleções aqui, seleções ali, jogos amistosos. Na Europa tem jogo oficial, Liga das Nações e tal, enfim, brigas por lá, gajo querendo sair fora, querendo ir embora e foi e tal, por aqui, estamos aqui, mas não estamos aqui porque estivemos na Austrália e agora vamos para Calcutá e o jogo com a Índia, mas enfim, amistosos aqui, jogos oficiais ali, enfim, brigas, desentendimentos, abandono de concentração e os nossos clubes cariocas estão por aqui, né? Deram férias alguns dias para jogadores, alguns elencos estão vendo jogadores servindo suas respectivas seleções, outros estenderam mais o tempo de férias, outros nem férias deram, enfim, e a gente tá vendo aqui. Bom, eu tô com uma pergunta aqui na minha cabeça. A princípio, sim.
5: Então, mano, vai.
1: Sim.
5: Se é só uma, vai.
1: Chico Aiello, você é de ficar em cima do muro?
5: Claro que não.
1: Carlos Eduardo Éboli, em cima do muro, você é de ficar?
6: Ele disse, não, tem até medo.
5: O Éboli em cima do muro, meu amigo. Imagina se cair.
1: Não é nem o problema, não é nem cair. O problema é que ele em cima do muro.
6: Só eu quando caio do muro se machuca.
5: Ninguém se machuca quando cai do muro. Você é 2,04 metros, gente. Você é grande pra caramba.
1: Se você é problema, é que se você ficar em cima do muro, você não vai poder nunca ir à Ilha do Governador, porque vai passar algum avião esbarrando aí na tua cabeleira aí, com toda certeza, com toda certeza.
6: Cabeleira também. Eu tô anotando, tá?
1: Tô anotando, tudo direitinho.
5: Desculpa,
6: mas eu
5: cara.
6: Não entendi comigo, aí, porque... irmão. Tá tudo reservado. Vai.
1: Tá, beleza.
6: Vende teu peixe aí, vai. Qual é a perguntinha?
1: A pergunta é a seguinte, vai ter alguém com 16 dias, mesmo com jogadores servindo à seleção, às seleções, pra dizer assim, gente, estamos cansados e desgastados, isso lá na segunda quinzena de novembro, ou não, ó, gente, parou 16 dias, já deu pra fazer uma mini intertemporada, ou uma intertemporada, já recuperou todo mundo, ou não recuperou, ou não vai ter desculpa pronta, o que que a gente vai acompanhar e a gente já pode antecipar por aqui, Aiello.
5: Realmente você é muito puro, né, cara? Você é muito puro. Você acha que daqui a 2 semanas e meia, no máximo, não dou 2 semanas e meia pra alguém depois de um jogo? É o mundo de Hugo Lago, gente. Esse é o mundo mágico de Hugo Lago.
1: Eu achei que ia tudo ficar resolvido.
5: Que ninguém ia reclamar de cansaço, né?
1: Eu achei.
5: Só você. Você vê o seguinte, olha aqui, ó. A primeira derrota de um time, na entrevista coletiva, e o treinador foi perguntado, poxa, o time hoje não teve uma boa atuação, teve uma queda de rendimento no segundo tempo, o adversário foi melhor, superou fisicamente, aí o técnico vai dizer, é o desgaste, né, gente? A gente jogou na quarta-feira, lá, não sei aonde... E aí, hoje é domingo, aí teve que pegar um voo, não teve tempo de treinamento e tudo mais. É um calendário muito desgastante, massacrante, o calendário do futebol brasileiro. É óbvio, Hugo, é óbvio que em algum momento alguém vai se apoiar nisso para justificar uma derrota, uma eliminação, né? Já já alguém vai dizer que ninguém tem como ganhar todas as competições. que está disputando. Por exemplo, se o Vasco perder, foi eliminado em uma, o técnico do Vasco vai dizer: ah, mas não dá para ganhar as três competições, não dá para pontuar bem nas três competições, e por aí vai. O técnico do Flamengo vai fazer a mesma coisa, do Palmeiras idem, do Fluminense. Quem está jogando mais de uma competição vai em algum momento colocar a culpa na questão do cansaço. Disso aí eu não tenho a menor dúvida.
6: Ah, gente, até porque eu acho, as desculpas elas existem e vão sempre existir, né? Para explicar uma atuação ruim. Mas eu não afasto sempre as possibilidades reais, né?
1: E quais seriam?
6: Eu acho que às vezes a gente cai num erro de avaliação de que treinar apenas por um mês é a garantia de que o time não vai se cansar diante de uma primeira sequência de jogos. O organismo não funciona dessa maneira, tá? Qualquer organismo submetido a uma sequência de jogos sem o prazo mínimo para recuperação entre partidas, em pouco tempo vai se sentir cansado novamente. Não é como você encher um tanque do carro e ele só para depois que o tanque esvazia. O corpo humano não é assim. Não é assim. Então a gente cai num erro de achar que parou por 10 dias, agora está todo mundo preparado para o sprint final. Não é assim. Acho que essa parada de 10 dias, muitas vezes, ela é prejudicial na questão da perda de ritmo de jogo de competição. Para algumas equipes que estão no embalo, a parada é ruim. Para outras que precisam de um acerto, principalmente aquelas que mudaram de treinador, a parada tende a ser benéfica. Por quê? É tempo que o técnico tem para implementar plano de jogo. Porque com a temporada corrida, sobra pouco tempo para treinar ideias. É quase que um joga e recupera, joga e recupera. Então, eu acho que essa parada, ela tem efeitos distintos. Mas sempre vai ser uma bengala. Daqui a 2 meses vai ter gente reclamando de cansaço, porque haverá cansaço. Porque haverá cansaço. Até porque, quando você tem uma parada dessa gigantesca, você imprime um ritmo maior na sequência. Porque tudo tem que caber até o final do ano. Até o Natal tem que acabar o calendário. Então, sempre que você tem uma temporada em que você tem uma Copa do Mundo de 50 dias, uma super data FIFA, que não deveria estar encaixada nesse momento.
1: Não deveria, também acho.
6: For radicalmente contra data FIFA no ano de Copa do Mundo pós-Copa. A data FIFA para qualquer coisa agora tinha que ser a partir de janeiro do ano que vem. Não tinha que ter super data FIFA agora e nem outra data FIFA no mês de dias.
5: Mas aí não cabe no calendário da Europa. Não cabe.
6: Porque a Europa. A minha prioridade é clube. A minha prioridade.
5: Sim,
6: é clube.
5: Mas olha só. Se a Europa não tivesse a data FIFA agora, não vai caber no ano de 2027, não vai caber em 2027, Liga das Nações, não vai caber em 2027 a Eurocopa, não vai caber no próximo ano uma Copa do Mundo, eliminatória para a Copa do Mundo. Então, gente, não tem jeito. A data FIFA serve em 2026 para, no caso, deixar o calendário europeu mais arrumado. Não tem como. Okay.
6: Já que existe, em outubro, ao final de outubro, os jogadores estarão cansados. Gente, isso é uma realidade. Porque vai se imprimir um ritmo muito acelerado para que o calendário seja concluído em função dessas inúmeras paradas. Então, eu acho que isso pode ser usado como uma justificativa, mas não acho algo infundado. Não acho.
1: Não, então que não me venham com desculpas dizendo o seguinte: olha, gente, não jogamos bem. A gente ficou tanto tempo parado, né? Então, eu acho que essa não vou aceitar. Não,
5: mas vai ter, Hugo.
1: Assim, mas peraí, essa é inaceitável.
5: Mas eu tendo a... Porque assim, o Éboli abordou um ponto que eu concordo, que é a questão do ritmo de jogo. Eu acho que essa data FIFA, para o futebol brasileiro, e eu realmente já tinha pontuado isso, ela foi muito boa para Corinthians, Botafogo...
1: Grêmio,
5: que trocaram de técnico.
1: Internacional,
5: né? O Corinthians não trocou de técnico, mas o Corinthians, para tentar interromper uma sequência aí de derrotas seguidas, então assim, de eliminação de Libertadores da América, foi para dar uma suavizada. Agora, eu acho que essa parada pro Vasco foi ruim, pro Fluminense foi ruim, pro Flamengo foi ruim. Eu acho que foi ruim para esses times. Por quê? Porque eles estavam no nível de
1: atuação. Uma pegada, numa batida, né?
5: Uma batida muito intensa. E eu tô com o Éboli nessa hora, essa volta, essa retomada. Cara, o corpo humano não é uma máquina. Não é uma máquina que, vamos lá, o carro tem que andar, só botar gasolina, só botar combustível que o carro anda. E aí ele vai parar de andar quando? Quando acabar o combustível. Não é assim que funciona no corpo humano. O corpo humano tem outras valências, sabe? Então assim, você vai ouvir e a certeza de que vai acontecer esse tipo de, não de reclamação, mas de ponderação dos clubes ou dos treinadores ou dos jogadores em caso de um resultado ruim.
1: Pois é, e assim, olhando também para essa questão física, a gente também pode colocar que os clubes, de alguma forma, me entendam bem, de alguma forma, tirarão vantagem. Como? Vamos lá. Alguns clubes perderam jogadores nessa data FIFA. A gente vai falar principalmente do Flamengo, daqui a pouco a gente vai trazer o Renan Moura
7: com informações. E vão perder pro futuro também, né?
5: É, mas ao mesmo tempo ganharam jogadores que estavam no departamento médico.
1: Verdade.
5: Jogadores
1: de... Eu ia entrar nisso.
5: Isso aí foi bom.
1: Isso aí, eu ia entrar nisso.
5: É a melhor parte, tá?
1: Pois é.
5: É a melhor parte.
1: Você perde jogadores por conta de lesões, contusões, algum problema físico qualquer que venha a aparecer. E aí você tem um intervalo um pouquinho mais longo, para poder colocar essa galera do departamento médico mais rápido de volta a treinamentos e jogos. E como tem também, como vocês lembraram, como o Chico falou aqui, a possibilidade de jogadores que estavam entregues ao departamento médico, que estavam machucados, contundidos, lesionados, enfim, conseguirem essa reabilitação, fazerem a transição da parte clínica para a parte física e voltarem a ficar à disposição. Em relação a isso, a quem está recuperando ou quem está precisando recuperar, o que que vocês veem com quem é que está levando mais vantagem, na sua opinião, Éboli?
7: Quem está precisando se recuperar em vários aspectos?
1: É, quem é que está com esses problemas de jogador que se machucou, ou jogador que já estava, que está tentando voltar, que está recuperando, ou que de repente não estava tão inteirado assim com o trabalho para voltar agora nesse final de, nessa reta final de data FIFA e reinício de temporada?
7: Ah, eu acho assim, a parada para um encaixe em função das novas contratações, essa parada pode estar sendo útil para o Pedro Manuel. É, acho que a parada para os quatro grandes do Rio, comparando os quatro, o tempo é muito mais interessante para o Tite, né, tentar organizar seus pensamentos com o elenco do Botafogo, né? Eu acho que olhando para os quatro, o que tende a ganhar mais com a parada é o Botafogo, justamente para organizar aí um início de trabalho e tentar uma recuperação nessa reta final. Eu acho que no Botafogo, no Fluminense, está tudo muito bem encaixado, não tem problema nenhum, né? Então, inclusive não teve tantos prejuízos assim com convocação. Perdeu o quê? Perdeu o Canobi, foi convocado, não foi? Canobi foi, né? Martinelli. Então, acho que é isso, cara. Olhando assim para os quatro, acho que o Botafogo é mais proveitoso esse momento aí para o Botafogo.
5: Ah, assim, eu acho que nessa parte do ano, nessa reta final de temporada, qualquer necessidade ou qualquer possibilidade que você tenha de descansar, cara, é bom. E aí, assim, por mais que você não jogue, foi convocado, mas não jogou. Cara, tem um desgaste da viagem, tem um desgaste do treinamento, sabe? Quase ninguém joga em casa. Assim, a seleção brasileira não joga no Brasil. E os jogadores estrangeiros que atuam no Brasil também não jogam no Brasil. Todo mundo tem que viajar, todo mundo tem que se desgastar. E chegando já no mês 10 do ano, cara, é muito desgastante. Eu passei a olhar com uma atenção diferente essa questão envolvendo o desgaste de jogador. Eu não acho que o jogador tem que ser que nem máquina, só porque o cara, todo mundo diz isso, mas o cara tem a melhor alimentação, o cara fica no melhor hotel. Hoje os clubes, né, não, quase nenhum clube mais viaja em voo de carreira, né? Hoje todo mundo viaja em voo fretado. Então, tem certo conforto? Tem um certo conforto. Mas é desgastante, cara. É muito desgastante para todo mundo. Ainda mais quando a gente fala de jogo de intensidade. Sabe, e o futebol hoje, ele é muito intenso, exige muito esforço físico. Existe mais a parte física do que a parte tática, do que a parte técnica. E é justamente essa parte física que mais sofre com questão de jogo, de viagem, de concentração, de treinamento. É muito desgastante, muito.
1: Olha aqui, só pra gente contextualizar em relação ao que a gente falou ontem, né? A gente já volta já a esse assunto da questão física. Ficou muita expectativa em cima do que Portugal renderia dentro de campo por conta de tudo que aconteceu, aquela discussão, aquele desentendimento, a ida embora do Cristiano Ronaldo, que deixou a concentração da seleção portuguesa. Enfim, Portugal ganhou a Dinamarca por 4-2. O Gonçalo Ramos, que gol, você viu o gol do Gonçalo Ramos? Foi um belo gol, hein? Foi um belo gol e ainda deu uma assistência. Foi um belíssimo gol aí do Gonçalo Ramos, que entrou no lugar do Cristiano Ronaldo. Você viu, né, Chico?
5: Sim, mas, sim, entrou não, né? Ele já
1: vinha... entrou desde o jogo com a Noruega,
5: sim,
1: né?
5: Sim, já vinha jogando, né? Já tinha jogado contra a Noruega. Que é um jogador completamente diferente.
7: Na Copa do Mundo já tinha entrado também, né, gente?
1: Sim, verdade, verdade.
5: Sim, sim. Que está entregando ao time, ao jeito do time jogar, aquilo que o Jorge Jesus entende que seja necessário. Tá aí, acho que se explica demais o afastamento, a barração do Cristiano Ronaldo, que é a questão da intensidade física, que o Cristiano Ronaldo não consegue mais entregar.
1: O Jorge Jesus ganhou a queda de braço? Ou não teve queda de braço?
5: Bom, até agora Cristiano Ronaldo não se manifestou. Eu estou ainda com Jorge Jesus, porque Cristiano Ronaldo não falou, mas eu espero o Cristiano Ronaldo falar. Até agora, o episódio está favorável a Jorge Jesus, mas calma, ainda não acabou.
1: Eu só acho que o Jorge Jesus, quero te ouvir também, Éboli. Eu acho que o Jorge Jesus, treinador, agiu como treinador. E comandou o time hoje em um jogo em que Portugal venceu a terceira em 3 jogos e conseguiu jogar bem. Então, acho que o Jorge Jesus, como treinador, agiu como treinador. E eu já tinha me manifestado também ontem em relação a isso, dou razão a ele. Você Jorge
5: viu
1: Jesus.
5: O vazamento não, né? O que foi falado, eu não esqueci agora o amigo do Cristiano Ronaldo, que o Cristiano Ronaldo teria confidenciado esse amigo.
1: Que sentiu traído, né?
7: Sempre tem um amigo, né? Que vaza, né?
5: Sim. Mas tem nome, é que eu não tô lembrando o nome agora. Sergue, não lembro agora. Não sei, confesso que eu esqueci o nome. Que o Cristiano Ronaldo teria ficado chateado. Por quê? Porque o Jorge Jesus, ele pediu desculpas a ele, ao Cristiano Ronaldo, internamente, mas não fez isso publicamente. Como se publicamente Jorge Jesus quisesse bater no peito e falar, né, e dissesse que quem manda é ele e acabou, todo mundo tem que aceitar e acatar as decisões dele. E aí o Cristiano Ronaldo ficou chateado porque internamente não foi isso que aconteceu. Que internamente o Jorge Jesus chamou o Cristiano Ronaldo, pediu desculpas por não ter colocado no jogo, apesar de ter mandado aquecer, apesar de ter dito que colocaria ele no jogo com 30 minutos. Então isso teria deixado o Cristiano Ronaldo insatisfeito com essa conduta do treinador na parte pública, não na parte privada, mas sim no ambiente público.
1: Éboli, teve queda de braço e se teve...
7: Não teve.
1: Foi o Mister que venceu?
7: Não, teve uma queda de braço, que eu acho que ainda existe. E por enquanto, os fatos estão do lado do... Eu tô com o Chico, estão do lado do Jorge Jesus. E quando o treinador sai de uma situação dessa e no jogo
1: rapidinho,
7: seguinte,
1: Edu Aguirre, o nome do
7: Edu
1: amigo.
7: Aguirre, Edu Aguirre, o nome
5: eu
7: do...
5: Eu falei o quê? Falei Sergue, não, né?
1: Sergue. Edu Aguirre.
5: Igualzinho. Tem R, isso.
1: Tem letra, né? No
5: tem
1: nome.
5: I também, olha só quanta coisa tem aí. Tem I, tem I, tem R, tem Z, tem P, tem
7: ele
5: A,
7: disse que,
5: tem
7: F. Ele disse, o Edu Aguirre, que o Ronaldo sentiu-se traído, né?
1: Ele falou no programa El Chiringuito.
7: Chiringuito, maravilha.
1: Chiringuito, foi o que eu disse. Chiringuito.
7: Mas, para não repetir o que a gente ontem discutiu, minha posição não mudou, né? O que eu digo hoje é o seguinte: qual é o fato novo? É o resultado, é o desempenho. Portugal teve um bom desempenho com um grande resultado. Isso joga a favor do treinador.
8: Exatamente.
7: Então, isso é histórico no futebol. Não, o técnico está errado, está certo. Conseguiu desempenho, conseguiu resultado. Então, ele está certo. Ele está certo o quê? Ele está certo de fazer o que ele fez com o Cristiano Ronaldo? Não. Eu continuo achando que faltou sensibilidade ao Jorge Jesus na condução dessa queda de braço com o Cristiano Ronaldo. Porque o cara tem que ter um entendimento do tamanho do cara que está do outro lado.
9: É, faltou sensibilidade ou sobrou arrogância, né?
7: É, acho que faltou. Não, mas quando sobra arrogância, tá faltando alguma coisa, né? Porque com arrogância você tende a ter dificuldades, né? Qual é uma das consequências da arrogância? É ter, no caso de técnico de time, ter prazo de validade curto, né? E esse é o histórico, inclusive, do Jorge Jesus. Mas ele, para afirmar uma posição técnica, uma visão técnica, ele não foi habilidoso. Ele não foi habilidoso. Dizem até que ele, o presidente, o Pedro Proença, da Federação Portuguesa, foram com o Cristiano Ronaldo até o aeroporto e tentaram, né, fazer com que ele voltasse.
9: Demovê-lo da ideia de ir embora.
7: Demovê-lo,
9: né?
7: Da ideia de ir embora. Eu não sei como é que foi esse diálogo, né? Se foi algo carinhoso, se foi algo ainda mais áspero, se foi em formato de discussão mais pesada. Então, assim, na minha opinião, faltou malandragem do Jorge Jesus, até por uma necessidade, né, que ele tem, e é uma característica do personagem Jorge Jesus, como diz a música, ele tem que manter a fama de mal. Né? Então, é aquele cara que precisa firmar a posição, talvez por uma certa insegurança de perder o controle da situação. Há diversas maneiras, com malandragem, de se fazer isso. Na condição de técnico, né? O que eu entendo, técnico, cara, tem que jogar querosene no vestiário e fazer cara de paisagem na entrevista coletiva. E o Jorge Jesus, ele joga querosene na entrevista coletiva. E isso é o beabá da perda de controle de um grupo. E ele fez isso justamente com o maior ídolo da história de Portugal.
8: Exatamente.
7: Os argumentos técnicos são corretos? São. Cristiano Ronaldo não é mais essencial à seleção. Cristiano Ronaldo não tem o direito de exigir titularidade. Mas daí você botar um cara como Cristiano Ronaldo aquecendo por 40 minutos e retirá-lo e não colocá-lo em campo é uma ação desnecessária nesse momento de firmar uma posição técnica. Então acho que o Jorge Jesus foi além da conta, mas ele está protegido hoje protegido pelo resultado. Hoje, protegido pelo resultado. E até o momento que o Cristiano Ronaldo resolver declarar o que ele não declarou, falar o que ele não falou. Dependendo do que ele falar, aí pode ter querosene do outro lado também. Aí eu não sei como é que vai ficar ao lado do Jorge Jesus, não. Se ele não tiver com bom resultado. Se ele não tiver com bom resultado, aí eu já não sei como é que vai ficar ao lado
8: Mas
7: do Jorge
8: aí,
7: Jesus.
8: E aí eu quero ver o desdobramento disso, sem a presença, o afastamento de Cristiano Ronaldo na seleção portuguesa, gente. Porque vamos lá, quem é que tem mais história na seleção portuguesa? Cristiano Ronaldo ou Jorge Jesus?
9: Não tem nem comparação.
7: Não. Quem é que tem história? É diferente.
8: Jorge Exatamente. Nem história. Exatamente. Tem. Então, assim, será que a gente. E assim, eu tô pensando pelo lado B do futebol. Não tô pensando no campo e bola, não. Tô pensando naquilo que acontece, sabe onde? No entorno do futebol. Fora das quatro linhas, que é o quê? Que é a questão política, que é a questão empresarial, que é a questão de investimentos, de marcas, de empresas. Então vamos esperar um pouquinho, porque me parece que estamos em uma guerra. E essa primeira batalha Jorge Jesus teria vencido, mas é uma guerra.
7: É uma guerra fria.
8: Exatamente. Exatamente. É uma guerra em que você vai tentando ganhar essa guerra fazendo movimentos que não é movimento para jogar ou não jogar, sabe? Não, são movimentos extracampo. E aí a gente tem que saber o seguinte, né? Quem é que tem mais habilidade e quem é que tem mais influência para poder mexer nessas peças? Repito, tá 1-0 Jorge Jesus, mas esse jogo não acabou ainda não, hein?
7: Mas 1-0 com erros dos dois lados. Eu continuo achando, Isso independentemente do que o Cristiano Ronaldo resolver revelar lá na frente. Essa atitude foi a atitude mais errada da carreira do Cristiano Ronaldo. Essa atitude dele como capitão, como referência, como maior ídolo da seleção portuguesa.
9: Concordo plenamente.
7: Foi o maior erro que ele cometeu na carreira dele, abandonar a seleção no meio de uma competição
9: oficial. Estou de acordo.
7: Isso aí, e nenhuma revelação futura justifica uma atitude como essa. Nenhuma. Isso para mim, ó, tá fechado.
9: Porque o que ele pleiteia em relação a privilégios, a gente falou bastante sobre isso ontem, o que ele argumenta para ter privilégios na seleção portuguesa é justamente o que fez dele um ídolo, uma referência. Exatamente o que fez com que ele arranhasse essa condição com a atitude.
7: Ele contrariou a própria história.
9: Total. Exatamente.
7: Total.
9: Exatamente. Não é papel de um ídolo, não é papel de um ícone, não é papel de uma referência fazer o que ele fez.
7: Se ele tem a noção do tamanho que ele tem e do Jorge Jesus, ele deu muito tamanho ao Jorge Jesus.
8: Exatamente.
7: Ele deu um tamanho desproporcional ao Jorge Jesus.
8: Ele não teve frieza para lidar com essa situação. Ou seja, ele garoteou. Ele deu uma de juvenil. Ele deu uma de juvenil, de garoto mimado. E assim, para o jogador.
9: O comportamento dele foi de piti.
8: Sim,
9: ele deu um piti.
8: Sim, de bater perninha.
9: Exatamente.
8: De fazer manha. E mais uma vez, um jogador do tamanho dele, com a experiência dele, com a bagagem dele, cara.
9: Não pode.
8: Ele garoteou demais. Ele foi muito garoto.
9: Não pode.
8: E aí perdeu o mínimo de razão que ele poderia ter.
9: Exatamente. Ô Duda Éboli, 7h43.
8: Amanhã não vamos falar desse negócio de novo, não.
9: Não, amanhã não.
8: Peraí.
9: Se tiver algum desdobramento hoje, Cristiano Ronaldo falou. Porque
8: não era o tema do debate
9: não hoje. Não era. Só porque apareceu aqui.
8: Apareceu aí, né?
9: Pois é.
7: É que o momento tá difícil, então vamos lá.
8: É verdade.
9: Pipocou aqui.
8: 7h43 ainda.
9: Pipocou aqui.
8: Você já tá na hora, Éboli, ou não?
7: Não, eu tô por vocês.
8: Quero vem cá, vai chegar mais cedo lá? Vai ter bolinho lá hoje?
9: Vai ter bolinho. Segura meu pedaço, hein?
8: Ah, vamos cantar parabéns então pro CBN?
9: Vamos.
8: Bota parabéns aí, ô presuntinho.
9: Bota aí,
8: o carequinha no CBN aí.
9: Não faz isso não.
8: Bota aí o carequinha no CBN aí, ó. Por favor.
9: Faz isso não.
8: Ah, CBN, né?
7: Olha isso.
8: Olha o carequinha aí, ó. Vamos colocar esse carequinha no CBN aí. Olha lá, se gostou, olha lá. Olha lá, é aniversário teu também do Alisson. Bota o carequinha.
9: Não.
10: Chegou a hora de apagar a velhinha.
8: Aí, todo mundo aqui no Rio Gastronomia,
9: 35 anos, é isso?
8: Todo mundo com o carequinha aqui, ó. Aí, ó.
9: 35
7: anos. 35
9: anos.
7: Minha idade,
8: parabéns. Que isso, hein, cara? Que é isso, hein?
9: Idade.
8: Olha aí a CBN, 35 anos, hein, cara? Que isso, hein? Desfilando sucesso, hein?
9: Ó. Isso aí.
8: Que isso, impressionando o mercado, hein?
9: Feliz aniversário.
8: Quantos anos de CBN, Éboli?
7: 29
8: anos, cara. Que isso, hein? Que resistência. Ah, rainha, olha a rainha. Deixa a rainha cantar. Canta, rainha! Isso! 35 anos de CBN, parabéns!
9: Pra
8: Rádio que toca a notícia!
9: É isso aí! Que faz parte aqui do nosso sistema Globo de Rádio.
8: O Éboli, e quantos anos de CBN Esportes, Éboli?
7: Ah, o assunto aqui é CBN, vai.
9: Bora. Mas o programa
8: é
9: bom.
8: É, o programa é onde? É o CBN Esportes.
7: 25.
8: Isso, 25. É bodas de quê? 25?
9: Prata.
8: Pô, lindo isso, maneiro demais.
7: 7h45.
9: Tá bom, tudo bem.
8: Você acha que o Jorge Jesus...
9: Não. Chega. Você já tá indo embora, Éboli?
7: Já acabaram os assuntos, né?
9: Já.
7: É.
8: Mas vai ter jogador desgastado com essa volta.
7: Mas o Arrascaeta vai fazer falta?
9: Vai.
8: Isso é brincadeira, sei lá. É óbvio que vai, né?
9: Vai.
8: Flamengo vai para o primeiro jogo. Sem Arrascaeta e sem Jorginho, hein?
9: É verdade, verdade.
7: Mas o Arrascaeta esse ano tá igual do ano passado? Não, né?
8: Não tá, não.
7: Tá, não.
8: Meu amigo Carlinhos Leite tá preocupadíssimo com isso. Todo dia me manda mensagem, cara. Lá de Olinda. Preocupado. Mas a Elo, não vai ter Jorginho, não vai ter Arrascaeta. Eu falei pra... Calma, Carlinhos. O elenco é bom, Carlinhos. Tem Paquetá, Carlinhos.
9: Que pode fazer função de 10 também.
8: É verdade, é verdade. Tem Saúl.
9: Tem Saúl.
8: As musiquinhas do Saúl.
7: Não, bota a música do Saúl aí, bota a música do Saúl.
8: Eu duvido botar a música do Saúl.
7: Duvido botar a música do Saúl.
9: O Saúl,
8: ninguém tem coragem de botar a música do Saúl.
7: Não, não tem, não. Não tem isso, não.
8: Eu quero ver ter coragem, rapaz.
7: Aí, não tem, não.
8: A parada musical do Saúl, cara.
9: É o melhor que a gente tem.
7: Se o Saúl entrar, se o Saúl entrar e fizer gol,
9: tem
7: que botar a música dele.
8: Eu quero saber o seguinte, na hora que o Saúl fizer 3 gols,
9: eu quero saber. A sorte é por isso que
8: Hugo gostou.
9: É por isso que ele é contra. É por isso que ele é contra.
8: Vai ter que pedir
9: a redução do limite de estrangeiros. Porque ele tá doido pra fazer, pra ser escalado, fazer 3 gols.
8: Ele vai
9: pedir uma música lá no
8: Fantástico. Vai pedir música no Fantástico, Saúl, meu amigo. Vai quebrar o Fantástico.
9: É, amigo. Eu quero ver se vão botar. Quero ver se vão botar. Bom, tá, beleza então. Ô, Duda Ébola, então, vai. Já tá indo embora, hein, Duda?
7: 7h47. Terceira vez.
9: 7h47.
8: No relógio.
9: Peraí. Mas você tá tanto tempo por aqui, tá querendo ir pra rádio relógio também, caramba?
8: Não, que isso?
7: Porque é a terceira vez que você tenta se despedir.
9: Não, eu tô tentando, mas é porque você não entendeu.
8: Mas hoje você não hoje entendeu. É justo, sai mais cedo pra se arrumar.
9: Eu tô prorrogando.
8: Se arrumar agora.
7: Tá parecendo
9: o cabelo direito, né?
7: Tá parecendo o Vasco tentando jogar no Maracanã. Já tentou 3 vezes e não conseguiu. Vamos pra quarta, vai.
8: Vai, dá uma arrumada aí, esse cabelo volumoso. Isso,
7: vai ser tema do programa? Vai ser tema do programa hoje?
8: Vai ser tema.
7: O Vasco já podia ter pedido a música no Fantástico, hein? Porque tentou 3 vezes jogar no Maracanã e não conseguiu.
9: Duda, que horas são então? 7h48, hein?
7: 7h48 agora.
9: Tá na hora de meter o pé, hein?
7: Aliás, queria só dar um pitaco rápido.
9: Por favor, vai.
7: Esse regulamento, essa briga aí, Vasco, Flamengo e Fluminense, isso aí é fruto de um edital que gera inúmeras interpretações, é uma bagunça, isso todo mundo tem razão.
8: Agora, e você acha que foi feito assim? Claro que foi feito de propósito.
9: Claro que foi feito de propósito. É pra dar brecha mesmo, pra ter o desentendimento e a briga jurídica.
8: Carlos Eduardo Ébola tem que ser liberado do Globo Esportivo pra participar do 4 em Campo às 8h. Aí começa. Bom, mas se o debate tiver que ser levado até 7h58, ele fica até 7h58. Bom, mas se o Carlos Eduardo Ébola estiver usando uma camisa preta no dia do debate... Pelo amor de Deus...
7: Tô de camisa
8: verde. Pelo amor de Deus. Parece regulamento da Central da Bola, gente.
7: Olha aqui.
8: Regulamento
7: imenso. Só quero falar uma coisa. Por falar em regulamento, esse regulamento da Conmebol tinha que ser devidamente rasgado e aniquilado.
8: Mas qual
7: é o regulamento? É uma vergonha. Um clube que, por mérito técnico, alcança a semifinal, não ter o direito de jogar no seu estádio porque não tem a capacidade mínima exigida pela Conmebol.
9: Não, acho que o pior é permitir uma etapa da competição e não permitir na outra.
8: Mas regulamento é regulamento. Tem que cumprir, gente.
9: Eu também acho.
7: Eu não estou discutindo isso, Francisco.
9: Eu sou contra o regulamento.
7: Eu estou discutindo o regulamento. Eu estou discutindo que o regulamento é mal feito. Ele não existe.
9: Até porque, se a gente for voltar no tempo,
7: o Vasco conquistou uma Libertadores jogando em casa, em São Januário.
9: Mas olha aqui.
8: Mas não era São Januário de hoje. Não era São Januário de hoje.
9: Sejamos razoáveis.
8: Era um estádio com mais capacidade do que hoje.
9: Sejamos razoáveis. O regulamento foi apresentado para todo mundo.
7: Eu não estou discutindo isso.
8: Ué, Bruno, tem mania de rasgar regulamento. Queria rasgar regulamento.
7: Eu
8: estou
7: dizendo
8: cara.
7: Só que o regulamento é mal feito. Não deveria existir regulamento.
8: De querer rasgar regulamento.
7: E aí é um erro de todos os clubes que aceitam esse tipo de regulamento.
8: Para de rasgar, querer rasgar regulamento. Compre o regulamento, rapaz.
7: O time... E olha aqui, nem estamos falando de um time pequeno, hein? O Vasco tem a capacidade de lotar qualquer estádio do mundo. Mas em outros exemplos, a gente já viu equipes menores que chegaram a fases decisivas, foram deslocadas para outros estádios, diferentes do estádio próprio, que é ali do tamanho dele, e o jogo foi feito no estádio vazio. Qual é a vantagem para a competição? Nenhuma. Você só dá vantagem, inclusive, técnica ao adversário dessa equipe. Então é um desequilíbrio técnico absurdo.
8: Mas
7: que
8: aí,
7: a Conmebol insiste em fazer.
8: Mas aí o Vasco tinha um estádio com essa capacidade. Aí o ex-presidente foi lá e reduziu. E reduziu a capacidade. O ex-presidente do clube foi lá e reduziu para poder tirar algum tipo de proveito. O Vasco jogou a final de Libertadores em 98 no estádio dele, por quê? A capacidade não era a capacidade de hoje. Dava muito mais gente em São Januário em 98. Só que aí o ex-presidente foi lá e começou a fazer obra daqui, obra dali, obviamente com algum tipo de interesse, né? E reduziu a capacidade do estádio.
9: Mas obra tem Bom, eu...
8: Ah, você é muito puro, né?
9: Eu não tava...
8: Você continua com essa pureza, né?
9: Eu não tinha entendido que era assim, não. Não tinha. Bom, Duda, agora é pra valer. Tchau, hein?
7: Tá, agora é pra valer. Tchau.
9: 7h51, beleza? Então, time to say goodbye, diria André Bocelli. Olha aqui. Então, a partir de agora, às 7h52, é a galera que vem...

0: 97.998 21 97.998. Bom, como Carlos Eduardo Ébora, que já foi embora, não é de ficar em cima do muro, nem pode. Chico Aiello também não é de ficar em cima do muro. A galera também não é, não. A galera também não vai ficar em cima do muro. Ô Chico Aiello, você vai aceitar algum clube chegar e dizer agora, depois desse período da FIFA, mas a gente perdeu porque o time tava cansado, a gente perdeu porque três jogos, a gente joga a cada três dias e tal, ou não vai? Vai aceitar ou não vai? Essa desculpa, vai colar ou não vai com a galera?
1: Você quer saber se eu vou aceitar a desculpa?
0: É, eu quero saber se você.
1: Eu vou aceitar a desculpa.
0: Você vai aceitar?
1: Vou aceitar a desculpa. E a galera também vai aceitar?
0: A galera não vai aceitar.
1: Sério?
0: Eu acho que a galera não vai aceitar. Cara, e dizer assim, perdeu o jogo, perdeu porque a galera
1: jogador
0: tá cansada.
1: Jogador de futebol não é máquina, gente.
0: Não, eu também acho, mas eu acho que a galera não vai aceitar.
1: Não é máquina, Hugo.
0: Eu tô achando, cara, eu tô concordando contigo.
1: Jogador não é máquina, você vai concordar comigo?
0: Pô, mas a galera não vai, não.
1: Tem certeza?
0: Tem.
1: Vai discordar da gente?
0: A galera vai. A galera vai dizer que não aceita, depois de ficar 16 dias parado.
1: Ser humano, cara, não é uma máquina. Ser humano não é máquina. O cara fica de férias 30 dias, primeiro dia de trabalho dele fica quebrado. Quebrado.
0: Mas a gente não é assim, não.
1: Quebrado. Não, a gente diz que falta embocadura.
0: É verdade.
1: Não, porque perdi a embocadura.
0: Mas comigo não,
1: a galera do rádio antigo dizia
0: verdade, quando volta de férias.
1: Não, não é assim, não. Bom, a gente quando volta de férias, a gente perde a embocadura, porque a gente ficou muito tempo sem falar no rádio, no microfone.
0: A galera fala verdade. Bom, eu quero saber se a galera vai aceitar essa história de perdeu porque tá cansado, não conseguiu o objetivo porque tá desgastado, ou se vai dizer o seguinte: ó, não, amigo, passou 16 dias descansando ou treinando só, não tem como botar essa. Vai aceitar ou não vai aceitar? A galera vai comprar essa ideia de cansaço caso até o final da temporada alguém apresente essa justificativa ou não? Vai aceitar ou não vai? 21 97 1000 9988. 21 97 1000 9988. É desculpa ou não é? Cansaço depois de 16 dias se preparando, descansando, eu quero saber. 21 97 1000 9988, você manda o seu recado de áudio, 20 segundos, diz o seu nome, de onde está falando e se você acha que vai ser justificativa ou não. Você vai aceitar ou não? São 7 horas e 55 minutos. O Globo Esportivo volta já.
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0: Às 7h58, estamos de volta aqui no Globo Esportivo para ir com você até às 9, aqui no estúdio da Rádio Globo, montado no Rio Gastronomia. Esse grande evento que está indo para a terceira semana, agitando as noites do Rio de Janeiro. Nós estamos por aqui, eu, Francisco Aiello, Wallace, Maurício, tá toda a nossa galera aqui. Como é seu nome, meu amigo?
12: Anderson.
0: Anderson também está aqui. O Anderson também está aqui, cuidando aí de tudo aqui, fazendo um grande trabalho. Dentro do Rio Gastronomia, nós estamos por aqui. Esse evento vai até domingo e a Rádio Globo montou esse belo estúdio aqui no evento e nós estamos transmitindo o Globo Esportivo hoje, daqui e amanhã também aqui estaremos. E a gente tá claro, todo mundo aqui tá pronto para levar informação, opinião, participação para você e com você. Então agora a gente somos trepidantes de volta. Eles estão trazendo informações rapidinhas.
13: Sabia não?
0: Sabia sim, mentira.
14: Rapidinha.

0: Rapidinha do Mengão, fala Renan Moura.
1: O volante Saúl questionou a decisão dos clubes e da CBF de reduzir o número de estrangeiros no país a partir de 2027 e não acredita que isso vai melhorar o nível do futebol do Brasil.
2: Eu somente posso falar de mim, mas eu acredito que isso não é bom para a Liga. Eu acredito que tem que jogador brasileiro, se você precisa de colocar mais jogadores brasileiros aqui, tem que ser porque eles têm bom nível, não porque sejam brasileiros tem que jogar. Então, eu acho que isso, se, não sei se vai fazer ou não, mas se faz, eu acredito que isso vai abaixar o nível de la Liga, de Brasileirão. Eu acredito que isso não é bom para a Liga.
1: Pelo acordo, a partir do ano que vem, só poderão ser relacionados 8 estrangeiros por partida. Em 2030, o número se reduz a apenas 5.
0: Rapidinha do Vascão da Gama, conta aí Lari Menegatti.
3: Em entrevista ao jornalista Igor Rodrigues, o presidente Pedrinho afirmou que uma eventual saída das casas de aposta não afetaria financeiramente o Vasco. Segundo ele, o investidor responsável pelo fluxo de caixa absorveria o valor que deixaria de entrar com as bets, sem impacto direto para a instituição.
4: É, tá bom.
0: É. Botafogo! Rapidinha do Fogão, conta pra gente, Thalita Jutsi.
5: Longe dos gramados desde outubro de 2025, o Caio Pantaleão pode estar próximo de voltar às opções no Botafogo. Neste momento, o jogador está em trabalho de transição para as atividades no campo. Ele já fez alguns treinos junto com o grupo alvinegro, mas de forma bem controlada. A gente lembra, o jogador sofreu múltiplas lesões ligamentares no joelho esquerdo em outubro de 2025.
0: E essa rapidinha do Flusão, vai João Aquino.
6: O Fluminense terá 7 jogos em outubro. A sequência começa no dia 8, contra o Coritiba no Maracanã. Depois, enfrenta o Flamengo no dia 11 e o Palmeiras pela ida da semifinal da Libertadores no dia 14. Na sequência, recebe o Santos no dia 18, visita o Palmeiras no dia 21 pela volta da Libertadores, encara a Chapecoense na Arena Condá no dia 24 e fecha o mês contra o Internacional no Maracanã no dia 28.
0: 8:01. Bora falar do Mengão. Alô, Renan Moura. Pode começar que eu sei que tu tá na área.
7: Tá. Não vem com essa não. Tá sim.
1: Claro que eu tô na área. Hugo e geral ligado aqui no Globo Esportivo. Meia de Arrascaeta fez a cirurgia hoje pela manhã. Foi concluída com sucesso a reparação da fratura no punho esquerdo. Como destacado pelo médico Fernando Sasaki, responsável pela cirurgia e que é chefe médico do Flamengo, foram colocados placas e pinos que garantirão a sustentação dos ossos e a mobilidade dessa região afetada após um desvio. O médico não foi tão otimista quanto alguns e deu um prazo de 6 a 8 semanas de recuperação, o que descarta a presença do camisa 10 nos jogos das semifinais da Libertadores da América e em algumas rodadas do Brasileirão. Pela manhã, a ausência do jogador foi tema na zona mista que o Flamengo concedeu no Ninho do Urubu. O zagueiro Léo Ortiz destacou a falta que fará o jogador, mas acredita na força do elenco para preencher a lacuna do Arrascaeta até a sua volta.
8: Lógico que a gente fica muito triste pelo momento que vinha tendo, pela importância que ele tem no grupo, não só dentro de campo, lógico que fora de campo ele ainda vai poder nos ajudar com a liderança que ele tem no dia a dia, mas lógico que a gente perde um grande jogador, mas ano passado nós perdemos no final da temporada, se não me engano, eu fiquei fora por boa parte, o Pedro também e outros se levantaram e tomaram conta do lugar e foram tão importantes quanto quem vinha jogando. Então, tenho certeza que a gente tem um grupo muito forte que vai dar conta do recado mesmo com essas perdas.
1: José Boto também falou sobre o impacto com a ausência do Arrascaeta. Preferiu não culpar a data FIFA e manteve um tom até otimista de ver o meia à disposição pelo menos dia 22 no Maracanã, no jogo decisivo diante dos argentinos.
9: Quando tu perdes um jogador, e um jogador importante como o Arrascaeta, impacta sempre. Agora são coisas que nós não conseguimos controlar, não é? Aliás, a lesão do Arrascaeta é uma lesão caricata, não é? Que nem sequer é de um contacto. Eu pessoalmente estou esperançado que ele vai voltar mais cedo do que dizem, mas são as vicissitudes de quem tem bons jogadores e que são convocados para as seleções e temos sempre esse risco. E impacta sempre quando tu não tens à tua disposição esses jogadores que são jogadores importantes no time.
1: O Boto também, nessa entrevista, foi questionado sobre outro impacto, o da ausência das bets no país. O dirigente preferiu adotar um discurso para explicar as palavras do presidente BAP quando duvidava do orçamento para pagar a compra de Lucas Paquetá, por exemplo. Segundo o diretor executivo, o Flamengo vai honrar os salários dos jogadores, mas não descartou negociar alguns deles para equilibrar a folha salarial do clube a partir de 2027.
9: O impacto que isto pode ter, e que nós estamos a trabalhar, eu já disse, eu estou a trabalhar com o presidente desde a semana passada, eu estava em Portugal e nós tínhamos reuniões por telefone. Ontem o presidente passou aqui 4 horas aqui no Ninho a trabalharmos sobre essas questões. Essas questões não vão impactar nunca nos salários dos jogadores. Não vão. Portanto, eu garanto-vos que o Flamengo não vai atrasar um salário, não vai deixar de pagar aos funcionários e aos seus jogadores, como é óbvio, que são funcionários do clube. Portanto, isso não tem esse impacto. Quando o presidente diz como é que eu vou pagar o Paquetá, não é o Paquetá, ele, é os acordos firmados, que foram firmados, tendo em consideração que tínhamos contratos legais assinados, isto é como em vossa casa, pá. Vocês contam com o dinheiro dos vossos salários, se de repente deixam de pagar o salário, vocês não vão poder pagar a vossa casa, não vão poder pagar o vosso carro, e é isso que se passa aqui. Nós assumimos compromissos, temos compromissos em janeiro, compromissos importantes, e como é que vamos fazer face a esses compromissos? O que é que isso impacta no planejamento da época de 27, que nós estamos a trabalhar e trabalhando sempre pelo pior cenário, e no pior cenário nunca há deixarmos de pagar salários a jogadores, atrasarmos os salários, atrasarmos as imagens aos jogadores e aos funcionários todos do clube.
10: Mas isso pode impactar na renovação de algum?
9: Em princípio, não.
1: O ministro Luiz Fux, relator do processo que questiona a medida provisória contra as casas de apostas, acabou acatando o pedido do Flamengo de ser parte interessada no tema e participar também desse debate. Como a MP tem validade de 120 dias, algumas entidades que defendem os interesses das bets pedem que o Luiz Fux examine a questão imediatamente, já que o Congresso Nacional está voltado tão somente para as eleições. Só para fechar com outras informações importantes, o Everton Araújo já não tem mais dores após uma grave lesão muscular e vem realizando atividades no campo com trabalhos de força. O Ayrton Lucas também está em um estágio parecido e deve ser liberado em breve para os treinos. Para o jogo contra o Santos, ambos seguem fora, porém o Flamengo terá Pedro e Samuel Lino diante do Santos, dia 8, na Vila Belmiro. Os jogadores retornam ao Brasil após o amistoso da seleção brasileira, sábado lá na Índia. O Varela e o Valência são jogadores que não devem ficar à disposição. O

0: vendedores. Os bilhetes variam de R$ 100 a R$ 2.500. O público geral pode adquirir bilhetes a partir do dia 6, quando as gratuidades também serão distribuídas. A entrada mais em conta para quem não é sócio será de R$ 200 a meia entrada no setor sul e R$ 400 a inteira. Apesar desses valores exorbitantes, Hugo, Flamengo tem sempre a certeza que o estádio estará lotado, com uma expectativa de mais de 70 mil rubro-negros em busca da tão sonhada vaga para a final da Libertadores da América, artilheiro.
1: Beleza, valeu. Renan Moura com as informações do Mengão. Bom, o assunto Betis continua sendo muito falado, a gente ainda vai ter desdobramentos. Flamengo, a gente tratou ontem aqui, né, que a diretoria acionou o Supremo Tribunal Federal para poder, de alguma maneira, tentar derrubar essa medida provisória.
2: Tem uma narrativa diferente aí, hein? Agora é do Boto.
1: Agora é do Boto, dizendo, não vamos atrasar salário,
2: Mas o presidente foi o primeiro a dizer.
1: Eu só não tô entendendo, é o seguinte, vamos lá. Eu entendo a insatisfação do Flamengo, porque o dinheiro das bets impacta, a ausência desse dinheiro, né, impacta no orçamento do clube. Ok, sabemos. Mas tem muita coisa aí, pontas que não cruzam. O presidente falando no início do ano, se eu tiver que gastar bilhões para contratar, para ganhar a toda... Eu vou gastar.
2: O que que é toda? Entendi.
1: Entendeu? Ele falou.
2: Entendi.
1: Pode falar no ar?
2: Não pode.
1: Não pode.
2: Não pode
1: falar. Mas é que ele falou, eu vou investir pra ganhar...
2: Não pode falar isso.
1: Toda.
2: Não pode falar.
1: Pois é.
2: A gente tá no Ring Astronomia. Não pode falar.
1: Mas ele falou que ia investir pra... Bom, tá bom. Beleza.
2: Então, não pode falar.
1: Aí depois disse que... Como é que eu vou pagar o Paquetá? E tal, não sei o quê, enfim, entendo. Mas.
2: Cheio de contradição.
1: Tá se contradizendo.
2: Sem dúvida.
1: Aí vem o Boto hoje, ó, tranquilizou, botou panos quentes. Não, vamos pagar, vamos honrar, vai dar tudo.
2: Sabe por quê? Porque vamos lá.
1: Pra não causar pânico no mercado?
2: Não, no mercado não. No
1: internamente,
2: mercado. Claro, né, claro, no mercado interno, Hugo. É no mercado inteiro. O Boto...
1: No vestiário também, né?
2: Sim, o Boto é do futebol. O Boto é do futebol. E desculpa, o BAP tá começando agora no futebol. Quando eu falo começando agora, é encargo, né, executivo, claro, né? Que ele é o presidente do clube. O Boto é cara do vestiário. O Boto lida com o jogador. O BAP não lida com o jogador.
1: Irmão, e tem uma coisa que o futebol, desde que a bola é redonda... E que o futebol passou a ser praticado é o seguinte, amigo. Em jogos decisivos, em momentos cruciais, não fale de problema de dinheiro.
2: Hugo.
1: Não traga problema de dinheiro pra dentro do vestiário.
2: Em qualquer empresa, seja Flamengo, seja Palmeiras, uma empresa de comunicação, uma empresa automobilística, uma empresa de segurança, uma empresa de transporte. Vamos lá, tá? Em qualquer empresa, se o presidente, se o dono diz que há uma dificuldade grande, pode existir uma dificuldade grande de pagar salário, de se manter compromissos por causa de uma perda de orçamento, amigo... A empresa inteira.
1: Vai dar problema.
2: A empresa inteira vai ficar apavorada. A empresa, todos os funcionários vão pensar: bom, já era, né? Já era. Daqui a pouco, ou vai atrasar salário, ou a gente vai ser mandado embora, ou a gente. Enfim, alguma coisa grave vai acontecer. Então, desculpa, o BAP foi muito inábil em falar aqui como é que eu vou pagar o Paquetá. E aí, o Boto, que é do vestiário. Que é o cara do vestiário, que sabe lidar com jogadores, né? Ele é o cara que tá no dia a dia com o jogador. Ele foi lá e deu uma tranquilizada.
1: São 8 horas e 11 minutos. Bora falar do Vascão da Gama. Lari Menegatti é quem tem as informações. Alô, Lari.
3: Tudo bem, Hugo, Aiello e ouvintes. A diretoria do Vasco da Gama entrou na justiça nesta quinta-feira para tentar mandar o segundo jogo contra o Boca Juniors pela semifinal da Copa Sul-Americana no Maracanã. O pedido de tutela de urgência foi feito na segunda vara civil da comarca do Rio de Janeiro e tem como alvo a Fla-Flu Serviços S.A., que é a administradora do estádio. O objetivo é reverter a negativa do consórcio do Maracanã ao pedido formal feito pelo Vasco na última

0: segunda-feira. De acordo com a gestão do estádio, que é liderada por Flamengo e Fluminense, o Maracanã não pode receber jogos devido às condições ruins do gramado e à sequência de jogos que virá nos próximos dias. Foi a terceira vez neste ano em que um pedido do Vasco para jogar no estádio é negado. As outras duas vezes foram nas partidas contra Vitória e Palmeiras, ambas pela Copa do Brasil, e também tiveram como alegações as questões relativas ao estado do gramado. Em entrevista ao jornalista Igor Rodrigues, porém, o presidente do clube, Pedrinho, aponta a incoerência da justificativa.
1: Em 2026, eu fiz 3 pedidos: Vitória, Santa Fé e Boca Juniors. Os 3 foram negados. A questão é do gramado. Se fosse o Fluminense que tivesse que jogar na terça-feira, que é a data que a gente vai jogar contra o Boca, o Fluminense jogaria. Ah, mas o Fluminense é do consórcio. Então a questão não é o gramado. Na minha concepção, o gramado vai ser uma ferramenta que ele vai usar sempre para negativo. Aí você abre para um evento onde provavelmente teve uma receita considerável, onde o dano do gramado é muito pior, eles estão fazendo a troca do gramado agora. Então, para mim, a questão é proibir o Vasco de jogar lá. Proibindo o Vasco de jogar lá, e já adiantando, se eu não tiver autorização de jogar em São Januário o jogo contra o Boca Juniors, eu vou judicializar o Maracanã. Hoje, inclusive.
0: No mesmo bate-papo, o mandatário vascaíno disse que segue buscando uma autorização na Conmebol para mandar o jogo contra o Boca Juniors no dia 20 de outubro em São Januário. A ideia é ampliar a capacidade do estádio para 24.055 torcedores, reservando 4 mil lugares para os torcedores argentinos.
1: O nosso torcedor não tem que ficar chateado comigo, porque a gente vai ter que se adaptar. Se a gente quer jogar os clássicos contra o Flamengo e Fluminense em São Januário, a gente vai ter que passar pelos 4 mil do Boca para poder botar 2 mil do Flamengo ou 2 mil do Fluminense para a gente jogar na nossa casa. A gente acredita que exista uma boa relação entre as torcidas. Garantir que toda a operação do jogo permita que os torcedores do Boca sejam recebidos como todos os torcedores devem ser, do Boca, do Corinthians, do Santos, do Fluminense, do Flamengo, todos devem ser bem recebidos no nosso estádio.
0: Se nem São Januário e nem o Maracanã puderem receber o jogo, o Vasco da Gama pensa em atuar no Nilton Santos. No pedido à justiça feito hoje, no entanto, a diretoria alega que atuar na grama sintética acarretaria em desvantagem esportiva à equipe. A Confederação Sul-Americana de Futebol precisa ter uma definição do palco do jogo 10 dias antes da realização do segundo duelo, o que resultaria no dia 10 de outubro. Volto com vocês, Hugo Iaiello.
2: Valeu, Lari Menegatti, com as informações do Vasco. Pedrinho tá indo pro tudo, não é tudo ou nada, tá indo pro tudo, né,
3: Chico? É, mais uma tentativa. Mas assim, Hugo, a gente falou já isso aqui, hoje a reportagem do GE.globo também fez, né? Sobre esse tema, né? Trouxe esse tema. Basicamente aquilo que eu falei aqui na abertura. Vou usar outro exemplo agora, tá? Hugo Lago vai apresentar o Globo Esportivo. Tá legal. Hugo Lago vai apresentar o Globo Esportivo. Aí começa. Bom, letra A. Se estiver com uma camisa amarela, ele não apresenta o Globo Esportivo. Letra B. Se ele chegar às 7h52, ele não apresenta o Globo Esportivo. Caramba, apresenta ou não apresenta? É isso que não pode ter. O Vasco pode jogar no Maracanã ou o Vasco não pode jogar no Maracanã? Ah, o Vasco pode jogar no Maracanã. Ah, então eu quero jogar no Maracanã. Não, olha só, não vai poder jogar porque o gramado, ele está sendo trocado, porque o Fluminense...
2: Porque o concreto da cobertura...
3: O Fluminense vai jogar 2 dias depois, e aí o gramado, a arquibancada, o gol à esquerda, a rede... Então, meu amigo, o Vasco não pode jogar no Maracanã. Então, assim, eu acho que o Pedrinho, eu acho que o Vasco tem que se libertar disso. E aí o seguinte, disparar um cronômetro na regressiva, né? Da seguinte maneira, vem cá... Esse contrato aqui de Flamengo e Fluminense vai até quando? Ah, vai até 2000, não sei quanto. Quando é a próxima licitação? Ah, por quê? Eu quero participar. Eu quero participar da próxima licitação. O Vasco vai brigar, o Vasco vai querer participar da próxima licitação para poder ter o direito também de jogar no Maracanã. E aí, meu amigo, esperar o momento da licitação e entrar com força para poder ganhar de Flamengo e Fluminense.
2: Pois é, até tentou fazer isso, né, lá no início da 777, mas sem uma intensidade.
3: Era um Vasco ali também... ainda muito desorganizado, né, Hugo? Não,
2: eu só acho assim, o lado de Flamengo e Fluminense apresenta alegações a respeito do gramado, que sobrecarregaria o gramado e tal, enfim. O lado que se contrapõe, no caso o lado do Vasco, diz o seguinte: estão acontecendo eventos fora dos jogos da dupla Fla-Flu que vão sobrecarregar o gramado e nem por isso esses eventos são vetados. Então, o Vasco tem direito. Então, se o Vasco, na alegação dele, Vasco, tem direito, e se o Vasco não tem direito diante das alegações da dupla Fla-Flu, amigo, mostre o contrato. Cadê o contrato? Quero ver o contrato. Vamos ver quem é que tem razão. Eu não estou dizendo que a dupla Fla-Flu está certa ou que o Vasco está certo. Mas se um está defendendo um lado, o outro está defendendo o outro, cada um com argumentos, acho que plausíveis, mostrem o contrato. Onde é que está a cláusula contratual a partir do consórcio que deu ao Flamengo e ao Fluminense a defesa, ou melhor, o embasamento para dizerem não pode, ou que deixe o Vasco pleitear para conseguir jogar.
3: Mas hoje o GE, nessa reportagem do GE, em vários momentos da reportagem aparecem os trechos do contrato. E um dos trechos é justamente esse, Hugo. Pode jogar, mas desde que
2: o branco seja claro, não, o preto seja escuro, exatamente, o laranja seja fluorescente, o vermelho exatamente seja reluzente.
3: Gente, olha só, a questão do gramado, se você bota lá no contrato uma cláusula dizendo que vai jogar dependendo do estado do gramado, cara, não vai jogar nunca. Não vai jogar nunca, porque o gramado nunca vai estar... Porque assim, isso é muito subjetivo, né? Eu posso achar que o gramado
2: sim,
3: tá bom,
2: sim.
3: E o Flamengo dizer que o gramado não está bom. E aí? É a palavra de quem que vale nessa hora? Desculpa, gente. Nesse campo da subjetividade, ninguém tem vantagem.
2: É, mas... Bom, você diz que eu sou puro, inocente. O contrato não foi feito de maneira casual, com mas esse é tipo de margem a subentendimento.
3: E eu acho o seguinte, e eu acho que não é só pro Vasco não, é porque o Botafogo tem um equipamento que é mais moderno que São Januário, em termos de capacidade, de conforto. Então o Botafogo não enche o saco de Flamengo e Fluminense. Mas se o Botafogo não... Vamos imaginar o seguinte, lembra aquele período que o Nilton Santos foi interditado?
2: Sim, sim.
3: Você lembra disso? Lembra. Botafogo teve que jogar em vários outros lugares, jogou inclusive
2: por
3: até...
2: Por causa da Marquise,
3: ia cair. Isso. Se isso acontecesse de novo, se o Botafogo tivesse algum impedimento de jogar no estádio de Nilton Santos, e o Botafogo procurasse Flamengo e Fluminense para jogar no Maracanã, Flamengo e Fluminense não iam deixar. Não iam deixar, sob que alegação? O estado do gramado poderia ser prejudicado caso mais alguém jogasse além da dupla Fla-Flu. Não tem jeito, Hugo.
2: 8 horas 20 minutos e a galera vem com a gente pelo WhatsApp.
4: 1, 2, 3, um passito pra'lante, Maria. 1, 2, 3.
2: 21979988 21979988. Eu quero saber o seguinte: 16 dias os clubes terão de intervalo entre o início e o término da data FIFA. 16 dias para descansar, para repor, para treinar, mas apesar de tudo isso, pode haver desgaste, pode haver argumento por parte de algum clube de, olha, derrotas, insucessos, problemas estão relacionados à parte física. Você vai aceitar essa justificativa ou não? Os clubes, na sua opinião, estarão certos ou não apresentando essa justificativa, caso apresentem? Bota a galera no ar aí.
5: Boa noite, Globo Esportivo. Um abraço especial para todos da rádio aí. Não, eu não vou aceitar desculpa, não. Os quatro times do Rio têm que estar inteirão e têm que botar para arrebentar. Principalmente o Botafogo. Eu não aceito desculpa, não. Tem que estar inteirão e tem que estar pro jogo e tem que mostrar serviço. Ganha bem, come bem, dorme bem, bolso tá cheio. Esse é meu palpite aí, Bag de Barra Mansa aí. Eu estou na melhor rádio do Brasil. Obrigado por tudo e que Deus abençoe vocês todos aí.
2: Valeu, grande Berg, direto de Barra Mansa. Obrigado pela mensagem, amigo. 8 horas 22 minutos. Tem mais uma, vamos ouvir.
6: Boa noite, Hugo, Aelo e Presuntinho. Paulo Reis, motorista de APP de Pedra de Guaratiba, tricolor de coração. Não estará tão cansado como se não tivesse a data FIFA. Mas com sequência de jogos e várias competições, cansa sim. Forte abraço, tô ligado na Globo.
2: Valeu, grande Paulo. Buzina aí pro Paulo, Presuntinho. Buzina. Valeu. Bota mais uma no ar aí. 8 horas e 22 minutos.
7: Abel Sepetiba, Rubro Negro, lógico que não, porque eles vivem disso, eles vivem jogando bola, eles ganham muito para falar que está cansado, lógico que não. Eles têm que jogar 16 dias parado. Abel Sepetiba, Rubro Negro, vamos jogar, abraço.
2: Valeu, Abel, direto de Sepetiba, obrigado pela mensagem, meu amigo, muito bom te ouvir por aqui. 8h23, eu quero ouvir mais uma, galera no ar.
8: Boa noite, Hugo. Boa noite, professor Dorinho de Vargem Pequena, flamenguista. Cara, tem desculpa não. O profissional de Flamengo, um time como é, com o elenco do Flamengo, tem desculpa dizer que tá cansado. Os caras estão um mês e meio aí sem jogar nada, só treinando. Se bem que o Flamengo, toda vez que volta da data FIFA, perde três, quatro jogos para poder engrenar, né? Mas é isso aí. Falar nisso, Hugo, quando é que volta o brasileiro, hein? Um abraço, volta, galera. Obrigado da Globo.
2: O Dori, volta. Mentira, volta dia 7, a gente sabe sim. É no meio da próxima semana.
3: Aí depois vai reclamar que tem muito jogo. Olha aqui, ó. Galera aí da programação, atenção pra fazer tabela, tá? Vamos lá, ó.
2: Daqui a pouco chega o e-mail, hein?
3: Isso, é.
2: Grade de programação.
3: Galera da grade, olha aí, se liga aí, ó. Atenção, ó. Tem jogo 7, 8, 10, 11. 12, 13, 14 e 15. Só não tem jogo dia 9.
2: É.
3: Viu aí, galera? Vale este.
2: Dia 12 também. Dia 12 também não tem. Segunda-feira.
3: Tem jogo? Tem jogo do fogão.
2: Mas e dia 9?
3: Dia 9 não tem.
2: Mas e dia 10?
3: Tem.
2: Não, é. dia 11 não tem.
3: Domingo, né? O que mais tem, né?
2: Pô, mas todos esses dias?
3: Só não tem dia 9.
2: Então você mole mandar essa grade de programação.
3: Já tem chamada pronta até lá, meu amigo. Agora a grade da programação tá faltando.
2: Então tá bom.
3: Tá cheio de pontinho. Fulano narra pontinho.
2: 8h24, bota a galera no ar.
9: 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Aqui quem fala é o Tião Santíssimo, tricolor de coração. Não aceito não. Depois dos 16 dias só na mordomia, tem que cair no campo e dar um recado. Rádio Globo.
2: Valeu, grande Tião, direto de Santíssimo. Obrigado, meu amigo, valeu. Daqui a pouco a gente vai ouvir outras participações. 8h25, o Globo Esportivo volta já.

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4: 8h28, estamos de volta aqui no Globo Esportivo, segunda hora do programa, e nós estamos aqui com você, tô aqui dentro do Rio Gastronomia, eu, Chico Aiello, toda a nossa equipe técnica, todo mundo aqui fazendo esse Globo Esportivo acontecer. Por falar em fazer o Globo Esportivo acontecer, os trepidantes, que também fazem muito bem, estão voltando com outras informações rapidinhas.
5: É.
4: Rapidinha. Mais uma rapidinha do Mengão aí, Renan Moura.
6: Léo Ortiz afirmou que o jogo contra o Estudiantes não terá muitas surpresas, já que as equipes se enfrentaram desde o ano passado na Libertadores da América e encara o confronto como uma verdadeira guerra esse ano pela vaga na decisão.
7: Eles sabem mais ou menos como a gente joga já pela quantidade de jogos que a gente se enfrentou, a gente também conhece muito individualmente os jogadores também, porque não muda tanto, né? A base do time deles também passa muito ali pelo centroavante, que é o Carrincho, que jogou ano passado já, que jogou esse ano contra a gente, passa muito por um jogo de primeira bola em cima dele, que é um cara muito forte, então a gente tem que estar muito focado nisso. Acho que é o aprendizado que a gente sofreu um pouco com eles ano passado no jogo lá nisso, mas vai ser uma outra atmosfera também, porque lá foi um jogo mais condicionado, porque a gente tinha vencido em casa, então era outro contexto, né? Esse ano a gente vai pro primeiro jogo lá e para decidir em casa depois, então acho que pode ser que eles se portem um pouco diferente do que foi ano passado, mas é um time que passa muito por ele, é um jogador muito referência do time deles, tem jogadores altos que apostam muito na bola parada, então são coisas que a gente tem que trabalhar durante essas semanas e tá muito concentrado, porque esses detalhes fazem muita diferença num jogo de mata-mata.
6: Do ano passado para cá, incluindo a fase de quartas de final da Libertadores da América, foram duas vitórias rubro-negras, um empate e uma derrota.
4: Outra rapidinha do Vascão da Gama, Lolari Menegatti.
8: A seleção brasileira sub-20 venceu os Estados Unidos por 2-0 nesta quinta-feira, em amistoso disputado na Espanha. O volante Ramon Rique, do Vasco, começou como titular e foi substituído no intervalo. Igor Felisberto e Heitor marcaram os gols da vitória brasileira no segundo tempo. Botafogo!
4: Mais uma rapidinha do Fogão. Conta aí, Thalita Jutsi.
9: Em Xerém, no estádio Marcelo Vieira, o Botafogo venceu o jogo de ida da final do Cariocão Feminino Sub-20 por 1-0. O gol do Botafogo foi marcado pelo atacante Tailane, ainda na primeira etapa. O duelo decisivo acontece na próxima segunda-feira, 12 de outubro, no anexo do estádio Nilton Santos, às 11 da manhã. Portões abertos para o torcedor.
4: E essa outra rapidinha do Tricolor, conta aí pra gente, João Aquino.
10: O Fluminense foi multado em cerca de $90 mil pela Conmebol, valor aproximado de R$467 mil. A punição ocorreu por conta do uso de sinalizadores na arquibancada e da realização de um tour no estádio no dia do confronto contra o Platense na Libertadores no último dia 8 no Maracanã. O Tricolor ainda pode recorrer da decisão.
4: 8 horas 32 minutos. Botafogo. Bora falar do Fogão. Vamos ou não vamos, Thalita Jitsi?
9: Fala, Hugo. Oi, Aiello.
4: Oi, amiga.
9: Tá ligado aqui na Rádio Globo, no Globo Esportivo, ligado no Rio Gastronomia. Bom, prometi, né? Quinta-feira é dia de TBT.
4: Sim.
9: E nada melhor do que relembrar uma campanha histórica nesta super data FIFA que finalmente encerra em poucos dias. E uma campanha que começou após um ano fracassado. A última coisa que o torcedor do Botafogo contava em 2024 era terminar o ano com título. Aliás, com dois títulos, sendo um deles inédito. O líder com sobras até o meio do Brasileirão de 2023 terminou a temporada classificado para a pré-Libertadores de 2024 e sem taça. Quem poderia acreditar que seria possível algo tão grande na temporada seguinte? Pois é, acabou sendo. O herói da preliminar foi um dos rostos que esteve em 2023, Júnior Santos. 8 dos 10 gols na competição marcados apenas na pré-Libertadores e o Botafogo classificado à fase de grupos da competição.

0: LDU e Júnior Barranquilla. 3 vitórias, 1 empate, 2 derrotas. A classificação quase não aconteceu, mas o Botafogo de Arthur Jorge conseguiu. 10 pontos e a segunda posição do grupo D. Se a trilha já parecia difícil o suficiente, se tornou maior. Nas oitavas, o Botafogo reencontrou o fantasma de 2023, o mesmo time que virou o jogo mais decisivo do ano dentro do estádio Nilton Santos, o mesmo time que ficou com o título do Brasileirão de 2023, que parecia nas mãos do Botafogo. O Palmeiras. Mais do que vencer a dúvida dos outros, o Botafogo venceu a própria. Jogadores que estiveram em 23 e jogadores que chegaram em 2024 tiveram que mostrar que não estavam assombrados. E mostraram.
1: Volta, Tiquinho, passa a bola na intermediária, na grande área, Savarino dominou, vai.

0: Souza. Uma jogada letal, fatal, mortal.
1: 2-1 na ida, 2-2 na volta, dentro do Allianz Parque. Tricampeão eliminado. Nas quartas de final, outro tricampeão e outro time paulista, o São Paulo. 0-0 no jogo de ida dentro do estádio Nilton Santos e classificação carimbada dentro do Morumbis na disputa de pênaltis. Botafogo, semifinalista da Libertadores da América.
2: Vamos lá, Matheus Martins, é bater essa cobrança, converter o Botafogo na semi, correu pra bola, pé direito, chutou, emplacou!

0: de campeões eliminados. E na semifinal, o Botafogo enfrentou um pentacampeão. Primeiro tempo ruim no estádio Nilton Santos, 0-0 no intervalo de jogo. Mas tudo mudou. Do zagueiro ao atacante, todos marcaram. Como diz a música que ecoa nas arquibancadas do estádio Nilton Santos, 5 gols no Peñarol e na final eu cheguei.
1: Botafogo, o gol de quem faltava, o gol do Igor Jesus, é matador de las Américas.
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0: É claro, o roteiro foi épico. Gregor expulso com menos de um minuto de jogo e um Botafogo precisando se reinventar num monumental completamente alvinegro. Arthur Jorge não mexeu nas peças. Manteve os 9 jogadores na linha. Atacantes se desdobraram. Marca, ataca, recompõe, contra-ataca. Até que aos 35 do primeiro tempo, a torcida do Botafogo voltou a respirar.
1: Luiz Henrique juntou. Bingo!
0: Aos 44 da primeira etapa, a torcida passou a personificar o sonho da taça.
1: Autorizou, respirou Alex, partiu de canhota, chutou, bingo!
0: Aos 2 do segundo tempo, o sonho voltou a ficar ameaçado com um gol marcado por Eduardo Vargas. Mas não, a história não mudou. Era realmente tempo de Botafogo. E o mesmo jogador que abriu o portal do título no dia 21 de fevereiro de 2024, diante do Aurora, fechou o portal no dia 30 de novembro de 2024, aos 52 da etapa final. Botafogo, campeão da Libertadores da América.
1: Júnior Santos na grande área, pode marcar, devolveu,

seu sonho monumental. É tempo de Botafogo. Olha aí a festa que vem aí agora em Buenos Aires.

0: Ô Chico Aiello.
1: Que isso, hein?
0: É muito bom recordar.
1: Que isso, hein?
0: Uma e campanha,
1: essa conquista
0: uma
1: foi demais, vitoriosa. Cara.
0: É o maior título, que foi, na verdade, foram dois grandes títulos naquele ano, um deles o maior da história do Botafogo, né?
1: Sim, é esse, né? É o título da Libertadores. O Botafogo voltou a ser campeão brasileiro, tinha sido pela primeira vez em 1995, voltou a ganhar em 2024, bacana, bacana, legal, legal demais. Mas essa conquista da Liberta, cara, ela é espetacular. Sabe, o roteiro, gente, é um roteiro assim, sabe, impressionante. Aquela expulsão do Gregory com, sei lá, com menos de um minuto de jogo.
0: Não, e o Botafogo eliminando campeões da Libertadores,
1: verdade,
0: em sequência.
1: Verdade,
0: né?
1: Verdade.
0: São Paulo, Peñarol, Atlético Mineiro na final.
1: Exatamente, exatamente. Então, assim, acho que é pro Botafogo, para o torcedor do Botafogo, realmente jamais esquecer. E a Thalita Gildice fez questão disso agora, né?
0: Com certeza.
1: De mais uma vez fazer torcedor alvinegro lembrar dessa belíssima conquista.
0: 30 de novembro de 2024. É uma data para o torcedor alvinegro não esquecer nunca mais. 8 horas 41 minutos e a galera vem com a gente pelo WhatsApp.
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0: 21 97 1998 e aí, será que a galera vai aceitar desculpa de time cansado, jogadores desgastados, mesmo depois de 16 dias de descanso, de paralisação nessa super data FIFA, ou a galera não vai comprar essa não? Bota no ar aí que eu quero ver.
3: Fala Hugo, fala Chico, é o Fábio, motorista de aplicativo do Engenho da Rainha. Pô cara, eu não vou aceitar não. Eles têm que voltar com sangue no olho, ganhando tudo. Senão vai ser cornetado. Onde já se viu ficar esse tempo todo descansando e ainda voltar a fazer jogo ruim? Não vou aceitar, não. Aqui é Fábio Flamenguista.
0: Valeu, Fábio. Alô, galera do Engenho da Rainha com a gente. Buzina de novo, Presu. Boa. Mais uma no ar aí.
4: Hugo, Aiello, João Carlos Vitória, Espírito Santo, Praia do Canto, Vascaíno. Olha só. Na minha opinião, time que tem elencos curtos, alguns jogadores vão estar cansados, tá? Lá para final de outubro, início de novembro. Mas time que tem elencos grandes, maiores e jogadores bons, eu acho que não vão estar cansados, não. Valeu?
0: Valeu, João. Um abraço para você no Espírito Santo. Tem mais uma mensagem? Então bota no ar aí.
5: Hugo, Aiello e equipe. Boa noite, Sandro Cunha, flamenguista aqui de Bangu, beleza?
0: Cara, eu grande Sandro. Não,
5: tá? Os caras têm as melhores condições, dormem bem, voo fretado, os treinamentos específicos para a questão física. E a gente tem um grande exemplo aqui no Rio de Janeiro, cara, que Jorge Jesus ganhou tudo no Flamengo jogando 3 competições seguidas sem poupar ninguém. Entendeu? Então, acho que não é por aí não. Né? Estrutura, preparação física, boa alimentação, acho que dá para seguir sim, jogando aí seleção, data FIFA, respeitando tudo. Acho que dá sim, minha opinião é essa aí, cara. Valeu, um abraço, boa noite aí.
0: Valeu, Sandro, um abraço para você. 8h44, daqui a pouco tem mais o Globo Esportivo, volta já.
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0: De volta às 8h47 aqui no Globo Esportivo, reta final do programa, e a gente tem outras informações pra você. Fluminense. Bora falar do Flusão. Alô, João Aquino.
20: Boa noite, Hugo, Aiello e galera ligada. Opa. No Globo Esportivo. Essa super data FIFA não acaba, mas daqui a exatamente uma semana, o Fluminense finalmente volta a campo. A equipe vai enfrentar o Coritiba dia 8 no Maracanã, pelo Campeonato Brasileiro. Para a partida, o treinador Marcão já tem algumas dores de cabeça. Tem 2 desfalques certos, 1 possível ausência e muitos jogadores pendurados. As ausências confirmadas serão Nonato e Canóbio. Os 2 receberam o 3º cartão amarelo na vitória por 3-1 sobre o Corinthians e cumprem suspensão automática. A dúvida fica por conta de Martinelli. Por estar com a seleção brasileira, o volante é o único jogador do elenco tricolor que não teve um período de descanso durante a pausa do calendário. Além dos treinos, o meia entrou ao final da partida da última terça sobre a Austrália e pode ganhar mais minutagem no confronto contra a Índia no próximo sábado. Assim que retornar, o camisa 8 tricolor será reavaliado pelo departamento médico. Caso esteja em boas condições e Marcão opte por sua escalação, será relacionado normalmente para a partida. O Flu, no entanto, trabalha com cautela. Afinal, Martinelli é uma peça importante da equipe que terá uma sequência decisiva pela frente. Se o volante não estiver à disposição, Hércules ou Otávio podem aparecer como opções. O alerta fica ligado ao número de pendurados. Após o duelo contra o Coxa, o Flu enfrentará o Flamengo no dia 11. Portanto, alguns jogadores precisam tomar cuidado se quiserem estar presentes no clássico. São eles: Freitas, Guilherme Arana, Hulk, Ganso, Savarino, Otávio, Castilho, Samuel Xavier e Martinelli. O tricolor vai em busca de mais 3 pontos para se manter no G4, mas para isso terá que derrotar um dos melhores visitantes do campeonato. O Coxa tem a 5ª melhor campanha fora de casa do Brasileirão. Em 14 jogos, somou 19 pontos, sendo 5 vitórias, 4 empates e 5 derrotas, possuindo assim uma aproveitamento de um pouco mais de 45%. Por outro lado, a defesa alviverde não tem trabalhado muito bem. O Coritiba possui a quarta pior defesa do campeonato. Sofreu 43 gols em 28 jogos. Mas se o Coxa vai bem fora de casa, o Fluminense vai muito bem jogando no Maracanã. O tricolor é o segundo melhor mandante desse campeonato brasileiro. Somou 33 pontos em 14 jogos, venceu 10, empatou 3 e foi derrotado apenas uma vez. O momento tricolor também pode pesar a favor. A equipe tem a sexta melhor campanha do retorno do campeonato. Conquistou 16 pontos em 27 possíveis. O histórico também está ao lado do tricolor. O Coritiba não vence o Flu jogando no Rio desde 2009. De lá pra cá, foram 10 confrontos entre as equipes na capital fluminense, com 6 vitórias do tricolor e 4 empates. Esse será o primeiro jogo de uma verdadeira maratona no Maracanã. Após o confronto, o Fluminense volta a campo no dia 11, para o clássico contra o Flamengo. Depois, o jogo mais importante do ano, a partida de ida contra o Palmeiras na Libertadores, dia 14 no Maracanã. E para fechar a sequência, recebe o Santos, também pelo Campeonato Brasileiro, no dia 18. Somando esse período com os 18 dias sem partidas durante a data FIFA, será exatamente um mês sem que o time precise sair do Rio de Janeiro. O próximo compromisso fora da cidade será justamente a partida de volta da Libertadores, o duelo contra o Palmeiras, em São Paulo, no dia 21 de outubro. Vale lembrar, o Fluminense ocupa momentaneamente a quarta posição do Campeonato Brasileiro, com 48 pontos somados. Abraços, Hugo e Aiello.
0: Valeu, valeu, um abraço pra você também, João Aquino, 8h51. Brasil! Bora falar da seleção, até porque sábado Brasil e Índia vão se enfrentar. E quem traz as informações é você, Guilherme Pradella.
19: A seleção brasileira chegou à cidade de Calcutá, na Índia, nesta quinta-feira para o último amistoso da Superdata FIFA. Depois de empatar e vencer a Austrália nos duelos anteriores, o Brasil agora terá pela frente um adversário inédito. A seleção canarinho nunca enfrentou a seleção indiana. A partida será no estádio Salt Lake, que no ano passado foi palco de uma confusão generalizada durante uma homenagem a Lionel Messi. A seleção brasileira fará apenas um treinamento em Calcutá, nesta sexta-feira. A expectativa é que o técnico Carlo Ancelotti mande a campo uma equipe bastante modificada para enfrentar os indianos. O goleiro Pedro Morisco deve ser uma das novidades e estrear com a camisa da seleção brasileira, depois de Hugo Souza e Otávio serem utilizados nos amistosos anteriores. No ataque, Rafinha é desfalque certo. O camisa 10 foi substituído na vitória por 4-2 sobre a Austrália, ainda no intervalo, por conta de um desconforto muscular na coxa direita. Ele foi liberado pela CBF para retornar a Barcelona para tratamento. Apesar de não ter lesão diagnosticada, apenas um pequeno edema, a decisão foi por precaução para evitar maiores riscos. Nenhum jogador foi convocado para o lugar. Depois de enfrentar a Índia, o Brasil terá mais 2 compromissos em 2026, ambos em Singapura. No dia 14 de novembro, a seleção enfrenta o Japão, às 7h15 da manhã, horário de Brasília. E no dia 17, enfrenta a Singapura, às 7 horas da manhã. As 2 partidas serão realizadas no Estádio Nacional. De São Paulo, Guilherme Pradella.
0: Valeu, Pradella. Bom, Chico Aiello, a gente tá esperando aí a seleção, né? Por conta da questão do Rafinha. Quem vai substituir, né?
1: Sim, sim, assim, mas assim, independentemente de quem vai substituir o Rafinha, Hugo, esse jogo, cara, contra a Índia, ele tem pouquíssima validade.
0: Mas a Índia não vem forte, não?
1: A Índia ocupa a posição 138 no ranking da FIFA. São 211 seleções, a última é São Marino. A Índia não vence um jogo há mais de um ano. Vem de 4 derrotas seguidas. Então, assim, cara, que tipo de dificuldade vai oferecer a seleção brasileira? Nenhuma. Nenhuma resistência. E aí, é um jogo muito perigoso, por quê? Porque se você não golear... Se você não golear, alguém vai dizer assim, ah, mas não goleou a Índia, né? Ou então você goleia a Índia, mas também era a Índia, né? Ou seja, tudo que você fizer vai ter um senão. Tudo que você fizer no sábado, alguém vai apontar o dedo e vai dizer alguma coisa.
0: 8h54, e olha a galera aí com a gente pelo WhatsApp. Opa!
21: 1, 2, 3, um passito pra Maria. 1, 2, 3, um passito pra trás.
0: Tem mensagem? Então bota a galera no ar.
22: Sou sobrinho do Dori, hein?
2: Todo dia eu mando áudio, meu áudio nunca vai pro ar, o dele sempre vai pro ar, hein? Ó, não tem essa não, irmão. Fui pra Copa, pra eliminatória, jogou pela seleção. Se não tivesse jogando pela seleção, ia estar jogando pelo clube. E como teve essa pausa aí, os jogadores continuam treinando, o jogo treina. E vamos que vamos, pô. Recebe milhão pra poder ficar se cansando. Eu que trabalho 12, 13, 14 horas por dia aqui dentro do meu carro aqui, escutando passageiro chato, trabalho todo dia sem descanso, porque vão ter
0: ganhando
2: 2 milhões, 1 milhão.
0: Aí, ó. Patrick tá bolado, hein? Aí, valeu. Bota mais uma no ar aí.
3: Boa noite, Hugo Lago, Francisco Aelo e a todos que ouvem a Rádio Globo. Hugo Lago.
0: Diga.
3: Acho que depois não teve como ficar dando desculpa não, cara. Os caras estão aí há 15 dias aí só sombra e água fresca, entendeu? Depois não tem que ter desculpa não. Tem que ter lá, tô cansado. Não tem isso mais não, acabou isso. Tá ok? Paulo Elias de Embari aqui em Duque de Caxias.
0: Grande Paulo Elias. Valeu, irmão. Duque de Caxias com a gente. Obrigado pela mensagem. Mais uma aí no ar.
22: Futebol Globo CBN. Hugo Lago, Chico Aiello, Lacerda, Tricolor de Anchieta.
0: Fala, irmão.
22: Boa noite a todos. Cara, nós estamos lidando com atletas, tá? Todo mundo tem que jogar todas as partidas, nada de poupar, nada de mimimi, desculpinha não. São profissionais. O cara levanta, pega o Japeri todo dia, 5 da manhã, 4 horas da manhã, volta 10 horas da noite todo dia e não reclama. Entendeu? Nada de mimimi não, não justifica não. Abraço a todos, porque eu tô ligado na Rádio Globo.
0: Valeu, Lacerda, um abraço pra você. Bota mais uma mensagem que eu quero ouvir aí.
23: Boa noite, amigos da Rádio Globo. Aqui é o professor Júnior de Campo Grande. Cara, quem foi para a data FIFA, fuso horário diferente, eu acredito que possa estar cansado sim. Mas os jogadores que não foram para a data FIFA, meu amigo, estão bem descansados. E o Flamengo, como tem um melhor elenco do Rio de Janeiro e tal, e do Brasil, não tem desculpa, né, meu amigo? Voltou, filho, é amassar geral. Sem desculpinha. Vambora. Boa noite, galera.
0: Valeu, um abraço, meu amigo. Olha aqui, 8h57, Chico Aiello.
1: Já tá na hora?
0: Tá na hora.
1: Tá liberado então aqui no Rio de Astronomia?
0: Tá.
1: Que isso, hein, Hugão?
0: João já trouxe
1: que
0: aqui.
1: Que isso,
0: ó.
1: Hein? Tá bonito pra caramba.
0: Vai
1: eu quero esse aqui, ó.
0: Dois pratos desse pra gente.
1: Eu aqui. Quero esse daqui, ó. Olha esse daqui, ó. Bonito demais. Ó, depois eu vou nesse daqui.
0: Costelinha com
1: depois eu quero aí. Esse. Se o Maurição deixar, eu vou nesse aqui ainda. Tá bonito demais, hein, Hugo?
0: Com certeza. Tá na hora, Chico Aiello. Um abraço, hein?
1: Tchau, tchau.
0: Amanhã a gente volta aqui também do Rio Gastronomia. Ponto final no programa de hoje com a produção e a coordenação do João Aquino e os trabalhos técnicos do Jorge Presuntinho. Amanhã às 7, a gente volta aqui direto do Rio Gastronomia com o Globo Esportivo. Aquele abraço, galera.
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